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16: Ariel B. Ariel B. Opa, tá na Atlântida, a rádio das nossas vidas. E a partir de agora tu vai ouvir o melhor do funk aqui na Atlântida. O maior programa de funk do sul do Brasil. Então já pega o teu celular, grava um vídeo ouvindo o programa e me marca lá no Insta, no arroba oarielb. Vou estar contigo aqui nessa próxima hora, então me manda um direct com teu funk favorito, teu nome e a cidade que tu tá ouvindo. E agora chega de papo e bora pra música!

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6: Tá curtindo? Então tu tá ouvindo B de baile aqui na Atlântida, o melhor programa de funk do sul do Brasil. Eu sou Ariel B e tô contigo nessa noite. Quero saber de onde tu tá ouvindo. Me chama ali no direct, manda teu nome, tua cidade e o funk que não pode faltar no teu baile. E já aproveita, grava um story ouvindo o programa, me marca no @oarielb. Aqui é funk de verdade, do jeito que tem que

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0: 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Tá curtindo o B de Baile? Então grava o story, me marca no @oarielb e me manda lá no meu direct o teu funk favorito com teu nome e a cidade que tu tá ouvindo.

0: chamando Pedro Sampaio.
1: Pedro Sampaio. Vai.
2: Chegando ao final de mais um B de Baile aqui na Atlântida, a rádio do planeta. Obrigado a todo mundo que ouviu, mandou mensagem, marcou lá nos stories e fortaleceu o programa. Lembra, B de Baile, de segunda a sábado, 10 da noite, o maior programa de funk do sul do Brasil. Eu sou o Ariel B e até a próxima. Valeu!

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2: 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Quando o Fatboy Slim lançou Praise You em 1998, essa música já tinha tudo para virar um clássico. Isso porque ela já era praticamente um clássico em sua versão original, mas ninguém imaginava que um clipe gravado praticamente sem nenhum orçamento, dirigido pelo Spike Jonze e um filmmaker americano, faria tanto sucesso. O vídeo é uma galera dançando na porta de cinema sem nenhuma produção, parecendo até uma pegadinha, e acabou ganhando 3 prêmios no MTV Music Awards. Só que a genialidade, ela não estava só no vídeo. Essa música foi construída sobre um sample da cantora americana Camille Yadro e simplesmente colocou o Fatboy Slim entre os maiores nomes da música eletrônica.

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1: A gente já tá de volta para mais uma edição do My Club, o aquecer da madrugada da nossa audiência em todo o sul do Brasil aqui na Rede Atlântida. Já vamos trazer música nova por aqui dos artistas brasileiros Bruno B e Carola, juntamente com a americana LPGLB. O nome da música é Do For Love.

0: Esse é o MyClub, o aquecido da madrugada da nossa audiência em todo o sul do Brasil, aqui na Rede Atlântida. Another, com a música chamada How You Feel. Antes ainda, a gente ouviu por aqui música nova, chegando com Bruno B e Carola, dois artistas e produtores brasileiros ao lado da americana LPG Obi. O nome do som que a gente ouviu foi Do For Love. Mais uma música recente, tocando na programação aqui da Atlântida, em primeira mão para todo o nosso sul do Brasil. Obrigado pela sua audiência e parceria. Seguimos por aqui com música LF System, com Lift You Up.
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0: My Club, o aquecido da madrugada da nossa audiência em todo o sul do Brasil. Notre Dame, Nobody Told Me, mais uma bela canção de música eletrônica pra gente tocar aqui no My Club, sempre fazendo o aquecido da nossa audiência aqui no sul do Brasil. Obrigado a você que ouve a gente em qualquer lugar desse mundo afora também, pelo atlantida.com.br, pelo aplicativo da Atlântida pro seu smartphone, não interessa a maneira, é importante que a gente tá conectado por aqui. A gente segue com mais músicas, tá chegando o som de Adriatic com Emmett Fan. O nome do som chama-se Closer.
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0: Esse é o som do Bob Sinclair, Save Our Soul, música que o francês lançou lá em 2000 no seu segundo álbum de estúdio, chamado Champs-Élysées. Essa música fez muito sucesso naquele momento, tanto sucesso que em 2021 o Bob Sinclair fez um rework dessa música, fazendo com que essa versão retornasse para as pistas e também para o rádio.
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0: A gente continua por aqui no território francês, só que agora com o David Guetta, ao lado da Baby Rexha, com a música Sad Girls.

0: Esse é o My Club, o aquecido da madrugada da nossa audiência em todo o sul do Brasil, aqui na Rede Atlântida. Essa aqui é lá das antigas, de 2014, lançado pelo projeto Years and Years, do britânico Olly Alexander. O nome do som chama-se Desire. E aí, os DJs e produtores brasileiros Bruno B, ao lado de Diego Druck, revisitaram esse som e lançaram com essa versão que a gente está ouvindo aqui nessa noite no My Club, o aquecido da madrugada da nossa audiência em todo o sul do Brasil, na Rede Atlântida.
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0: 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Seguimos com Calvin Harris.

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2: Seguimos com o My Club, o aquece da madrugada da nossa audiência em todo o sul do Brasil. Agora tem os ingleses do duo Camel Fat ao lado do britânico Josh Gigante.

0: Esse é o My Club, o aquecido da madrugada da nossa audiência em todo o sul do Brasil, na Rede Atlântida. Uma sonzeira chamada Easy My Mind, com Chris Lake e o vocalista radicado na Holanda, Abel Baumner. E aí a gente vai saber um pouquinho mais sobre a história dessa música e ver que tem grandes nomes envolvidos. Já não bastasse Abel Baumner e Chris Lake, tem ainda a colaboração do artista canadense, produtor chamado Vaughn Oliver, já indicado ao Grammy pelas suas produções. Não à toa, essa música é uma daquelas que a gente, sem dúvida alguma, pode chamar sem medo de sonzeira.
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0: A gente segue com outros grandes nomes da música eletrônica. Butch com Nick Fantulli, dois gigantes da cena da música eletrônica mundial. O nome do som chama-se I Want You.

0: sonzeira do belga Lost Frequencies, com a música chamada Leave It All. Música que foi lançada recentemente, agora na metade do ano de 2026, e já é uma das grandes músicas que a gente encontra pelas rádios especializadas em música eletrônica, pelos programas de música eletrônica ao redor do mundo. Aqui não seria diferente. Obrigado pela sua audiência. Seguimos com mais música.
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Esse é o My Club, o aquece da madrugada na nossa audiência em todo o sul do Brasil, aqui na Rede Atlântida. Sonzeira, essa aqui é das antigas, a versão original. Anos 60, meus amigos. Lá em 1965, a americana Nina Simone interpretou essa música chamada Feeling Good, uma das grandes obras do jazz, do soul, do blues, que ganhou muita fama na voz e na interpretação da Nina Simone. E aí o Falberg, que é DJ e produtor sueco, lançou em 2026 essa versão, que é suco da produção sueca, muito característica e representada neste som, nessa versão por aqui.

0: Este projeto lá do final dos anos 80, diretamente de Detroit, legendários, feito pelo Kevin Saunderson e mais tarde, em 2017, pelo seu filho Dante Saunderson, fazendo tipo uma revitalização do Inner City. O importante é que são grandes nomes que se juntaram a Stephanie Christian para essa música que a gente ouve aqui no My Club, o aquece da madrugada da nossa audiência em todo o sul do Brasil.
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0: Club, o aquece da madrugada da nossa audiência em todo o sul do Brasil, aqui na Rede Atlântida. Adam Ten com Mitagami, os caras da Maccabi House, que lançaram essa música em 2025, chamada Million Pieces, e que depois abriram para que outros artistas da música eletrônica pudessem remixar esse som. E aí entrou em cena o brasileiro Maliv, que é o responsável por essa versão que a gente está ouvindo aqui, uma das versões que mais tocaram nas pistas do Brasil e do mundo nesse último ano, fechando também a nossa edição de hoje aqui do My Club, o aquece da madrugada da nossa audiência em todo o sul do Brasil na Rede Atlântida. Amanhã tem tudo de novo a partir das 11 da noite. E assim funciona, de segunda a sexta-feira, entre 11 e meia-noite aqui na Rede Atlântida, comigo, Mix Silva, arroba o Mix Silva ali nas redes sociais. Muito obrigado pela sua audiência, cuide-se por aí e uma excelente madrugada. Valeu! 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
6: E aí, meu jovem, tudo certo? Cara, eu queria te falar um negócio, cara, que eu tô muito preocupado, cara, que eu não devia ter me mudado, eu acho, cara.
5: Por quê?
6: Cara, todo dia é um perrengue novo. Hoje eu descobri que, como a gente não tem a planta abaixo do prédio, porque é muito antigo o meu apartamento, o cara foi instalar um móvel e furou o cano.
5: Ah, é uma merda isso.
6: Então eu estive o Wonder montando móveis na minha casa. Porque...
5: eu sei, o meu também era assim. Não tinha planta elétrica nem a planta baixa.
6: Então é assim, ó, é um negócio... bosta. É uma bosta. É uma bosta. Mas... azar, né? Azar do goleiro. O importante é o cara ser feliz e se amar e se permitir.
5: Seguinte, o tema do programa é sorvete.
6: Belo tema.
5: Sorvete é o tema do programa.
6: Tu gosta de sorvete caseiro?
5: Gosto.
6: Tipo uma sorveteria que faz sorvete caseiro, faz gelato.
5: Gosto.
6: Tem um gelato.
5: Gosto. Mas eu tenho um negócio, velho, que todos os lugares clássicos, que tipo assim, ó, pizzaria, sorveteria, sushi, eu tenho a minha coisa favorita e eu nunca abro mão dela.
6: Vamos lá. Primeiro, vou deixar tu abrir esse parênteses. Ah,
5: por exemplo, assim, ó. Sushi, eu gosto de comer um temakizinho.
6: Tá, é legal.
5: Um sashimizinho.
6: Temaki, o sashimi, é o teu pão de alho com linguiçinho.
5: É, isso.
6: Da pizzaria?
5: Pizzaria, eu preciso de uma pizza de coração.
6: Tá, um gosto tanto peculiar, mas eu tenho gosto de pobre, sabia?
5: O quê?
6: Porque eu gosto de calabresa.
5: Ah, não. Calabresa tem em tudo que
6: é
5: lugar.
6: Por isso, eu gosto... é tipo o cara que...
5: sabe, o X, eu gosto do X coração. Dificilmente também eu abro mão do X Cavanhas. Coração. Claro, Cavanhas.
6: Melhor. Mas só queria que tu falou da pizza de calabresa. Ah, pô, calabresa, assim. Cara, desde criança eu sou assim.
5: Tudo bem.
6: A minha mãe, ela conta sempre a história. O Léo ficava, tinha comprado picolé e tal, ele ficava olhando... todo mundo ficava pegando, vendo, né? Queria pegar o mais caro, ele sempre pegou picolé de limão.
5: Eu ia dizer isso, picolézinho de limão e sorvete.
6: Picolé de limão, Frutari. Aí vamos falar, Marco. Frutari, que é. Frutari é a Coca-Cola do picolé.
5: É. E sorvete pra mim é flocos. É legal. Eu amo sorvete de flocos.
6: Mal flocos legal, tipo um tablito.
5: É, o que tem um pedação de chocolate. Pô,
6: tu já comprou o potinho de tablito?
5: Já, óbvio.
6: Puta, aquele redondinho pequenininho é uma delícia.
5: Uma delícia.
6: Uma delícia, né?
5: Uma delícia. Então, pra mim, todo buffet de sorvete, eu preciso pegar uma bolinha de flocos.
6: Cara, como é que é aquela... Tem uma sorveteria aqui em Porto Alegre, que eu até vou fazer uma propaganda de graça aqui pra ela, que é uma trilha antigona que fica ali no Bonfim, que é incrível.
5: A Kronks?
6: Putz.
5: A Kronks é clássica.
6: Eu levei minha esposa lá uma vez, ela ficou assim, enlouquecida. E é muito bom.
5: A Kronks é muito clássica, Chiquinho Sorvetes. Tem várias sorveterias maravilhosas em Porto Alegre.
6: No Rio Grande tinha a Neve Sul.
5: É?
6: Que eu, inclusive, depois de muito tempo, eu descobri que era do pai de uma amiga minha.
5: É mesmo?
6: Do pai da Bruninha. Um dia ela falou, não, meu... Aí eu me toquei. Claro, por isso teu nome é Bruna Neves. Eu achava que Neve Sul ela tinha a ver com neve e tal.
5: Tá, então tá, já que nós estamos falando de sorveteria, qual é os guerigueri que tu bota em cima do sorvete? Eu gosto de botar M&M.
6: Tá.
5: Cara. Ou confete. Tá, vamos o falar confete real. Eu só boto se não tem M&M.
6: Mas é que na real,
5: e eu gosto de botar.
6: Tá, mas na sua grande maioria é confete, porque o M&M é... mesmo é caro.
5: É.
6: Tem M&M quente.
5: Não é a moedinha de chocolate e nem o granulado. É o meio termo, que é tipo uma bolinha de chocolate, assim, que um lado é liso, o outro lado é côncavo.
6: Eu gosto do canudinho de wafer.
5: Eu não gosto do canudinho.
6: É que eu tenho alguma coisa comigo, né, em comida, que eu gosto de crocância, cara.
5: É, eu não sou muito.
6: Tipo transar na areia.
5: Também não gosto muito.
6: Eu gosto de crocância, eu gosto de suor.
5: E aí eu boto isso.
6: Corneto é sorvete?
5: Claro.
6: Ou ele se enquadra na categoria picolé?
5: Não, sorvete.
6: Sorvete?
5: Sorvete tem casquinha.
6: Aí que tá. Isso é um bom pensamento.
5: Mas nós estamos na sorveteria.
6: Tá, não, eu quero depois falar sobre...
5: Tá, nós estamos na sorveteria.
6: Se picolé é sorvete.
5: Complementos de sorvete.
6: Tá, vamos ver.
5: Tá?
6: Calda eu não boto.
5: Calda eu boto. Mas calda... a calda fria, não a calda quente. Aquela calda quente que fica dura.
6: Vira chocolate? Não, eu gosto dessa. Eu gosto dessa.
5: É, não. Cara, impressionante como a gente é o oposto em tudo, velho.
6: Exatamente, cara. Eu gosto de museu.

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1: Dois gordos e um sorvete, dois gordos e uma madrugada ao vivo pra toda a Rede Atlântida. De bate pronto, eu já te digo.
2: Eu lembrei de uma piada agora que a gente fez no Pretinho, que foi muito boa, que tem a ver com isso aí.
1: Qual?
2: Que o Ravinho imitando o Messi falou, eu adoro mexer nas bolinhas. Eu falei, então mexe nas bolinhas. É o tipo de coisa que é uma botadinha que ela é certeira, não tem como errar. Então alguém queria falar mais de sorvete?
1: Que picolé não é sorvete, velho.

0: pesada, é carne.
1: Sim.
0: Mas em outro formato.
1: Não, é carne.
0: Tá, mas eu digo em outro formato.
1: Tem, não, tem é o bife. Carne picada ao máximo. Só.
0: Não, carne moída, não é picada, moída.
1: É a carne picada, é a carne picada.
0: Não, guisado é carne moída. Então qual é a diferença de guisado pra carne moída? É uma merda.
1: Não, é que a carne moída é...
0: Ela é passada no moedor. Não, não, ela é passada no moedor. Picar é na faca. Carne picada é na faca.
1: Mas, meu, tu sabe que é só tu picar várias vezes.
0: Sim, eu posso, eu já fiz guisado na faca, mas é um trabalho do caralho.
1: Então?
0: Porque eu não tenho um moedor de guisado. Ninguém tem um moedor de guisado em casa pra fazer o seu guisado. Pouca gente tem. Apesar que eu acho que é muito útil. O que foi? Ah, não, eu pensei que tu tava pesquisando qual era a diferença de carne moída pra guisado.
1: Não, mas não é, meu. A carne moída é uma carne picada várias vezes.
0: Tá, e o picolé não seria um sorvete em outro formato?
1: Não.
0: Por quê? É uma boa pergunta. É um bom questionamento. Será que não é tipo
1: não, não
0: água?
1: É, cara, não é.
0: Gelo é água.
1: Não, não é.
0: É sim, é gelo. É
1: não, não, não, não é. Não
0: é, é água
1: não
0: em formato
1: não
0: sólido.
1: É. Não, não é, não é.
0: Bota
1: não
0: aí,
1: é.
0: Gelo é água, irmão.
1: Não, não é, velho.
0: Porra, eu vou...
1: É que se... Tá, pô, tô, Léo, é feito de água, não, mas não, não é não, água. Não.
0: Claro que é água, cara. Água é água. É o estado do... O estado...
1: Ah, então eu vou te dar fumaça, vou te dar vapor e vou te dizer, ó, toma aí tua água. Não, cara.
0: É, aí é água em formato de gás. É água.
1: Não, mas então, velho. Mas aí...
0: Tu não acha que o picolé poderia... Se eu pegar um frutari e botar numa casquinha, ele vira sorvete.
1: Não vira. Não vira.
0: O sorvete caseiro nada mais é que um picolé que derreteu.
1: Claro que não. O picolé que derrete vira água.
0: Cara, eu vou pesquisar no chat GPT que a diferença...
1: Cara, sorvete vai leite, picolé não. Ponto.
0: Picolé... Picolé vai o quê?
1: O sorvete, ele é a base de leite. Ele é um creme. O
0: tá.
1: Picolé, ele é sólido.
0: Tá, mas aí, pera aí um pouquinho.
1: É simples, velho.
0: Tá, mas o de... O de coisa, o de... O de fruta não vai leite. Fruta é água e foi só suco. Então não tem leite, é picolé.
1: Claro que... Meu, tu não entendeu.
0: O que eu não entendi?
1: A base do sorvete é leite.
0: Tá.
1: A base do sorvete. O sorvete de morango é leite com morango. O sorvete de limão é leite com limão. O sorvete de... É isso? A base do picolé não é leite. Tem picolés de leite. Mas o estado físico deles... Não, não tem isso, tá maluco?
0: Tá, e qual a diferença de sorvete e gelato? Não é a mesma coisa, sabia?
1: Sabia, sabia.
0: Eu tenho até escrito aqui, eu posso ler?
1: Claro.
0: A principal diferença está na quantidade de ar incorporado, no teor de gordura e nos ingredientes utilizados. Matéria técnica, explicação, te fuder. Porra, aqui ó, achei a matéria da Exame. E tem o outro ainda, que é o sorbê. Sorbê, eu não sei o que é. Não, as gelaterias artesanais e os outros são industrializados. O que é mais saudável, Rafa? O gelato é mais saudável. Porque ele usa mais leite e menos creme de leite. Contendo em média de 4 a 8% de gordura. Já o sorvete, ele tem mais gordura, né? Até porque ele precisa ter gordura e conservantes. Senão... Sabe quem é muito bom fazendo sorvete? O Clayton.
1: Hã?
0: O Clayton.
1: Ah... Qual o Clayton?
0: Clayton Conservantes.
1: Eu sabia que era...
0: Tá, mas eu não quero que o bloco termine sem eu falar de se sorvete e picolé é a mesma coisa.
1: Não é a mesma coisa, cara.
0: Sorvete e picolé é a mesma coisa?
1: Não.
0: Bah! O picolé é um tipo de picolé. Considerado uma variação do sorvete.
1: Não é uma variação. Não, não é. Meu, sério. Eu já tive debates inacreditáveis contigo nesse programa. Esse é um dos mais idiotas da história. Por que tu tá fazendo pra enredar? Tu não acredita na tua tese?
0: A principal diferença entre o sorvete e picolé está no formato de consumo e na apresentação. Já que o picolé é, na essência, um tipo de sorvete congelado no palito.
1: Não é, velho.
0: Então nós vamos ligar numa sorveteria e perguntar se é a mesma coisa ou não.
1: Pode ligar na sorveteria que tu quiser.
0: Agora?
1: Agora. Liga na Kronks, liga aí na Kronks.
0: Tá, sorveteria. Não, eu vou ligar pra uma de fora do coisa que é melhor. Sorveteria, vou ver aqui, Rio de Janeiro. Porque aí eles não rastreiam, cara. Porra, isso aqui é Porto Alegre, vamos lá, sorveteria. Porra. Vou ligar numa sorveteria em Ipanema. Vamos lá. Quem é que tá ligando pra eles? Qual o personagem?
1: É o...
0: Beagles?
1: Não.
2: Zero, boa tarde.
1: Inspetor.
0: Olá, tudo bem? Com quem eu falo?

0: Bianca.
1: Bom, Bianca, é da sorveteria?
0: Sim.
1: Qual o nome da sorveteria, por favor, se liguei certo?
0: Vero.
1: Tudo bom, Vero? Tudo bom? Meu nome é De Paula, tudo bem? Tudo tranquilo com você?
0: Tudo.
1: Ô, minha amiga, tira uma dúvida pra mim aqui. Eu tô numa discussão muito séria com um amigo meu. Sorvete e picolé não é a mesma coisa?
0: Não.
1: Como não?
0: Sorvete é uma coisa, picolé é outra.
1: Tá, mas não é, o picolé não é o sorvete congelado em outro formato?
0: Não é totalmente congelado.
2: Falei.
1: Mas qual é a diferença?
0: Ele é cremoso.
1: Mas qual é a diferença do sorvete e picolé?
0: Foi cremoso, não foi sem leite, é o sorvete. O cara tá falando qual é a diferença entre o picolé e o gelato.
1: Não,
0: o
1: sorvete.
0: Picolé.
1: Picolé e sorvete.
0: Picolé e sorvete.
1: Picolé não é um tipo de sorvete? Congelado no palito?
0: É.
1: Ah, então é a mesma coisa.
0: Quase a mesma coisa.
1: Ah.
0: Mas o sorvete é mais cremoso.
1: Tá, e qual é a diferença, minha amiga, entre o sorvete e o sorbet?
0: Que um é com leite e o outro é sem.
1: O sorbet é com leite ou sem?
0: Sem leite.
1: Ah, boa. E o gelato? O que é o gelato?
0: É o sorvete.
1: Ah, boa. Obrigado, minha amiga. Pô, você é uma pessoa muito educada, viu?
0: Nada.
1: Pô, quanto é que você, como é que funciona vocês esse buffet? Como é que funciona a sorveteria de vocês?
0: Tem 99 iFood.
1: Opa, quantos sabores vocês têm?
0: Tem isopor de 1 litro e 700.
1: Mas quais sabores?
0: Os sabores que tem no 99 e no iFood.
1: Pô, então eu vou ter que dar uma olhadinha no 99 e no iFood. São vários? Pô, tem de melancia?
0: E também temos um cardápio pelo WhatsApp.
1: Pô, obrigado, minha amiga. Tem de melancia?
0: Não, no momento não.
1: E de qual fruta que tem?
0: Tem várias frutas. Tem manga, morango, uva.
1: Tem de uva?
0: É, tangerina com gengibre.
1: Tem tangerina com gengibre?
0: Abacaxi com hortelã.
1: Tem tangerina com gengibre?
0: Tem.
1: Ah, isso é horrível.

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1: Sorvete picolé é a mesma coisa, a gente confirmou ligando
2: não
1: pro Rio
2: é,
1: de Janeiro.
2: Velho, não, como não é, cara. Como não? Como não, não, não é? Ela foi se atrapalhando, ela começou dizendo que não. Cara, pra começar, tá, olha a tua tese. Sorvete, picolé, sorvete congelado. Onde é que tu guarda o sorvete?
1: O freezer.
2: E por acaso ele vira picolé?
1: Cara, se ficar duro, ele vira um picolé.
2: Não vira,
1: fica,
2: Deus,
1: vira, vira, vira picolé. Se botar palito, é picolé. Tu já fez picolé na forminha de gelo?
2: Já.
1: Que na real ele é um sorvete, né? Tipo o chambinho.
2: Não, não é um sorvete.
1: Não, o chambinho vira tipo um sorvetinho. Porque tem leite. Se eu fizer uma batida e botar no copinho com um palitinho, é um sorvete.
2: Mas aí não é sorvete, velho.
1: Achei que não. Porra. Qual o sabor que tu odeia de sorvete?
2: Que eu odeio, velho.
1: Tem que ter algum que tu não... Eu não gosto de coco.
2: Não é que eu odeio, tá? Mas tu vai me entender. Eu acho que o morango, ele nunca é realmente bom.
1: A não ser que... Não, tá, tem um de morango que é
2: ele
1: bom.
2: Ele parece um gosto muito artificial, assim. Parece algo muito fake.
1: Não, não, não, não. Mas tem uns de morango. Os da Que Bom. Que tem morango dentro é bom.
2: É, eu acho o morango tipo, muito...
1: Eu acho baunilha uma bosta. Creme não tem graça nenhum. Creme é o cara ir no restaurante e pedir uma sopa.
2: Não, creme é o cara que vai na pizzaria e pede só a massa.
1: Tipo o cara que pede cachorro quente e salsicha.
2: É isso, é isso, é isso. O cara que pede x sem carne.
1: Não, mas aí o cara é vegano, né? Tudo bem? Porque não, tem hoje a opção. Não, é que tem experiência.
2: Tá, mas aqui aí tu vai comer outra coisa, não um x. Aí tu vai com five.
1: Tá, mas se o cara quiser comer ele gosta da maionese do bagulho.
2: Não, não, não, não. Quem é que vai embelar maionese?
1: Porra! Não, só um pouquinho. Um dos diferenciais do Cavanhas é a maionese.
2: Tá, mas é um diferencial do X.
1: Ah, sim. Mas o cara vai só pela carne, que às vezes tipo, o cara pede um X de calabresa.
2: É, mas, meu, é tipo churrasco. O vegano ele não vai na churrascaria.
1: Não, ele vai no restaurante de comida natural.
2: É isso. Isso que eu tô querendo dizer, o vegano.
1: Eu queria voltar só duas casas, que é o primeiro bloco, quando tu falou assim, ah, quando eu vou num lugar, sushi, sorvete e pizzaria. Tem vários lugares que servem esses três ao mesmo tempo. Tu acha que tem como ser bom?
2: Acho que tem.

0: Quem serve sushi, sorvete e pizza.
1: Ah, meu, porque eu acho que tu tem que entender que aquele ambiente ali, inclusive vários deles têm sorvete, é o ambiente onde tudo... É que eu acho que a régua das pessoas tá errada. A partir do momento que tu vai num restaurante que tem tudo, é óbvio que não é a especialidade deles. Então, tu tem que pensar numa média. É tipo as pessoas que julgam o refeitório da firma como se fosse um restaurante.
0: Olha pra mim.
1: É um refeitório, velho.
0: Mas sorvete tá tudo bem, porque o sorvete tu compra pronto, bota ali no negócio e a pessoa serve. Isso aí é... Mas pra mim, o pizza, sushi, massa, me pega... Eu pago o quê? Né? Gente que é gordo, tá legal. Mas na vida real, assim, não é um bagulho que o cara... Tu falou, certo, eu não posso ir nesse lugar esperando que eu vou comer um puta sushi.
1: Isso, é isso.
0: Ah, que experiência ruim eu tive. Tá, mas o maluco te ofereceu um temaki, porra, e uma pizza de coração. Sabe, uma calabresa
1: bem. É isso.
0: Tu acha que sorvete salgado é legal?
1: Como assim?
0: Tipo caramelo salgado. Sorvete que tem um negocinho de sal, assim. Tipo, tu comeria um sorvete de estrogonofe?
1: Não, não. Eu comi um sorvete de milho uma vez.
0: Ah, é? Mas é ruim. Mas assim, agora eu fiquei pensando...
1: O caramelo salgado é bom.
0: Mas vamos pensar...
1: Porque tem uns... Esses sorvetes balaqueiros, os caras botam tipo uma florzinha de sal em cima do sorvete.
0: Ah, flor de sal é o balaquice, cara. Putz. Flor de sal é muito bom.
1: Assim. Muito bom.
0: Você botando um pênis, viu, eu lembro. Cara, deixa eu te falar um negócio aqui, cara. É. Mas agora eu fiquei pensando numa coisa. Tu já comeu estrogonofe gelado?
1: Já.
0: Botou a batatinha palha e comeu gelado?
1: Já.
0: Pensa comigo uma coisa, vamos... Tu raciocina comigo? Qual é a base do estrogonofe?
1: Creme de leite.
0: Tá, qual é a base
1: ou do estrogonofe? Ou nata.
0: Não, creme de leite é o padrão, tá?
1: Não, ou nata.
0: Tá, mas vamos aceitar que o creme de leite é o mais comumzinho, porque é mais barato que a nata.
1: Tá.
0: Lógica. O que é a base do sorvete?
1: Leite.
0: Calma, não. Tu segura a minha mão.
1: Ô, meu, sério, esse é um dos episódios que você falou mais merda por minuto, assim, ó.
0: Cara,
1: é inacreditável.
0: Cara, eu posso. Eu só.
1: Eu confesso que eu tô te assistindo e eu não tô acreditando.
0: Eu posso ir?
1: Cara, quando eu pensei nesse tema, velho, eu jamais pensei que tu fosse virar. Meu, tu virou terraplanista do sorvete, velho.
0: Posso?
1: Pode, vai.
0: Partindo da lógica. Lógica. Peguei meu estrogonofe, botei num potinho, botei numa cremeira de sorvete, todo mundo tem em casa uma cremeira de sorvete, botei no freezer, ele deu uma congeladinha, não dura, mas só aquela, larguei uma batatinha palha, é quase um sorvete de estrogonofe.
1: Não é, velho.
0: Não tem como, olha pra mim. Não
1: que
0: tem
1: nojo, velho.
0: Não tem como, quando já comeu estrogonofe gelado.
1: Ah, mas não foi a melhor coisa
0: geladão, que eu comi. Geladão, geladão. Olha geladão, bebaço.
1: Não
0: geladão.
1: Foi a melhor coisa que eu comi na minha vida.
0: Com pão de fruk e um estrogonofe geladinho.
1: É.
0: Tu não tá querendo comprar o meu barulho na minha tese, cara?
1: Pelo amor de Deus.
0: Se tivesse que fazer um tipo de sorvete. Salgado, que sabor tu queria? Então vem com flor de sal e caramelo salgado. Vem com troço. Eu quero loucura.
1: Tá.
0: Aí um sorvete de cachorrão. Sorvete de sei lá, de
1: maionese.
0: Tá.
1: Porque para e pensa, a salada de maionese não é gelada?
0: E é boa pra caralho.
1: Boa pra caralho, exatamente.
0: Então tu podia pensa... fazer um sorvete e salada de maionese.
1: Exatamente, então pensa que se tu botar...
0: Qual é a base da maionese?
1: Leite. Puta, eu vim muito bem no meu.
0: Isso, que nem o meu.
1: Não, então não é bom.
0: Bom, cara, tu quer
1: fazer... Então tem carne, velho.
0: Sim. Então... Mas tu não acha bom o flocos? O estrogonofe é um flocos com cara.
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5: Que a graça é eu não concordar contigo, eu vim com uma outra tese.
6: Cocota!
5: Ô, oh, Rafaelzinho, coisa boa, rapaz do céu. Queria parabenizar o programa.
6: Por quê?
5: Não é porque tu não tava, mas tava muito bom o programa esses dias. Que parece, me lembrou polêmica do Lauro Quadros.
6: Por quê?
5: O Gordo Léo, ele trouxe...
6: O do Crocs?
5: O do Crocs.
6: Escutei.
5: Muito bom, o que que tu achou?
6: Cara, excelente.
5: Tu não gostou da ideia de ter uns debates? Nada a ver.
6: Gostei.
5: Com alguém que acredita de fato que Crocs é ruim, alguém que defende, e um mongolão. Cara, é o polêmica. Inclusive, eu gostaria muito que você trouxesse o Jorge Vasconcelos para um debate desse com outra pessoa sobre algum tema. Alguém contra, alguém a favor. Debate. Acho que toda semana tinha que ter, de vez em nunca, assim, um debatezinho sobre alguma coisa. Um dia a gente debater eutanásia, a gente debater...
6: Tá, feminismo, o tema do programa, a gente tá debatendo hoje.
5: Preconceitos.
6: A gente tá debatendo sorvete.
5: Ah, adoro sorvete.
6: Sorvete. Tu prefere na casquinha ou no copinho?
5: Casquinho.
6: Eu prefiro no copinho.
5: Não, aí você tá sendo equivocado, porque a casquinha é duas sobremesas.
6: Mas no copinho cabe mais.
5: Mas é tipo quando tu toma um trago e tu pede bastante gelo, porque quando aquele gelo derrete, vira um segundo drink.
6: Eu peço no copinho porque cabe mais sorvete no copinho.
5: Mas eu como mais vezes, né? Com mais casquinha.
6: Mas tem que gastar mais.
5: Foda-se. Ah, eu queria fazer uma coisa aqui.
6: Sem falar que às vezes que a casquinha é velha, estraga o sabor do sorvete.
5: Não, mas aí você
6: então
5: tem que...
6: Eu não corro esse risco.
5: Não, mas aí você tem que ter, pegar na casquinha antes e na textura tu sabe se tá dura ou não. Sabe.
6: Não, mas então ninguém pega antes na casquinha.
5: É.
6: Claro que não. Quem serve é o cara.
5: Não, depende do lugar da sorveteria que tu vai. Mas onde eu quero chegar? Eu queria dizer que eu tenho uma grande frustração com sorvete, Rafaelzinho. Porque quando eu era criança, eu fui muito ludibriado pela minha avózinha. Porque ela falava assim, filho, vou te dar um sorvetinho. E não era sorvete.
6: Era o quê?
5: Era aquele que é uma casquinha com que vem uma bola que aparece...
6: Que é tipo um merengue dentro.
5: Com um balãozinho em cima. Ele é o vibrador do sorvete. Parece, mas não é.
6: Parece, não é. E é bonitinho, é bonitinho.
5: Só que o vibrador dá prazer, aquilo não dá prazer.
6: E aquilo ali é uma quebra de expectativa muito chinela.
5: Porque primeiro que ele...
6: Eu gosto quando jogo limpo, tá?
5: Primeiro que ele é
6: quente.
5: Que
6: é quando ele tá atiradinho na mesa junto com outros 10 embaixo dele, assim, a pilha daquilo.
5: Mas tu concorda comigo que ele é um doce de macumba?
6: Concordo.
5: Sabe? Que nem aquele outro que tem o formato de um seio...
6: Ah, sim, a tetinha.
5: Que eu acho que o nome dele, acho que hoje em dia é um problema.
6: Tetinha,
5: faz.
6: Vamos chamar de tetinha.
5: Isso. Tem um doce que eu gosto muito, rapaz, que faz muito tempo que eu não como, que é um sorvete que eu adoro, que é a abóbora. Tem aqueles doces de abóbora que velho adora.
6: Sei.
5: Aqueles quadros que faz um coração.
6: Sei.
5: Eu gosto de sorvete de abóbora, sorvete de figo. E eu adoro fazer meu próprio sorvete, né? Eu tenho uma maquininha que eu comprei da Eliana, que faz sorvete. E eu tá com muito sono, hein, rapaz? Pô. Acho que tu não vai chegar no teu compromisso amanhã cedo, hein? Até é melhor tirar um soninho, tu não vai aguentar. Se eu tive que sair perdendo, então vai chegar mais cedo em Canoas.
6: Não, vou calibrar.
5: Calibra? Começa no Red Bullzinho, tu tá precisando.
6: Não, Red Bull não me adianta nada, tem que ser trago.
5: Cheira, né? Cheira com cerveja aqui. Eu gosto de fazer o meu sorvete. Eu tenho uma maquininha da Eliana que eu faço o meu sorvete.
6: Eu sabe que é bem simples fazer o sorvete, né? Tu bater leite com alguma coisa não é esse leite que tu tá pensando. Leite da caixinha.
5: Alguém já colocou sorvete no teu pênis?
6: Já.
5: E aí?
6: Ele deu uma assustada, sempre que é bem gelado, né?
5: Amoleceu, né? Foda.
6: Não de imediato.
5: Mas o problema é que arde, né? A pontinha do ar.
6: Não arde.
5: A cabeça da uretra, não. Se bateu...
6: Faz muito tempo.
5: Eu já botei.
6: Faz muito tempo, porque não é bom, né?
5: E champanhe?
6: Champanhe nunca, eu não sou muito de champanhe.
5: Não, tu não botou champanhe no pênis?
6: Não. Tu já?
5: Largo o frechinê aqui na testinha e vem
6: pra... Ah, frechinê?
5: Claro, não. Vou fazer com cereza, não fode.

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0: Para.
1: Só tira uma foto assim, me manda pra mim, eu... pra ela entender, eu botei, eu tirei os tênis, eu coloquei o pé na mesa e o microfone na minha barriga.
0: Eu vou mandar no grupo lá dos gordos no Instagram.
1: Pô, eu tô com um problema nesse grupo aí.
0: Por quê?
1: Eu não consigo mais publicar.
0: Por quê?
1: Não sei, eu saí do grupo, eu acho, sem querer, e não consigo mais publicar.
0: Ah, eu tento te adicionar aqui de novo.
1: Senão eu vou criar o meu. Tô pensando em criar o meu.
0: É?
1: Acho que tinha que ter dois, cara, porque...
0: Claro.
1: Acho que tinha que ter o canal do gordão. Tem que parabenizar o Vini Moura, que ele teve uma atitude muito esperta.
0: Qual?
1: Ele tem o canal das piadas ruins.
0: Muito bom. Muito
1: Puxa bom. Vida, ele, puta, ele tem piada pra sempre, porque as pessoas ficam mandando piada. Cara, sorvete só tem um problema de sorvete.
0: Qual?
1: Engorda pra caralho. Porque é muito açúcar, né?
0: Puta, eu ia falar uma coisa que eu esqueci, velho.
1: Sorvete é mais saudável?
0: Não.
1: Sorvete é a que a pessoa come quando tá com o tiro siso.
0: Puta, é verdade.
1: E a amígdala, né?
0: Todo mundo já fez essa dieta aí.
1: E a amígdala, né?
0: Todo mundo já fez essa do siso.
1: Porque tu toma o sorvete, ele é pra diminuir o inchaço.
0: Uhum.
1: Pô, cara, sorvete é... Eu tenho um... Meus tios, eles arrendaram uma sorveteria no verão.
0: E aí?
1: Porra, incrível. Eu tinha, sei lá, 8 anos.
0: Foi o melhor verão da tua vida.
1: Porra, cara, tu comi sorvete pra caralho. Pra caralho, sim, pra caralho. E é muito doido porque o sorvete, igual um buffet livre, tem ali a tara, né? Que é o negócio que tu bota o sorvete pra pesar.
0: Sim,
1: copo peso,
0: sim,
1: né?
0: Sim, é. A tara é a medida da balança.
1: Sim, a topei que já vem com o peso pra tu saber, ó, tu tá pagando. Tu gosta de sorvete que não vem em formato de sorvete?
0: Como assim?
1: Isso que bom. É um sorvete em formato de bombom.
0: Gosto. Acho bem gostoso.
1: Os nossos amigos da The Best, essa aí, eles têm sorvete, cara.
0: Tem sorvete.
1: Patrocina aqui a Rádio Atlântica,
0: são bem bons.
1: Pretinho Básico.
0: São bem bons os sorvetes deles.
1: E eles
0: o que eles fazem é bom, na real.
1: Eles têm o açaí deles recheadinho com chocolate branco. É. Ele lembra o formato que bom, só que 10 vezes melhor.
0: É.
1: E tá tudo bem falar isso, vocês não se importam? É só pra dar uma referência.
0: Sim, sim, sim.
1: E eles têm sorvete aqui. Porra, eles têm um sorvete com um negócio salgado que é bom.
0: O caramelo salgado?
1: Não, com amendoim.
0: Ah, é bom mesmo. É bom.
1: Mas, cara, eu tenho um sorvete que eu gosto muito, cara. Que é de banana com chocolate.
0: Sério?
1: Porque parece que é uma batida.
0: O Dindo tem um, ele sempre compra abacaxi com champanhe, um negócio assim.
1: Ah, o Dindo é...
0: Não, o Dindo gosta sempre de umas coisas aleatórias, assim.
1: Ah, tem um outro que é muito de véio. Ah, como é que é o nome? Que sorvete é? Minha sogra comprava, é bem de véio, cara. Pode ser Marta Rocha.
0: Claro.
1: Putz, cara, sorvete ruim, cara.
0: Ruim.
1: Que velho? É que eu acho que velho, assim, ó. Todo respeito aos velhos, tá? É mais uma questão de geracional. O velho no passado, ele não tinha muito dinheiro. Então, tipo assim, ele se criou comendo Marta Rocha. Não é nem que ele goste, é que ele tá acostumado.
0: Ele foi acostumado a vida toda.
1: Então, tipo assim, bah, o cara não vai. Aí tu vai dar um baú de ferreiro rocheiro e dizer, não.
0: Ô, meu, tu tá ligado que tem a máxima do McDonald's, né? Não tem problema falar uma marca também. Porque todo mundo já passou por isso.
1: É, assim,
0: tu vai no Mac.
1: Tem umas marcas que, tipo assim, que tipo, não é uma propaganda.
0: Meu, tu vai no Mac e aí há 20 anos são os mesmos 3 sabores: creme, chocolate e misto. A casquinha do Mac é 20 anos sem os meus sabores, tá?
1: Mista.
0: Só que...
1: O feminino.
0: Se tu pede a mista, só tem chocolate. Se tu pede chocolate, tem creme e tem mista. E se tu pede creme, só... Nunca tem o que tu pede, velho.
1: É tipo... Os refrescos do Chaves, né?
0: Cara, eu acho...
1: É o de tamarindo, que tem cheiro, tem gosto de limão e parece laranja.
0: Cara, eu acho impressionante. Foi que nem a vez, velho. Eu lembro uma vez que eu fui no Mac e eu falei...
1: Sabe aquele que eu tomei um suco de tamarindo? Eu tenho vontade só por causa do Chaves.
0: Eu queria uma casquinha mista. Ah, não tem. Só tem creme e chocolate. Aí eu... Como assim não tem, cara? Tu tem creme e tu tem chocolate. É só fazer a mista.
1: É, isso me lembra o vídeo do Rica Perrone.
0: Bota metade de cada, então, cara.
1: Eu me lembro o vídeo do Rica Perrone que ele... Ele pediu no restaurante, tipo assim, cara, eu queria um bife com batata frita. E o cara, ah, não tem bife com batata frita. E o cara, tá, beleza. Tá, mas eu vi aqui que tem bife e tem uma porção de batata frita. Então me vê um bife e uma porção de batata frita. E o cara, não, mas gente, não. Tá, mas se eu quiser pedir um bife, tem? Não, bife tem. E uma porção de batata, tem? Tem. Tá, então eu quero um bife com batata frita. Não, a gente não faz. E o cara foi lá dentro e voltou, mas então a gente não faz. Tipo isso, é tipo, cara, não tem, caralho. Cara, só que ele falando é muito escroto, porque ele humilha o cara. Mas é engraçado porque, tipo assim, cara, como um imbecil. Assim, cara, então só me vê um bife com

0: Tu gosta de, tipo, coisa meio aleatória no sorvete? Se tu come um sorvete em casa, porque o sorvete de casa sempre é o napolitano, né, tia? O napolitano é tipo a Globo em aniversário de velho, tá sempre no...
1: Me irrita também quem compra o napolitano.
0: Porque o
1: por quê?
0: Só come chocolate.
1: Não,
0: só
1: meu.
0: O morango e a bolinha.
1: O napolitano deveria ter uma regra. Tu
0: qual?
1: Tem que pegar
0: tudo.
1: Do início ao fim.
0: Tem, não, pegar tem tudo. Que vir rapante em cima.
1: Não pode pegar um sabor só. Ai, meu Deus, tá com morango. Então, não pode comer o napolitano.
0: Então, galera, então vamos comprar três.
1: Ai, mas eu gosto mais de chocolate. Não, cara, o napolitano, a regra é todo mundo se servir igual.
0: A não ser... Aí é uma coisa muito aleatória. Aí, cara, mas aí eu... A não ser que, tipo assim, ó, eu, tu e mais uma pessoa.
1: Tá.
0: Aí tu é o cara que só come chocolate. Eu só como baunilha, eu só como morango. Ok, o napolitano serve pra gente.
1: Okay.
0: Porque nós temos uma regra aonde cada um vai pegar o seu sabor favorito. Mas o napolitano, cara, ele é um sorvete que dificilmente ele vai ser ruim.
1: Mas ele te obriga a comer dois sabores não tão bons. Porque todo mundo tem o favorito no napolitano.
0: Ah, eu acho que tudo varia da marca. Por exemplo, assim, se tu compra o napolitano da Que Bom é do caralho. Da Nestlé é do caralho. Porque os três bagulhos são bons. Tipo assim, ah, o chocolate branco é o... É o, sei lá, é o Galak. Aí o outro é o Sensação. O chocolate de chocolate é Chica Bom, sabe? Tu gosta quando transforma um picolé em versão sorvete?
1: Gosto.
0: Tipo, o tablito é um exemplo.
1: Cara, essa é a maior prova que picolé não é sorvete, velho.
0: O quê?
1: Quando tem o tablito, ele vem numa forma de sorvete, ele não vem como picolé.
0: Ele só vem no formato, mas é a mesma merda, é igual.
1: Não é.

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2: Acabou. Dois gordos e um sorvete, dois gordos e uma madrugada ao vivo pra toda a rede Atlântida. Você, convido você a compartilhar aí no seu Spotify, no Instagram, o seu sabor favorito de sorvete.
3: Por que jogar um sorvete na testa se tornou um sinônimo de piada, né?
2: Ah, porque é algo bem...
3: Do palhaço, né, que bota o sorvete na testa. A pessoa que... Ah, quantas bolas tu quer de sorvete? Não tem no Brasil carrinho igual tem nos Estados Unidos, né? Aquele carrinho de sorvete, a gente não falou sobre isso.
2: Então, o
3: caminhãozinho de sorvete.
2: Antigamente tinha na minha rua, mas não era um caminhãozinho, era uma Kombi.
3: Ah, não, aí é foda. Não. Eu tô falando era um caminhãozinho Kombi, que faz o barulhinho.
2: Era a Kombi lá na Intercap que passava dizendo sorvete, sorvete saboroso. Sorvete delicioso. É uma delícia de sorvete. Nos sabores abacaxi, coco, morango, chocolate, flocos e leite condensado. Aqui não tem sorvete, aqui tem massa de sorvete. Traga a vasilha. Traga a vasilha.
3: Sim, era o potão de sorvete, o cara servia pra ti.
2: Exatamente, vasilha. Tu levava tipo uma bacia pro cara te servir.
3: Bah, eu lembrei agora que tem um sorvete que era muito ruim.
2: Qual?
3: Era que é o que vende no mercado, que vem num saquinho pra tu fazer na batedeira.
2: Ah, não, tô ligado.
3: Tu nunca viu isso?
2: Não.
3: Tu pode comprar um saco, faz sorvete. De sorvete. Tipo, o mesmo saquinho tipo de bolo, sabe?
2: Tá.
3: Ficaram junto ali. Aí tu bota na batedeira com leite e bate e faz um sorvete.
2: Interessante.
3: Não, mas não é tão bom o gosto. Mas ele te permite criar.
2: Tipo?
3: É, tu pode misturar ali uns sabores e fazer um sabor muito louco, sabe? Fazer um sorvete.
2: Fazer um sabor muito louco me pegou.
3: Por quê, cara? Como assim um sabor muito louco, velho? Ah, sei lá, cara. O cara bota, deixa eu ver, sorvete de feijão. Pô, feijão no pote de sorvete é uma das maiores sacanagens que tem, né, cara?
2: Não dá. Se você faz isso, você deveria ser eliminado.
3: Sabe quem é que comia sorvete gelado com azeite?
2: Quem?
3: Sorvete meio congeladinho com azeite?
2: Quem?
3: Jô Soares.
2: Sério?
3: Na madruga, vendo filme. Gostava de comer feijão gelado com azeite.
2: Meu Deus.
3: Diz que ele era obeso, pra caralho, né? Mas não por isso que ele morreu, né, cara? Cara, eu amo o Jô Soares, é meu comediante favorito. Não, mentira, é o segundo.
2: Quem é o primeiro?
3: Ronald Golias. O mais engraçado de todos.
2: Faremos um programa um dia sobre ele.
3: Sabia que... Posso contar uma história bem rápida?
2: Pode.
3: O Fellini, um dos grandes diretores cineastas italianos, ele fez um filme chamado Palhaços, que reuniu grandes cômicos do mundo. E ele convidou o Ronald Golias. Que virou e falou assim: ah, Itália é ruim pra mim.
2: Dois gordos e uma madrugada vai ficando por aqui. Obrigado pela parceria, pela companhia. A gente volta amanhã. Tchau!
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1: Aí a esposa do mestre chega toda animada e diz: ai, mestre, hoje eu quero namorar. Estou cheia de vontade. E aí o mestre, cansado, depois subiu um monte o dia inteiro, pensa: não posso decepcionar minha gafanhota. Então ele toma dois Viagras. Pouco tempo depois, a esposa entra no quarto e vê o lençol levantando, fazendo uma verdadeira barraca. O mestre, querendo garantir o serviço, resolve tomar mais um Viagra. A barraca fica ainda mais impressionante. E a esposa pergunta: ai, mestre, amor, posso olhar por baixo do lençol? E aí o mestre: pode sim! Minha gafanhota safadinha, mestre, quer confusão! Ela levanta o lençol e na mesma hora o lençol despenca. Sem entender nada, ela pergunta: mestre, o que aconteceu?
2: Não acredito! Ele te reconheceu!
3: Que barba!
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0: só, o que tu vai ouvir agora é o resumo de tudo que nós fizemos de pior e melhor a semana aqui no Pretinho Básico. Quem levou a facada?
1: Nego velho tá na delegacia e o delegado olha pra ele assim: ô, nego velho, sabe tocar bateria? Não, claro que não, né, meu querido? Não sei tocar bateria. Mas então por que que tu roubou a bateria do teu vizinho? Porque ele também não sabe tocar, né?
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1: Aí a esposa do mestre chega toda animada e diz: ai, mestre, hoje eu quero namorar. Estou cheia de vontade. E aí o mestre, cansado, depois subiu um monte o dia inteiro, pensa: não posso decepcionar minha gafanhota. Então ele toma dois Viagras. Pouco tempo depois, a esposa entra no quarto e vê o lençol levantando, fazendo uma verdadeira barraca. O mestre, querendo garantir o serviço, resolve tomar mais um Viagra. A barraca fica ainda mais impressionante. E a esposa pergunta: ai, mestre, amor, posso olhar por baixo do lençol? E aí o mestre: pode sim! Minha gafanhota safadinha, mestre, quer confusão! Ela levanta o lençol e na mesma hora o lençol despenca. Sem entender nada, ela pergunta: mestre, o que aconteceu?
2: Não acredito! Ele te reconheceu!
3: Que barba.
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1: O cara chegou no shopping e foi no banheiro. Ele foi no mictório, que fica um do lado do outro, e chegou um cara bem baixinho do lado dele. Mas bem baixinho mesmo. Batia na cintura dele, assim, né? E o cara ali no mictório, olhando assim, olhou pro lado e falou: nossa, gente, que grande. E aí o cara: ah, para de olhar. Não, nossa, é muito grande. Eu nunca vi uma coisa tão grande. Sim, deixa eu botar na boca. O cara falou: não, não, por favor, deixa eu colocar na boca. O cara bem baixinho, né? Na cintura dele, assim. Daí o cara falou: tá, tá. Olhou pros lados, assim. E aí o cara: não, assim, ó, eu até pego um banquinho. Aí ele puxou um banquinho que tinha no banheiro. O cara deixou, ele subiu no banquinho e botou na boca, né? E mordeu. E mordeu e falou assim, ó: é um assalto, passa tudo, senão eu pulo do banquinho.
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Atlântida, Rádio das Nossas Vidas, muito bom dia, seus lindos! Agora faltam 3 minutinhos para 7 horas. Estamos no período eleitoral, ou seja, período obrigatório que precisamos passar o horário político, né? As propagandas eleitorais. Então, o despertador, eu abro agora um pouquinho antes das 7. Às 7 horas pontual entra o horário político e depois às 7h25 eu, Carol Sanches, volto por aqui com o despertador. Vai acontecer isso até ali pertinho das eleições. Combinado? Mas eu sei que tu aí do outro lado, despertaverso de carteirinha, não vai soltar minha mão, né? Vamos todo mundo se ajudar. Então, despertador, volta agora às 7 horas e 25 minutos. Se tu quiser fugir aí do horário político, que é da tua escolha, só chegar no atlantida.com.br e no aplicativo, que no digital vai rolar somente as nossas músicas da programação Atlântida, certo? Muito bom dia!

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Atlântida, Rádio das Nossas Vidas, muito bom dia, agora sim, real oficial, 7:30, bateu o sinal da Atlântida e o despertador tá na área, o morning show mais gostosinho do FM. Pra quem não tava lá no início, mais especificamente às 6 horas e 57 minutos desta terça-feira, dia 1º de setembro, eu entrei no ar pra falar que o despertador, né, tá começando ele um pouquinho antes devido ao horário eleitoral obrigatório que nós, como concessão pública, né, rádios, precisamos divulgar, precisamos passar, transmitir, e por causa disso, o nosso despertador começa, então, depois do horário eleitoral. 7:25 termina, entra ali o intervalo e 7:30 tô eu aqui, ó. Tô eu aqui sozinha. Isso porque Rodrigo Adams está de férias. Eu estou sozinha porque eu sou essa maluca aqui, ó. Isso aqui, ó. Um café no bastão.

que bem, eu sou a Carol Sanches, arroba carol.sanches ali no Instagram. E já que a gente tá com o horário apertado, não tem o papo não, deixa eu chamar a nossa família. Conectando então toda a família Despertaverso por todas as frequências do nosso rádio raiz da Rede Atlântida, também a galera que chega no atlântida.com.br e no aplicativo da Atlântida, junto com o Sicred, que sim, sempre tem o crédito ideal para a sua empresa. Momento da nossa pauta do dia, onde tu interage muito e faz deste programa o que ele de fato é. É o cerne do Despertaverso. We'll be right back.

em pauta do dia pra tu interagir nesta terça-feira, início de um novo mês, hoje 1º de setembro, que seja um mês aí de novas possibilidades, da gente encarar tudo aquilo que a gente tá colocando pra debaixo do tapete e vamos dar ele pra não tomar ali, né? A gente já tá, querendo ou não, na fila, na leira do ano, né? A gente tá vendo ali no fundinho, lá no horizonte, o dezembro. Então, se a gente quer fazer acontecer, tem que fazer agora esse mês. Combinado? Eu falo isso pra ti aí do outro lado, mas é pra eu cair na real também. Nossa pauta do dia de hoje é o seguinte: habilidades secundárias que a tua profissão te proporcionou. Por exemplo, eu aqui como comunicadora, a habilidade primordial do negócio é, de fato, se comunicar, de repente, ou mexer na mesa aqui, nos aparelhos e tal. A secundária é aquela que tu nem sabia que tu ia aprender, mas tu aprendeu. Por exemplo, agora eu vou ter que abrir um pouquinho da nossa intimidade. Como tu me escuta todo dia e eu te conheço, tu é meu brother, tu é meu faixa, tu vai saber de uma certa intimidade. Não tem radialista que não aprenda a fazer número 1 e número 2 correndo. Não tem, porque vai ter uma música que vai ser rápida, vai ser um momento que Deus vai chamar num momento inoportuno e a música tá terminando. E tu tem pouquíssimos segundos para ir correndo no banheiro, fazer teu número 1, fazer teu número 2 e voltar, porque tu é a única pessoa no estúdio que pode salvar esta rádio que está ao vivo. Então, uma habilidade secundária dos radialistas é fazer número 1, número 2, o xixizinho e o cocôzinho ali, ó. Dois toques, tamo aqui, entendeu? Vai, papo, bum, beijo e tal. É isso aí. Outra habilidade que também é fisiológica. De vez em quando, minha gente, vem um arrotinho. Um arrotinho, tu tá aqui falando no ar. Não é aquele senhor arotão. Porque o senhor arotão, se tu tá do lado de cá, tu consegue desligar o microfone. Tipo assim. Fiquei falando aqui, porém, contou todavia, tu não ouviu aí do outro lado. Mas eu consegui aqui fazer o meu alívio figurado, entendeu? Porque neste caso não aconteceu nada. Mas se eu estiver falando, e daí vem aquele negocinho, faz um... Sim? Ou a gente dá uma saída do microfone, ou então a frase vira mais aberta. E daí vocês nem percebem que eu tô precisada de dois segundos aqui, entendeu? Mas isso não sou só eu, são os radialistas no modo geral. A gente dá, né, várias habilidades secundárias por aqui. Eu quero saber de ti, da tua profissão, qual é a habilidade secundária que tu nem imaginava que a tua profissão ia te dar. E claro, os mini ouvintes, já que são estudantes, podem trazer sobre a habilidade secundária que ser estudante fez eles aprenderem e tudo mais. E uma coisa que ser comunicadora também me fez aprender é poder tacar uma Britney Spears do nada. Do nada tá o quê, Carol Sanches trazendo uma Britney Spears no Baby One More Time. Agora faltam 24 minutos para as 8 horas e eu vou no banheiro.

0: Atlântida, Rádio das Nossas Vidas, muito bom dia, seus lindos! Faltando aí 12 minutos para as 8 horas, o despertador, o morning show mais gostosinho do FM, mais crocante do FM, tá ao vivo, tá na área pra gente começar mais um dia juntos! 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Eu sou a Carol Sanches e no arroba carol.sanches tu interage na nossa pauta do dia, que hoje quero saber o seguinte: habilidades secundárias que a tua profissão te proporcionou. Algo que não tava ali no planejamento e no dia a dia tu percebeu que, ó, agora eu sei fazer tal coisa. Well, somebody told me you had a boyfriend who looked like a girlfriend that I... Vamos dar o start, então, nos áudios da audiência. Daniela aqui comigo.
1: Bom dia, Carol. É a Dani de Santa Maria. Tudo e eu bom? Me formei pedagoga, então sou professora de crianças. Uhum. Mas com ela, ganhei um pacote assim, ó. Eu sou também enfermeira, que eu aprendi com as minhas habilidades a ser enfermeira, tá, a legal. Ser psicóloga e a ser principalmente juíza mediadora de conflitos.
0: Tá.
1: Um pacote completo, né? Professora é tudo. Beijo, gente. Bom setembro.
0: Beijo, Dani. Deixa eu ir com a Bianca agora.
2: Bom dia, Carol.
0: Bom dia.
2: Eu sou fisioterapeuta e o meu problema maior é lembrar o nome das pessoas.
0: Ai, sim.
2: E a minha habilidade é chamar todo mundo de meu bem, sim, meu amor, meu anjo. Porque daí todo mundo é acolhido.
0: Perfeito.
2: E eu não preciso lembrar o nome de ninguém.
0: Maravilhosa.
2: Abraços.
0: A Bianca, que é de Canoas, guria, eu faço exatamente a mesma coisa. Sinto muito do fundo do coração, se eu te chamei de meu bem, é porque eu esqueci teu nome, mas não é porque eu não me importo. É porque simplesmente não dá, né? Os neurônios pra esquisito não batem, não. Vamos com um Farofita aqui.
3: Salve, salve, Carolzinha.
0: Bom dia.
3: Aqui, Guilherme, bom dia. E um arigatô sayonara pro Rodrigo. Cara, uma coisa que eu aprendi muito no, como tio da Comi, é noção de espaço.
0: Tá,
3: se eu falo
0: legal.
3: Que dá pra passar, é porque dá pra passar. Ô meu, às vezes eu tiro um fininho, só que dá pra passar um dedo, assim, ainda tem que recolher os retrovisores da van. Vamos, grisadinha! Que ótima terça e um ótimo setembro, que seja um mês abençoado.
0: Amém, coisa linda! Deixa eu ir com a Emily aqui.
4: Bom dia, Carol, tudo bem?
0: Tudo.
4: Eu sou a Emily, aqui de Porto Alegre. Sou fisioterapeuta e com toda certeza o dom da nossa profissão é a gambiarra. Forma um fisioterapeuta, nasce um mestre em gambiarra, certeza, não tem outra.
0: Adorei.
4: É cada uma que a gente precisa inventar, mas no final é tudo pro melhor do nosso paciente.
0: Coisa linda, dá tudo certo no final, né? A gambiarra vai lá e dá seu jeito. Vamos com o Jaime agora.
5: Bom dia, Carol.
0: Bom dia.
5: Ohayo. Rodrigão, no Japão. A habilidade que eu desenvolvi, eu acho, secundária no meu trabalho, como eu sou motorista de aplicativo, é de ficar horas sem ir no banheiro.
0: Ah, isso não é muito saudável,
5: vontade,
0: né?
5: É a mesma coisa que dá e passar. Eu acho que brincando eu consigo ir a Santa Catarina.
0: Ah, não, amigo.
5: Sem fazer esforço, sem precisar parar. Bom dia.
0: Te entendo, mas um pouco preocupante. Um pouco preocupante. Deixa eu aqui com o Jonathan, então. Habilidades secundárias que a tua profissão te permitiu, te deu aí. Tu manda pra mim no arroba carol.sanches, assim como o senhor Jonathan fez.
6: Bom dia, Caroline.
0: Bom dia.
6: Aqui é Jonathan de Santa Maria, motora de APP. Bom, uma das coisas secundárias que eu aprendi aqui no aplicativo é psicologia, né? É todos os dias uma história diferente para ouvir dos passageiros. E conselho para dar também, né? É cada história que aparece que tu não tem noção. Kikiki! Bom dia!
0: Kikiki! Coisa linda! Quero a tua

0: Atividade também ali no @carol.sanches. Manda teu áudio contando então a habilidade secundária que a tua profissão te proporcionou, algo que tu nem imaginava talvez que tu ia ganhar a vida ali, a tua profissão te deu, te proporcionou. Olha só, eu estava conversando com o Thiago Bittencourt, que é da rádio vizinha, da Rádio Gaúcha ali, né, do programa do Macedo de manhã, e ele a gente tava conversando sobre coisas aleatórias, na real. E a gente tava falando sobre o Bom Dia. Bom Dia, e daí tem a marca que patrocina o Bom Dia e trazem ali os aniversariantes do dia. O que vocês acham da gente fazer aqui também? Porque tem uma galera que vira e mexe, me manda ali os aniversários. Ah, manda parabéns pra tua pessoa. E se a gente otimizar, botar tudo num negócio só e a gente trouxer os aniversários do Bom Dia Despertador? Podia ser, né? Podia ser. Então, neste momento, deixa eu mandar, então, um bom dia do aniversariante Joaquim Brião Batiste, de 8 anos, que tá indo com a família para Gramado comemorar o aniversário dele. Coisa linda. Então, parabéns aí pro nosso querido ouvinte Joaquim e pro Gabriel, que é o pai dele, né, que tá junto ali, a família indo para Gramado comemorar o aniversário. Achei fofo. Eu gostei dessa ideia de bom dia para os aniversariantes. Depois ali no @carol.sanches me mandem os restantes, né, dos aniversariantes do dia pra gente completar esse bom dia maravilhoso. Combinado? Mas não esqueçam da nossa pauta do dia. Hoje quero saber, então, habilidades secundárias que a tua profissão te proporcionou aí na vida. Vamos dar ali em música e o despertador volta logo na sequência.
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1: Muito bom dia a todos, uma ótima manhã de terça-feira. Atenção para relato de ocorrência na Eduardo Prado, nas proximidades da Cavalhada, para quem vai no sentido centro. Trânsito bem carregado ali um pouco antes do cruzamento com a Avenida Monte Cristo, ali da rótula. Vale o alerta para quem for passar pela região. 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

Atlântida, Rádio das Nossas Vidas. Muito bom dia, seus lindos! O Despertador, o teu morning show mais gostosinho da FM, já tá na área, agora 8 horas e 12 minutos. Bom dia, Clubinho das 8! 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

0: Barracuda. Agora 8 horas e 14 minutos desta terça-feira, início de um novo mês, e eu, Carol Sanches, sigo contigo por aqui no nosso Desperta Verso, onde tudo é possível, inclusive muita maluquice. E no @carol.sanches tu manda teu áudio interagindo na pauta do dia. Hoje eu quero saber o seguinte: habilidades secundárias que a tua profissão te proporcionou. No meu caso, como comunicadora e como radialista, fazer um número 1 e o número 2 muito rápido, porque tem pouca música pra rodar. É o que acontece, é a vida, né? Vamos lá agora com o Diego.
1: Bom dia, Carolzinha. Boa terça-feira pra nós.
0: Amém.
1: Eu sou projetista de sistemas de refrigeração e a minha habilidade secundária é gelar cerveja de qualquer forma.
0: Que?
1: Final de semana, a galera que tá comigo, eu tomo cerveja gelada.
0: Para que o sinal rodou e eu fiquei confusa.
1: Bom dia, Carolzinha. Boa terça-feira pra nós. Eu sou projetista de sistemas de refrigeração e a minha habilidade secundária é gelar cerveja de qualquer forma.
0: Não pode
1: ser. Final de semana, a galera que tá comigo, eu tomo cerveja gelada de qualquer jeito.
0: Não pode ser.
1: Valeu, digliguinho!
0: Fiquei um pouco confusa. Mas ok, vamos com a Rafa.
2: Oi, Carol, bom dia. Aqui é o Rafa de Alvorada. E uma coisa que eu aprendi na minha vida foi fazer programação em robô.
0: Legal.
2: E fazer crochê com a minha avó.
0: Ó! Oh.
2: Boa terça, Kikiki.
0: Beijo, Rafa! Deixa eu ir com a Denise agora.
3: Bom dia, Carolzinha. Denise de Porto Alegre, eu sou professora. E a minha habilidade secundária da minha profissão é ser psicóloga, né? Eu atendo adolescentes, então... Eita, fasezinha, né? Agora eu tenho um filhinho que tá com 2 anos e 1 mês... Espero estar bem afiada, assim, quando chegar a vez dele. Mas a minha habilidade secundária na minha profissão é psicóloga. A gente escuta tudo, às vezes dá um conselho e às vezes a gente só acolhe mesmo aquele sentimento num abraço. E era isso. Beijo!
0: Beijo, Denise! Deixa eu ir com a Eliane agora.
4: Bom dia, Carol.
0: Bom
4: Eliane,
0: dia.
4: Aqui de Bento Gonçalves. Eu sou ginecologista e obstetra, e como os bebês adoram a madrugada, a habilidade que eu desenvolvi foi de dormir e acordar muito fácil.
0: Bah.
4: Eu vou, durmo 15 minutos, acordo de novo, faço o que tem que fazer, durmo mais 15 minutos.
0: Ai, isso é de
4: invejar,
0: hein? E
4: assim eu vou. Então, essa é a habilidade que eu desenvolvi. Beijo, bom setembro pra nós. Kikiki.
0: Tamo junto, Liane. Deixa eu ir agora com o Jack.
5: Bom dia, Caroleta! Ayo, Gudzemar Rodrigão! Então,
0: vocês estão bem aí,
5: que a Jack chama, uma habilidade que a minha profissão me deu. Eu trabalho com TI, né? E você sabe o que quer dizer TI, né? Tudo incluso. Ou seja, sou eletricista, se tiver que botar piso, a gente coloca.
0: Entendi.
5: Se tiver que subir uma parede, a gente sobe. Pega que arrumar a cafeteira, a gente arruma. Só tem que abrir o chamado. Abraço!
0: Abraço! Deixa aí com a Adriana agora.
6: Bom dia, Carol! Aqui é a Adri de Canoas, rumo ao serviço da minha filha. E o que eu adquiri de habilidade foi de dirigir, porque agora eu sou Uber. Então, agora eu tô expert.
0: Expert.
6: Kikiki!
0: Valeu, Adri! Vamos com a Martina aqui, saideira desse bloco.
7: Bom dia, bom dia! Aqui é a Martina de Caxias do Sul. E a habilidade que eu desenvolvi com o trabalho, com certeza, foi a paciência. Ainda não é meu ponto forte, mas eu trabalho com o público, então a gente tem que ter paciência, não adianta.

0: Um beijão, ótima terça pra vocês.
1: Beijo! Ali no @carol.sanches, tu interage na nossa pauta do dia, que hoje quer saber habilidades secundárias que a tua profissão te permitiu aí desenvolver, né? E já que hoje é dia 1º de setembro,

Querendo ou não, temos muito que viver ainda neste mês de setembro, várias possibilidades. Dia 1 somente de setembro, até o dia 30 dá pra tu te inscrever no Primeira Pauta do Grupo RBS? Então, meu amor. Durante esse mês, vamos deixar ali Green Day dormindo em paz. Enquanto isso, nós estaremos aqui ativos na maluquice do Desperta Verso.

8:19. Eu acho que eu não vou conseguir tirar essa música, não. Vou deixar o Billy aqui cantando e enquanto tu interage ali no @carol.sanches. Manda então habilidades secundárias que a tua profissão te deu aí na vida.

Atlântida, Rádio das Nossas Vidas, bom dia! Todo mundo conectado com o nosso Desperta Verso. Agora faltam 24 minutos para as 9 horas. O Morning Show mais crocante do FM tá na área. Pra gente começar mais um dia e mais um mês neste 1º de setembro. Eu sou a Carol Sanches e no @carol.sanches tu interage na nossa pauta do dia.

0: nesta terça-feira, eu quero saber o seguinte. Qual é a habilidade secundária que a tua profissão, que o teu trabalho te proporcionou aí na vida? Ah, é veterinário? A primeira vai ser o quê? Cuidar de bichos, digamos assim? A segunda vai ser lidar com papais e mamães chatos de pets. Pode ser? Sei lá. Enfim, traz ali pra mim alguma segunda habilidade aí que a tua profissão trouxe na tua vida. Deixa eu ir com o Diogo.
1: Bom dia, Carol. Bom dia, Adams. Bom dia, audiência.
0: Boa noite, pro Adams, já,
1: Atlântida.
0: Né?
1: Eu acho que a habilidade secundária que a minha profissão me trouxe, acho que foi lidar com as pessoas, né? Entre os processos, as

0: pessoas são as coisas que dão mais trabalho, né? Um bom dia a todos, vamos pra cima.
1: Cafezinho faz bem, hein? Cafezinho, Diogo, dá aquele ergue, às vezes é necessário. Vamos com o Marco.
2: Bom dia, Carol, bom dia, Rodrigo, aqui é o Marco.
1: Boa noite, Rodrigo, gente.
2: Uma das coisas que eu aprendi com a minha profissão, que eu sou vendedor, é eu ter a empatia.
1: Tá, legal.
2: Conseguir atingir isso aí para poder entender o outro lado e saber fazer a venda. Então isso eu desenvolvi em anos e anos de vendas. Um grande beijo para vocês. Uma ótima terça-feira. Tudo
1: cara,
2: bom.
1: Vocês estão muito profundos. Não dá para eu chegar aqui como comunicadora, como radialista, dizer que a habilidade secundária que radialistas têm, ganham aí na vida, é fazer número um, número dois muito rápido e vocês me falam sobre empatia. Parece que eu sou a totoca do negócio, sendo que todo mundo é totoca nesse lugar. Eu,
3: bom
1: hein?
3: Bom dia, Carol. Meu nome é Jones, a mãe do Rafa de Alvorada. Sou proprietária da Flora Santos e Orixás. E o puxadinho da minha profissão, vamos dizer assim, é ser psicóloga.
1: Ó, mais uma.
3: Muitos dos meus clientes vão ali na Flora para que a gente converse bastante. E assim eu ajudo eles a encontrar respostas para suas dúvidas ou escutar suas maiores aflições. Kiki, um ótimo dia a todos.
1: A gente já tá vendo que tem várias profissões que, como habilidade secundária, também tem que exercer aí um pouquinho de psicologia, mas a estudante de psicologia vai falar agora.
4: Bom dia, Carol.
1: Bom dia.
4: Eu sou a Ana e eu sou psicóloga infantil. Uma habilidade secundária que eu desenvolvi é estar sempre por dentro de todos os desenhos e filmes infantis.
1: Legal!
4: Então,
1: pronto, obrigada.
4: Quando saiu Toy Story 5, eu fui uma das primeiras a estar lá pra ver, porque eu sabia que os meus pacientes viriam me falar do filme. Guerreiras K-pop, já sei de todos os personagens e assim por diante.
1: Adorei!
4: Faz sucesso por aqui, eu adoro.
1: Essa é uma baita de uma habilidade. Adorei! Deixa eu ir com o Henrique.
5: Vou começar a trabalhar e não vou conseguir te ouvir.
1: Poxa!
5: Nunca consigo te ouvir.
1: Ah, e agora ele mandou dois áudios. Dois áudios aí fica complicado, né? Daí tu já assim, puxa o meu tapete. Vamos com o João.
6: Bom dia, Caroleta.
1: Bom dia.
6: João Capão na Canoa aqui. Sou personal trainer na minha profissão. Eu ia falar que sou praticamente psicólogo também.
1: Ó, mais um.
6: Uma galera já mandou, então vou trazer outro.
1: Obrigada.
6: Sou uma espécie de Léo Dias. Sabendo a fofoca de todo mundo. Às vezes tem até grupo. Rapaz do céu, se o cara chegar... Sorte que eu sou da minha, né? Porque se o cara chegar, abrir a boca e dar um monte de manchete, um monte de capa de revista aí. Tem cada coisa aí cabeluda, às vezes, que o cara fica sabendo. Valeu, um abraço.
1: Valeu, João. Gostei dessa, hein? Gostei muito dessa habilidade. Deixa eu ir com mais um Saideira neste momento. Bora com o Júlio.
7: Fala, Carol. Bom dia, bom dia.
1: Buenos
7: aqui é o Júlio, de Porto Alegre, bairro Petrópolis. É, como motorista de aplicativo, a minha habilidade secundária é sommelier de salgado.
1: Olha!
7: Olha, que eu como de salgado por Porto Alegre aí. Nossa, e ainda valia ainda.
1: Poxa, me manda aí, escreve qual é o melhor salgado de Porto Alegre, então. Agora faltam 19 minutos para as 9 horas. A terça-feira já começou e a gente já tá naquele pique. Ruby, Ruby, Ruby. Manda ali no @carol.sanches, interage na nossa pauta do dia. Daí a gente fica ainda mais conectados, ainda mais na melhor vibe do FM e na melhor vibe do Despertaverso. Qual habilidade secundária a tua profissão te proporcionou aí na vida? O sommelier de salgados me pegou, cara.
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0: 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Muito obrigada a todo mundo que interagiu na pauta do dia, chegou ali no @carol.sanches. Agora faltam 5 minutinhos para as 9 horas. Será que dá para eu mandar uma saideira? Vou mandar, hein?
1: Bom dia, Carolzinha.
0: Bom dia.
1: Feliz terça, vamos. Então, a minha profissão no momento é atendente de farmácia.
0: Tá.
1: E a minha nova habilidade é ser vidente. Os clientes chegam, eu quero meu remédio da pressão, ou eu quero aquele remedinho da caixinha rosa, ou eu vim buscar o meu remédio, aquele amarelinho redondo, e aí a gente fica como, né? Isso aí, valeu, beijo!
0: Valeu, Milena, muito obrigada! A ti que trouxe, então, a tua habilidade secundária. Habilidade secundária que a tua profissão, o teu trabalho te proporcionou nessa vida. Seja ser vidente, seja ser sommelier de salgados da tua cidade. Despertador volta de novo comigo, Carol Sanches. Rodrigo Adams está de férias em terras japonesas e arigatô pra ele, sayonara pra ele. Eu não sei falar japonês, então vamos ficar aqui no nosso português, que apesar de primário, apesar de inicial, é o que eu tenho pra minha vida, né? Tem muito o que fazer. Quizá, programação Atlântida segue por aqui. Vem aí um intervalo rapidão e depois tem mais música, porque começa então o nosso hashtag Atlântida pra encerrar mais uma vez nosso bom.

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6: E olha só a dúvida da Amanda. Doutor, tomava anticoncepcional por 3 semanas e fazia pausa de 1 semana. Por orientação do meu ginecologista, passei a tomar de forma contínua por conta do meu ritmo de viagens e de trabalho e dessa forma eu não tenho menstruado. Minha dúvida é a seguinte, a mudança de um regime para outro pode trazer risco de gravidez? Olha só, Amanda, não existe risco na mudança de um tipo de regime de uso de pílulas para outro conforme a orientação do seu ginecologista. Se você fez essa mudança de acordo com a orientação do seu ginecologista sem deixar nenhuma grande pausa, o que que acontece? O seu ovário não é desbloqueado, você não tem ovulação e, portanto, não existe risco de gravidez. Moral da história, tanto esse regime 3 semanas fazendo pausa de uma, como o regime de uso contínuo, usado corretamente, as pílulas usadas todos os dias, no horário correto, sem escapes, você mantém o seu ovário sob controle hormonal e aí não há ovulação. Sem ovulação, não existe risco de gravidez. Dúvidas? Escreve pra gente no @ Jairo Bauer Oficial.
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7: Trazendo o cenário de momento na chegada a Porto Alegre, tem bastante congestionamento pela Freeway desde antes da nova ponte do Guaíba e segue assim pela Castelo Branco até as proximidades da rodoviária. Depois disso, a Avenida Mauá, bem movimentada também até as proximidades da Estação Mercado. 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
25: Da Rádio das Nossas Vidas. Muito bom dia, seus lindos! Tá começando por aqui o nosso hashtag Atlântida, a melhor playlist na melhor vibe da FM. Eu sou a Carol Sanches, arroba carol.sanches, ali no Instagram, que é por onde tu chega, manda teu recado, interage comigo na manhã desta terça-feira, dia 1º de setembro, novo mês pra gente, ou seja, novas possibilidades. Ai, que clichê que ela é! Muito Muito obrigada a quem chega pelo atlântida.com.br e aplicativo da Atlântida. E claro, para quem chega pelo 94.3, Porto Alegre e região, nosso rádio raiz, neste momento, capital dos gaúchos, com a temperatura de 17 graus e sensação térmica de 14 graus. Em tese, tá chuviscando. Tá chuviscando, sim. Consegui olhar aqui pela janela. Então tá chuviscando. 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

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E vamos dar o start com ela, Lola Young, Messi. Agora 9 horas e 9 minutos desta terça-feira. Vamos dar ele pra não tomar ele. Resolve aí teus B.O.s, que eu vou resolver os B.O.s do lado de cá. Mas claro, muito bem acompanhada com um cafezinho. Não sou boba nem nada.

0: Atlântida, Rádio das Nossas Vidas, Joe com Delete, encerrando este primeiro bloco do hashtag Atlântida, Joe, que na realidade é Joe Keery, ator muito conhecido em Stranger Things, que seguiu aí a carreira solo como músico. A gente ouviu Magic com I'm Rich, também Maneva e Rael Sem Jeito, Dolce Anxiety, Justin Timberlake com Jay-Z, Surentai e Lola Young com Messi. Às 9h30 já bateu, então bora entregar um intervalo rapidão por aqui pra depois eu voltar com mais música no nosso hashtag Atlântida. Não sai daí, que daqui a pouco eu tô de volta.
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3: A Pitty tá voltando pro Rio Grande do Sul. A cantora baiana revelou as primeiras datas da turnê de Pitty, o seu sexto álbum de estúdio que chega nas plataformas no dia 16 de outubro. O show em Porto Alegre tá marcado pro dia 4 de dezembro no Auditório Araújo Viana. Esse projeto é o primeiro de inéditas em 7 anos desde o lançamento de Matriz. A estreia da turnê acontece em 17 de outubro em São Paulo, no Espaço Unimed, um dia depois do lançamento do álbum, marcado para o dia 16 de outubro. A primeira etapa da turnê reúne 10 cidades entre outubro e dezembro de 2026. E o repertório terá as músicas de Pitty como protagonistas, mas sem deixar de lado canções que marcaram a sua trajetória. A proposta é criar uma experiência que permita ao público conhecer o universo do novo álbum também ao vivo, explorando a dimensão que as novas músicas ganham no palco. Os ingressos para essas primeiras apresentações estarão à venda a partir do dia 1º de setembro ao meio-dia pelo site oficial da cantora. Novas datas devem ser anunciadas em breve. A turnê vai passar por São Paulo, Leopoldina, Curitiba, Belo Horizonte, Recife, Vitória, Ribeirão Preto, Sorocaba, Balneário Camboriú e Porto Alegre. Para ver outras informações sobre Pitty e shows que vão rolar na capital, entra em atlantida.com.br. Eu sou a Babi, daqui a pouquinho tô de volta.
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5: Dando uma volta pela Protásio Alves, bom, a situação melhorou na comparação com mais cedo? Melhorou, mas não dá pra dizer que ela é tranquila. Tem vários pontos ainda de congestionamento no sentido centro, ali, por exemplo, junto da Antônio de Carvalho e também mais adiante, nas proximidades da Cristiano Fischer, trânsito bem lento por ali também. 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
0: Atlântida, rádio das nossas vidas. Muito bom dia. Agora faltam 21 minutos para as 10 horas. Bora de Olivia Dino, hashtag.

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0: Stitches, eu dei uma misturada, né? Shawn Mendes. Shawn Mendes com Stitches. Oh, maravilha. Vou aí ligar pra minha fono. A gente ouviu também Detonautas com Vamos Viver aqui no hashtag Atlântida. Teve Temper City Self Aware, Ana Vitória, Ai Amor. Também Pinguim com Bruna Magalhães, Me Faz Melhor. E lá no início, Olivia Dean com Man I Need. Agora falta um minutinho menos, aliás, para o sinal das 10 horas. Bora dar sequência na programação Atlântida e no nosso hashtag. Vamos aí para um intervalo e depois eu, Carol Sanches, volto com muito mais música pra gente.
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5: Olha só, tu te liga, hein? Tem bloqueio na Avenida Protásio Alves, no sentido dos bairros, junto da alça lateral da Silva Só, por conta de obras que são realizadas agora na região. Pra fazer o desvio, é só pegar a rua Alcides Cruz. Trânsito bem carregado, inclusive, nessa região da Protásio, nos dois sentidos. Vale o alerta. 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

0: Atlântida, rádio das nossas vidas. Esse foi o Vintage Culture com Rooftime, I Will Find, aqui no nosso hashtag Atlântida. Teve também Cat's Eye com Animal, Breno Miranda com Sede Pra Te Ver, Tone Oro com Another Love, também Zarro de Sagazan com Modern Love, ouvimos Khaled com Disclosure e Anitta com Desgraça. O sinal das 10h30 já bateu, agora faltam 29 minutos para as 11 horas. Deixa eu mandar um recado para os estudantes de jornalismo. 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Agora faltam 28 minutos para as 11 horas. Partiu fazer um intervalo rapidão e depois tem mais hashtag antes do Bola nas Costas.
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0: Atlântida, rádio das nossas vidas. Se acabou por aqui o nosso hashtag Atlântida. Curtimos aí o Justin Bieber com Daisies. Música nova do Di Ferreiro com a Jenny Mozzello. O nome da música é Deixa Sonhar. Jenny, que é uma das promessas aí do novo pop brasileiro. Já fez parceria com Ney Matogrosso. Mandou um zap para o Ney e Ney respondeu. E eles fizeram aí um feat. Também escreveu músicas para Anitta, para essa era Equilibrium. Também fez uma tradução para a Shakira da música Dai Dai, né? A música da Copa, ela que ajudou. Então, Jenny Mozzello é um bom nome para a gente guardar aí. Ouvimos também Doja Cat com a SZA, Kiss Me More, Somber, Back to Friends. Também Nash com Olivia O'Brien, I Hate You, I Love You. E a Taylor Swift com The Fate of Ophelia. Tudo isso para Atacadão, lugar de comprar barato. Muito obrigada a todo mundo que chegou ali no @carol.sanches e, claro, a todo mundo que ficou na audiência comigo desde o início da manhã ali às 7 horas no despertador e seguiu até agora a finaleira musical com o hashtag. Na sequência, vem aí um intervalo rapidão e depois tem bola nas costas. Beijos, tchau!
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2: A música pop tem a capacidade de traduzir diferentes momentos em canções que permanecem reconhecíveis mesmo décadas depois de seus lançamentos. Ao longo da história, alguns artistas conseguiram ir além das paradas e transformar seus maiores sucessos em referências culturais. Entre as maiores músicas pop de todos os tempos estão faixas que representam diferentes períodos e caminhos do gênero. Dancing Queen, do ABBA, ajudou a consolidar a disco music no imaginário popular. Billie Jean, de Michael Jackson, tornou-se um dos grandes símbolos do pop dos anos 80.

0: 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Madonna, Britney Spears, Beyoncé, Rihanna, Lady Gaga e Taylor Swift também são citadas nessa lista. Para ver outras informações sobre música e a lista completa, entra em atlantida.com.br. Eu sou a Babi Bittencourt e daqui a pouquinho tô de volta.
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6: O bloqueio na Avenida Protásio Alves, no sentido dos bairros, na alça lateral de acesso para Silva Só, em função de obras, vai gerando lentidão na região, desde a altura da Oswaldo Aranha. Atenção, ali na altura do Parque da Redenção já tem movimentação pesada e segue assim até a Protásio, nessa região do bloqueio. 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

0: 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Horas e 7 minutos. Começou o mês de setembro e tá começando Bola nas Costas para pós-graduação FMP. Conhecimento que acompanha a evolução do direito. Vamos lá, que tem bastante coisa pra gente falar hoje. Ontem à noite teve jogo isolado jogo que encerrou a 25ª rodada do Brasileirão. Estávamos comentando aqui em off, né? Vários integrantes da mesa viram o jogo, né? Jogo importante, né? Para aí, deixa eu fazer uma coisa aqui. Aqui, ó, vai melhorar assim, ó.
1: Rafael de Velho!
2: Eu vi do pouco mais do intervalo em diante.
0: Ah, tu não viu o primeiro tempo?
2: Primeiro tempo
0: não perdeu nada. É uma bosta o primeiro tempo. Vamos ver aqui.
1: Rafael Gomes!
2: Olha o jogo que pode ter salvado o Inter do rebaixamento.
0: Ah, cala a boca, velho. Para com isso, cara. Nós temos que ganhar o jogo, cara.
2: Não, mas Lelê...
3: Gostei do resultado de ontem, Lelê.
0: Gostou?
3: Gostei.
0: Por quê?
3: Gostei porque eu acho que o Grêmio não tá tão bem assim. Pra ficar torcendo pra esses times que estão debaixo na tabela.
2: É isso aí.
0: Tá, se o Grêmio não tá tão bem assim, vamos tentar melhorar o Grêmio?
3: E eu fiz uma conta que depois eu vou falar pra vocês que me deixou preocupado.
0: É? É. Ah, tá fazendo conta aí.
3: Tô fazendo conta também.
0: O que é que tu acha que sabe pra nós, então? É. Se tu quer melhorar o Grêmio, vamos dar um up nos gremistas aqui nessa mesa aqui, porque já que hoje o Léo tá de folga, né?
3: Léo é que...
2: Toda vez que tem uma notícia ruim do Grêmio, o Léo tirou uma folga.
0: O Léo tá de folga, né? E o Adams tá de férias. Então hoje nós temos um reforço aqui, que aliás é novo reforço da casa, do lado azul da força aqui, que, né?
3: Um reforço ereto.
0: É. Ereto? Ereto. Por que ereto?
3: Porque ele é o
0: Picão! Seja bem-vindo, rapaz! Seja bem-vindo ao Bola nas Costas!
2: Obrigado.
0: Primeira vez aqui, né?
2: Primeira vez aqui. Não sei se é a última, né? Vai depender aí.
0: Ah, depende muito de ti.
2: Depende do convidado. Tem um convidado que vem, a gente não traz de volta.
3: É verdade.
0: É. Tomara que seja. Se for legal, tu volta sempre.
2: O CCD foi o único que fez essa proeza até agora.
0: É.
2: Que não conseguiu voltar.
0: Não conseguiu.
2: Que beleza, o César Cidade.
0: O que tu tem a falar sobre esse cara, ô Pedro Neto?
4: Ele sabe a pica que vem aí, né?
3: Não, o CCD, o Grêmio ganhou um gauchão, ele chegou aqui dando corneta no Grêmio. Ah, pro crítico. Não, porque o Grêmio tem que melhorar. Para!
2: E o Marco Aurélio Souza, lembra ele criticando o Wesley, atacante do Inter? Aí chega o Grenal, o Wesley acaba com o Grenal.
0: Não, mas só um pouquinho, Natan. Se o CCD chegou aqui criticando
3: um outro
0: quando vence um gauchão, ele tá certo. Porque gauchão é engano otário.
3: Não, Lelê, mas é dia, time. Time, o pós-jogo, tu exalta.
2: É, ó, o dia seguinte do
0: título. A segunda-feira dá pra...
3: Sim,
2: passa pano. Aí na terça tu critica.
3: Ainda mais de título. Tá, é o gauchão, mas é um título.
2: Não, é só o que
0: mas tem. Às vezes ele só piora a situação, né?
2: Vamos batizar Vamos batizar?
0: Vamos.
2: Então dá-lhe Twitch retrô.
0: Ai, que delícia.
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1: O cara chegando, ele não falou nada.
2: Não, ele só deu bom dia.
3: Deu bom achei dia. Que ia ter uma vinheta agora do Arthur. Agora eu sou picão.
1: Não, calma. 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Por favor, Rafael de Vera.
2: Primeira coisa muito importante: picão é consumidor do Bola nas Costas. Tá? Porque ótimo. Em 5 de novembro de 2020, às 9h55 da noite, o Grêmio devia estar jogando. Cortez está trabalhando na Atlântida? É só bola nas costas.
4: Talentosa.
2: Eu fiz uma varredura.
3: É que eu perdi o meu Twitter. Né?
2: Tem pouca coisa que te comprometa.
4: Meu, eu pesquisei também.
2: Tem pouca coisa.
4: Achei quase nada.
2: Tem algumas opiniões furadas sobre futebol. Se tu quiser,
3: é normal.
2: Posso trazer a primeira.
3: Não, mas
2: aqui.
3: É normal.
2: Posso trazer uma bem.
1: Não, mas tu nem te incomoda que você gosta de não ter Twitter, porque a maioria dos gremistas aqui dessa mesa não tem Twitter.
4: Eu tenho, tá?
1: O único que tem é o Natan. Os outros se isentaram.
3: Não, eu consegui perder o meu, graças a Deus, né?
2: Por exemplo, mas é bom. Tu nunca nos xingou, meu.
3: Não.
4: Nesse atual Twitter, né?
2: No atual Twitter, tu não xingou, cara. Uma decepção. Não falou, não. Tem uma crítica à RBS, uma crítica à Rádio Atlântica. Outro apagou, tu foi.
3: É claro, né?
4: Também. Não, eu coloquei ali a RBS, saiu um tweet só, mas meio nada a ver.
2: É, não tinha muita relação.
4: Botei sala, botei gaúcha, nada.
2: Tá tudo arquivadinho.
4: Não, mas esperto tu.
2: É, ele foi bem. Mas tem uma opinião muito importante dele sobre futebol. Que daí mostra também que eventualmente a gente se engana quando a gente se empolga com alguns resultados.
5: Vinheta de novo.
1: Tipo ganhar o Gauchão.
2: Teve um tweet retro bom.
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1: Pra GetNet.
2: Ouvir o Thiago Nunes falando é empolgante. Mas já mostra.
3: Não teve nem resultado.
2: Mas já se mostra muito qualificado pra isso. 26 de maio de 2021, 12, meio-dia e 48.
1: Exemplificando na prática o que eu falei. Exato. Que nem sempre é bom ficar elogiando a vitória de Gauchão. É, tá aí o resultado.
4: Tá, mas do que tu vai falar também, Lelê?
1: O quê?
4: Tamo ali em janeiro, fevereiro. Inter vence no Gauchão, Grêmio vence no Gauchão. A gente vai chegar no outro dia e falar, foi uma bosta, Vitória.
1: Não, o que eu tô dizendo é o seguinte, cara. Na segunda-feira fechamos. O problema é tu achar que ganhou o Gauchão e teu time tá bom pra tudo.
4: Ah, mas eu acho que ninguém.
5: É que a gente que tuita, a gente fala umas bostas. Eu lembro o primeiro jogo do Alan Benítez, lembra o lateral paraguaio que ele contratou? Cara, o primeiro jogo dele, ele recebe a bola de primeira e cruza perfeito. Eu falei, meu Deus, achamos um lateral que cruza. Foi o único cruzamento do Alan Benítez.
4: É que no fundo, tu escolhe acreditar. Tu não tem muito no que se apegar, tu escolhe.
3: Só e tem aquilo pra ver também, né?
2: É o que sobrou.
3: É aquilo e copinha. O cara vai ficar torcendo pra copinha.
4: Vai ficar ali. Mas, Picão, explica pra nós, porque, né, o teu nome, ele gera piadas. Acho que tu já deve saber disso.
2: Não, é a primeira vez, Natan. É a primeira vez que alguém fala isso.
4: É, enfim. É o teu sobrenome, é um nome artístico, é um apelido por alguma questão.
2: Que pergunta imbecil essa?
4: Eu quero saber, eu tô na dúvida, Lelê.
3: Não, o Pedro. Sabe como é que funcionava os sobrenomes antigamente, né?
2: É.
3: O cara é Oliveira, porque a família morava perto de uma Oliveira. Então foi mais ou menos dessa forma, assim, que se deu o meu sobrenome.
2: Não pode ser.
3: Não, é brincadeira. Meu nome é um erro de cartório, né? Meu avô era Picon, e aí. Não, meu bisavô era Picon, e aí no meu avô, quando veio pro Brasil, virou Picão ali na Segunda Guerra, quando eles aportuguesaram
1: tudo. O Picon pode ser espanhol.
4: Tem a Jade Picon. Isso,
1: provavelmente isso. É espanhol. Espanhol,
4: o Léo Picon.
1: Pro português é Picon.
3: Isso, exatamente.
1: Né?
3: Que nada mais é do que um pico grande.
1: O problema é que causa uma. Assim, uma.
2: Como expectativa?
1: É que
2: eu vou
1: dizer, uma expectativa, assim, pra
3: não,
1: quem for
3: usufruir. Não, mas eu já arranco falando, é só na carteira.
2: É o sobrenome que eu invejo. Um Picão. Trotsky. Gerdau Johann Peter.
4: Bortolatti?
1: Não, Bortolatti não.
2: Grande PIB do Rio Grande do Sul,
5: bonito.
2: Né?
5: Ah, Bortolatti chama atenção, né?
4: Bortolatti é bonito.
2: É forte.
1: Bortolatti. Eu acho muito
2: e ainda
1: bonito.
2: Mais sabendo,
5: os teus filhos,
2: as tuas

0: do colégio.
1: Cara, eu vou começar a mandar vocês a merda quando vocês falarem de fazenda, cara.
0: Os teus filhos na chamada do colégio, eles olham e botam. Ah, tu é parente do Lelê?
2: Eu acho que tu tinha que prometer um bicho pros jogadores do Inter.
1: Eu?
2: Isso.
0: Porque não tem 10
2: bolas. Tu tem que ser investidor.
1: Cara, eu pago a mensalidade do Internacional desde que eu completei 18 anos e deixei de ser dependente do meu pai. Tá? Nos anos 90 eu fiquei desempregado e não tinha dinheiro para pagar a mensalidade do Inter. Permaneceu. Eu renegociei a minha dívida. Tá? Então assim, ó, eu faço tudo direitinho pro Internacional.
0: Então tá na hora de ensinar.
1: Quero que os jogadores façam. E eles vão fazer, cara, porque eu tô no clima que nós vamos ganhar de vocês aqui também.
0: Eu não tava a fim de ensinar o Alessandro Barcelos a renegociar.
2: O Lelê tem que ser o presidente do Inter, Lelê.
1: Não quero me envolver com política do clube.
3: Sabe, Lelê?
1: Por enquanto.
3: Diretor de finanças, nem tu conseguiu renegociar.
1: Eu fiquei 8 anos no conselho e já foi o suficiente pra me embrulhar o estômago. Talvez daqui a um tempo eu volte.
0: Pois é, eu queria um dia ser conselheiro, tu me desanimou, né? Tu falou que é chato.
1: Não é que seja chato, é que
0: Não, é que o cara tenta mudar alguma coisa
3: que tu não queria ver.
0: É, tu tenta mudar coisa pelo clube e os caras estão só pelos interesses próprios, tu falou, né?
1: Exatamente.
4: Mas daí se for chato, tu faz que nem os outros, enfim, o caso não faz nada.
3: É. Alternativa também.
1: Não, é que às vezes o cara quer fazer alguma coisa, daí tu fica lá 8 anos tentando fazer os troços. É que sabe o que é? Porque tem uma coisa que eu vivi lá dentro do Conselho do Inter, que eu já falei 200 mil vezes aqui, que me apavora. Assim. Na segunda-feira, depois que nós tomamos 5-0 do Grêmio, que o presidente disse que foi buscar o Sampaoli, né? Não foi aparecer. Tinha uma reunião do conselho. E eu cheguei lá, cara, e tava todo mundo com aquela cara de 5-0. E tinha uma meia dúzia que tava dando risada num canto lá da reunião. Coincidentemente, eram os correligionários do atual presidente da época, né? Que nos levou pra segunda divisão.
2: Eu não julgo.
1: Então, aquele tipo de coisa ali já me deixou nervoso. Tá rindo o quê, rapaz? Nós tomamos 5-0 ontem.
0: O falou assim, falou, tá rindo o quê, merda?
1: Não, é que nós ficávamos olhando assim, mas o que vocês estão rindo aí, mano?
2: Tem velório, pessoal.
1: E aí depois teve uma reforma do estatuto lá, que tinha um monte de coisa pra fazer. Eram 5 itens, tá? E eu analisei os 5 itens e votei no que eu achava melhor pro clube. Perdi. Tomei outro 5-0. Dentro do. Aí eu desisti. Falei, não, cara, eu vou ficar votando aqui a coisa melhor pro clube, os caras votam nos interesses dele, então tchau, vou embora cuidar da minha vida, sabe? Também não vou ficar lá, né? Ficar vendo os caras dando risadinha e tudo preocupado com a vaga no estacionamento, com. Vocês lembram do Ronaldo Nazário?
0: Claro.
1: Ronaldo. Aquele negócio lá quando ele. Da CBF? Quando ele assumiu o Cruzeiro. Lembra que ele descobriu que cada conselheiro tinha uma cota de...
0: 50 camisetas.
1: De camisa do clube,
0: tá, sabe? Mano. E mais não sei quantos
1: aqui ingressos. Aqui que eu saiba não tem isso.
2: Entendeu? Mas deve ter outras coisas.
1: Mas é que os caras... Tem um monte de gente que... Outra coisa, 300 e poucos conselheiros, pra quê? Se não vai nunca dar 250 nas reuniões.
0: 100, tinha que ter 100 pra arrancar.
2: Nem 100 já é muito já.
0: Eu também acho que é muito, mas sair de 300 não vai sair pra 50, né?
1: Mas enfim, tá?
2: O quê? Mas eu vou te dizer o
4: quê? Tem mais conselheiro que deputado no Brasil.
1: Pois é.
3: É boa tese.
1: Então, pra quê?
2: O que me faz mais perder o brilho, às vezes, no futebol não é nem isso. É os jogadores, sabe?
1: Mas é que é outro assunto.
2: É o Arthur se apresentando no
0: Santos. Opa! Tweet retrô!
2: Agora eu sou peixão.
1: Porra, velho. Essa não faz. Não, essa aí não precisava, cara. 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
1: Cara, olha, velho. Eu que sou colorado... Peguei nojinho.
0: Eu fiquei também, eu falei, não pode ser que ele...
1: Eu cliquei de novo quando os guri mandaram. Eu falei, não pode ser, cara.
2: Tu achou que era montagem?
1: Eu achei que era IA.
0: A gente achou.
1: Eu achei que era IA, sério, cara. Eu juro, cara.
2: Também achei.
1: Eu falei, não é possível que o cara fez isso,
0: velho. E aí eu entrei no perfil do Santos, não tava no perfil do Santos, e aí tava no perfil do Arthur.
1: Aí é pior, né? Cara, aí ó, vamos lá. Apresentação do Arthur no Santos ontem.
6: Opa. Agora eu sou peixão. Agora eu sou peixão.
7: E agora eu sou Mengão.
1: Cara, mas pra quê?
4: O pior pra mim é que tem gremista que tá achando que tá tudo bem. Ah, foi nada a ver. Ele falou porque ele nem sabia. Não. O cara mandou ele falar lá, ele nem sabia da história. Que não sabia.
0: Contextualizando.
4: Todo mundo sabe.
0: Cara, o Arthur, e acho que o Santos, mas como eu disse, eu achei no perfil do Arthur, eles fizeram um vídeo de apresentação pro Arthur como novo reforço do Santos. E aí é o Renato, volante histórico do Santos, lá da geração Robinho e Diego.
1: Não é tu,
0: que depois voltou. O Renatinho que jogava de terno, eles diziam, ele tá pendurando um terno no vestiário, e aí corta pra uma mão que pega o terno e começa a vestir. Eles revelam quem tá vestindo o terno que era do Renato, como se estivesse passando um bastão, é o Arthur. E aí o Arthur diz, Renatinho, serviu bem, ele serve o terno e serviu bem. E aí ele respira fundo e ele fala a frase de efeito, agora eu sou peixão. Cara, foi de propósito. Desculpa, é óbvio que foi de propósito. O Yuri Alberto, quando foi pro Corinthians,

0: pode não ter...
1: Desculpa, gente, não sabia.
0: Não ter partido deles, mas o marketing, a comunicação vai falar, o cara pode dizer, bah, isso aí não.
2: Isso aí não.
0: O Arthur porque tá até, no Grêmio desde os 10 anos. Até rolou um papo ano passado, quando o Edenilson veio pro Grêmio, de daqui a pouco o Edenilson vestia a camisa 41, ou fazia alguma referência ao Inter, alguma corneta, e o Edenilson falou, não quero.
2: Melhor não?
0: Não quero, melhor não. Não, minha história agora no Grêmio...
2: E olha que o Edenilson não ganhou nada no
0: Inter. E olha só... Mas eu não chego ao ponto de alguns torcedores... Cara,
1: a cagada do Arthur é tão grande que tu tá passando pano pro Edenilson.
0: É. Mas eu não chego ao ponto de chamar ele de traíra, tá? Porque, querendo ou não, o Arthur, ele foi campeão da Libertadores com o Grêmio, onde ele foi destaque no time. O Arthur, ele vai pro Barcelona e deixa dinheiro pro Grêmio.
2: Importante.
0: Ele,
2: não dá pra comparar.
0: Ele volta pro Grêmio ano passado, num período complicado, que ele não precisaria voltar, ele poderia ir já pra um Palmeiras, pra um Flamengo, quem sabe... E agora sim, ele faz uma cagada, tanto de ir pro Santos com salário, um valor que ele não pediu pro Grêmio, porque ele pediu muito mais.
1: Não é verdade.
0: O quê?
1: Me disseram que não é verdade isso aí, que ele vai ganhar mais de 2 milhões, que é a mesma coisa que ele pediu aqui.
0: Enfim, e ele falar isso agora, eu sou peixão. Não é legal, não gosto, sinto uma dor como torcedor, não acho legal, mas chegar ao ponto de chamar ele de trair ou colocar na mesma prateleira que o Ronaldinho, eu não colocaria não.
3: Pica. Eu acho que não é a mesma prateleira do Ronaldinho, tá? Mas é traíra. É traíra, porque não fez esforço nenhum pra ficar. Tudo bem que a direção também não queria e desdenhou do Arthur, mas assim, não teve nenhum tipo de manifestação do Arthur depois que ele se acertou lá com o Juventus. De, ó, se tiver que voltar pro Grêmio agora, eu volto. Não, foi lá, se acertou com o Santos, fez essa palhaçada aí com o torcedor, que é palhaçada, é tirar debochado, cara. E não é porque ele voltou ano passado que, o Arthur voltou ganhando R$5 por mês, certo? O Grêmio foi lá e salvou o Arthur, que ele não tinha onde jogar no passado. Ele saiu lá do Girona e ninguém queria ele. Uhum. Tanto que ele ficou um mês lá na Europa sem condição física de estar na Juventus e os caras procurando um lugar pra ele estar, até rescindir o contrato dele. E aí o Neymar foi lá e ligou pra ele, vem cá, tem umas festas legais aqui pra tu ir e tal. E aí ele acabou voltando. Mas essa história de o Arthur veio pra ajudar o Grêmio ano passado, o Grêmio ajudou muito mais o Arthur do que qualquer outra coisa.
2: Porque, obviamente, que tu ouve, assim, na nomenclatura, assim, pô, o meio campo,

0: pode. Viu? Não, não
1: teve
0: pode.
1: Gente que saiu aí.
2: É. Não pode, né?
3: Mas uma coisa precisa ser dita sobre isso aí tudo, tá? Que daí não tem nada a ver com... Quer dizer, não tem a ver com o Grêmio. Tem a ver com o Grêmio porque tá nessa mesmo bolo aí, mas tem mais a ver com o Inter. Na hora que tá apertando o sapato, tá todo mundo achando lugar de onde tirar dinheiro e reforço.
2: Ah, sim.
3: O Grêmio tem o Rigo, que eventualmente ajuda, teve o Marcelo Marques no ano passado. O Santos tem a família Neymar aí, que dá um dinheiro. E o Inter tá... que eu saiba, ainda não resolveu os problemas que ele tem que resolver com os jogadores de quase 2 meses de direito de imagem atrasado.
2: É.
3: Em algum momento... E eu sinceramente, tá? Olhando o campo, eu não acho que... Por exemplo, as chances que os jogadores do Inter erram são... Eles errariam com o salário adiantado.
2: Sim.
3: Se tivesse recebido até dezembro, continuaria errando.
2: Sim.
3: Mas em algum momento vai cobrar.
2: Porque na realidade é o seguinte, né, cara? A gente vem... Esse é um debate agora, tá se estabelecendo a torcida do Inter, assim. E eu acabo sendo criticado muito por isso, porque eu sou da opinião que o treinador é o menos culpado, né? Pela quantidade de erros individuais que tem nos pontos perdidos do Inter. Se tu fizer uma análise... Aliás, saiu esse final de semana uma tabelinha do DataFoot. Vocês viram?
3: Todo mundo viu, né?
2: Tipo, cara, o Inter é o time que proporcionalmente mais cria e menos acerta.
0: Quando... O Inter tá devendo 14 gols, não era isso?
3: Uma coisa assim,
0: cara, era um absurdo.
2: Cara,
0: 14 gols no quarto no campeonato, né?
2: Eu sou da seguinte teoria. Se o time tá criando, é porque tem um trabalho de um treinador. O treinador não faz gol. Quem tem que fazer gol são os atacantes. Ou, no caso, se os atacantes não fazem... Quem é que fez os gols do Grêmio agora contra a Chapecoense?
0: Pavão. O Gustavo Martins, 2 vezes, e Pavão.
2: Né? Se os atacantes não fazem, vai lá outro cara e faz.
1: Então não
2: dois gols de um zagueiro.
1: O Pezzolano de colocar um zagueiro no ataque.
2: Não, cara.
0: Pode. Igual tu criticou quando o Renato botou o Rodrigo ali.
1: O Gustavo Martins meteu dois agora.
2: O que eu quero dizer, Natan, é que assim.
0: O Gustavo Martins é melhor no ataque que na defesa.
2: Ao mesmo tempo que eu estou dizendo que o Pezzolano é menor dos culpados, eu não estou dizendo que ele acerta tudo. Ele também tem erros. Mas é que eu não posso criticar um treinador com a quantidade de erros individuais e erros burros que os jogadores do Inter fazem.
1: Mas a culpa dos jogadores também é mais na questão técnica, porque eles estão comprando a ideia do Pezzolano também, eles estão correndo por ele.
2: Tudo bem, só que o problema é que não adianta tu correr, chegar na frente do gol e errar do gol.
1: Aí a culpa maior é da direção
2: que tem montado o elenco. 20 clubes, exatamente, por isso que dos 20 clubes da Série A, o Inter é o que mais cria e menos transforma em gol que cria. Como é que eu vou culpar o treinador disso? Como? Se fosse o que menos cria, beleza. Pô, o time não cria como treinador. Mas se o time cria, tem um trabalho, tem um esquema de jogo, né? Claro, ele inventa. Pô,
0: e tu falava isso do teu ex lá, né?
2: Pois é, mas os caras me criticam. Ai, tu passa pano pra treinador. Não, cara, eu acho que tem que cobrar mais de jogadores que de treinador.
1: Se o Inter daqui a pouco não passa pelo Grêmio e perde ou até empata com o Santos...
0: Chiadeira.
2: Mas não.
1: Não, aí vai. Vai ter que sair.
0: Não, vai ter que fazer.
1: Aí vai abraçar a magia, o lúdico.
2: Mas, cara, tomara. Se isso acontecer e chegar um outro treinador e o cara fizer o Inter e falar, beleza, eu venho aqui, bah, errei, escuta, tudo certo. Agora, o problema é que eu não consigo ver isso. Agora, eu duvido mesmo que os jogadores do Inter vão se deixar levar nesse momento... por causa de salário atrasado. Porque eles têm um jogo na quinta-feira que tu pode estar com 3-4 meses de salário atrasado, cara. Se o cara tem um mínimo de
0: mas gama, os caras deixaram de concentrar semana passada.
1: Mas não tem, Lelê.
2: Mas é que aí que tá, cara. Pra mim isso é diferente, cara. Eu não consigo aceitar isso, sabe?
1: Mas eles não tem, cara.
0: Mas é que aí é tu, o cara tá
2: cagando. Pois é, mas é que aí... Esse é um dos problemas que a gente vive hoje em dia, né, cara? Desconexão. Isso que o Arthur fez ontem, cara. É uma desconexão com o clube. Clube que deixa o torcedor enlouquecido.
1: É isso que me faz perder um pouco o brilho no futebol, porque um dia tu tá idolatrando ali o jogador, isso. Tá fazendo parte do teu time, tá jogando bem, tá fazendo gols. Aí esses caras, com pouco, criam uma unha e se acham no direito de pedir muito mais, de daqui a pouco um mês do salário atrasado já querer largar um jogo importante, como é o Grenal. Então, assim, é uma desconexão dos jogadores com a realidade que te faz perder. Mas eles são só funcionários.
2: É o exemplo que eu dou, por exemplo, assim, ó, do questão do Sobs, sabe? Cara, o Sobs foi procurado 3 vezes pra jogar no Grêmio. E ele disse, não vou. Não vou porque vai ser, né? Tipo, por que que eu vou fazer isso?
1: E daqui a pouco ia ganhar mais.
2: O Edinho foi, o Juliano foi, se queimaram com a torcida. Sabe? Pra quê fazer? O Groy, por que que o Groy não voltou nunca mais pro Grêmio?
0: Pra não se queimar?
2: Claro!
3: E ainda acho que foi um
1: erro... Queremos ele aqui, hein? Fiquei sabendo que tá pela volta.
3: Acho que foi um erro estratégico tremendo dos jogadores do Inter. De não ter feito a concentração.
2: Ah, eu também acho.
3: De uma falta de... Não deles com o clube.

0: sabe, porque como o Picão falou, eu concordo, os caras são funcionários. Eu acho um erro de percepção
1: da, do que está acontecendo. Se fosse qualquer outro jogo, Inter e Santos agora domingo. Ah,
2: mas hoje, velho, eles deixaram de competir no jogo.
3: Não deixaram. É que a partir do momento que tu não concentra antes de um jogo decisivo, qualquer resultado além da vitória, ele vai ser cobrado pela concentração.
0: Se fosse eu, do grupo de jogadores, ia dizer, cruzada.
3: Nesse semana,
0: não. Tá uma merda, mas se a gente perder, perdemos pros caras. Não, acontece. E
1: tu quer ver um exemplo
0: agora, assim, ó. Se perder pro Grêmio, tá? E o Inter tem muita dificuldade de ganhar, ganhou acho que uma 3-4 vezes na arena só na história. Se o Inter não se classificar na Copa do Brasil, vai ficar.
1: Vai ficar mais difícil ainda.
0: Então.
1: Porque eu, assim, ó, vendo o Inter e vendo o Inter e Bahia.
2: Se importam com o Alcunha de sou mercenário.
0: Não acho que se importa com o Alcunha, mas vai começar a aparecer no Instagram deles. Olha aí, mercenário. Olha,
3: eu acho que se importa um pouco.
2: Porque pega hoje... mal pro outro clube.
3: Não, mas hoje em dia isso aí às vezes conta, Natan.
0: Todo mundo consegue.
3: Eles não vão já pra qualquer clube. Eles vão pro clube que precisa muito.
2: Eu acho que eles estão nem aí.
1: O que o Diverio falou.
0: Quando começa a aparecer mensagenzinha no Instagram.
2: Bloqueia os comentários e os caras seguem a vida.
1: É que o Diverio falou o seguinte, cara. É um erro estratégico. Porque assim, ó, dentro do campo, tu pega o que os jogadores do Inter apresentaram no Grenal.
3: Então o meu elenco é limitado dentro e fora de campo.
1: Cara, eu não tenho nada a falar dos jogadores dentro do campo no Grenal e muito menos no jogo de domingo. Eles estavam lá correndo, batalhando, indo atrás, sabe? Não empataram o jogo por incompetência de um jogador. Agora, eu não posso dizer eles, estão fazendo corpo mole. Não. A estratégia de ter abdicado a concentração, mesmo que eles tenham o direito de fazer isso.
3: É uma exposição desnecessária.
1: É isso.
3: Eu acho também.
1: Eu acho que jogar futebol com o dinheiro que esses caras ganham, com tudo que eles têm, tem algumas coisas que são diferentes de um CLT normal.
3: Se eu tá com o picão duro.
2: É. Mas imagina, cara.
0: O que tá atrasado não é o CLT.
2: Mas coitado dos jogadores, pô, eles ganham 1 milhão por mês e aí atrasa 5 dias esse 1 milhão que eles ganham.
1: É que não é 45.
0: Mas não é 1 milhão que tá atrasado.
2: Enfim, mesmo assim, imagina.
3: É que não é 1 milhão, é 30%,
1: cara,
3: que é o direito
1: de mais 40, né? Cara, imagina. Poderia ser qualquer jogo do Campeonato Brasileiro contra qualquer time, menos contra o Grêmio.
2: Não, tem que fazer uma vaquinha.
1: Antes de um Grenal fazer isso, é dar margem.
0: E por mais que todo mundo pense em dinheiro e que seja uma coisa da profissão, Tem uma questão de vaidade. Tudo sabe.
1: E como eu sempre digo, Diver, a gente precisa ir pro intervalo, Natan.
0: Vamos lá, eu acho que a gente não pode
1: falhar, como eu sempre digo, o futebol é a profissão que mais dá a chance do cara se limpar com a torcida. É. De novo, esses jogadores do Inter têm agora, depois de amanhã, uma situação que se eles se classificarem, tá resolvido.
2: Eu acho que eles têm que protestar. Fazer uns gol contra.
1: Protestem ganhando de vocês. Eliminando vocês.
2: Não.
1: Porque eu não tô pedindo pra eles eliminar o Flamengo nem o Palmeiras. Entendeu? Não,
3: vai ter a terceira chance contra o Santos ainda.
2: Isso.
1: É isso aí.
3: Ah, contra o Santos também.
1: Já voltamos com mais bola nas costas.
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26: Atlântida, rádio das nossas vidas, tá de volta. O Bola nas Costas, faltando 24 pro meio-dia. Lembrando que em tempos de horário político, o programa termina antes do meio-dia. A gente vai terminar aqui por volta de 11h54, 11h55, não vai passar disso.
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26: Abraço de gol, o quadro mais simpático do Bola nas Costas, está disponível para você colar a sua marca. Você pode entrar no Instagram dos integrantes do programa, que ali tem ali nos destaques, ali tem anuncio no Bola. Meu abraço de gol hoje vai especial aqui, ó. Larissa Lunques, colorada, ela é aniversariante do dia de hoje. E também pro pai dela, seu Luiz Carlos Lunques, também, que sempre tem essa... Eles têm a tradição de mandar os parabéns pro seu Luiz Carlos lá naqueles aniversários da Rádio Gaúcha. Sempre tem de manhã lá no programa do Macedo, né? E também, cara, eu queria transmitir aqui, ó, que a equipe de lives aqui do Bola nas Costas, da Atlântida, queria mandar um abraço de gol especial pro Thiago Stone, nosso Batistuta, que depois de 3 anos e meio de serviços prestados aqui às lives, sobretudo craque do Bola, sobe o morro e será cinegrafista da RBS TV! Vamos, Batistuta!

0: Astuta, hein?
1: Craque demais.
0: O primeiro dos apelidos que a gente deu pra galera das lives.
2: Verdade, né? Vamos lá.
1: Eu acho que ele entrou junto comigo na RBS.
2: E ele já tá na RBS também.
3: Ele evoluiu.
2: Tu tá aqui ainda.
0: Tu segue o mesmo.
1: Tô numa rádio que é.
2: Certo, processo. Rádio das nossas vidas.
1: Rádio das nossas vidas, cara. Ali em cima no Ibope.
2: É isso aí.
0: Teu casaco
2: é
0: super asseado.
2: Ô, Picão, tu tá ligado que o Bola virou o podcast de esporte mais escutado do Brasil?
0: Tava vendo.
2: Então vamos bombar tua arroba aí. Passa tua arroba pra galera aí.
0: É bem fácil. Arroba Picão Edu.
2: Picão Edu.
0: Em todas as redes sociais.
3: O meu abraço de gol é pro grande Zeca Macedo, um ginete. Que vai para busca de mais um título no Freio de Ouro. Está nos ouvindo lá de Rio Grande. O Sam me mandou aqui que estão ouvindo juntos. E também para o Thiago, que é professor lá em Pelotas.
2: Muito bem.
0: Ó, o Picão Edu está com 7.636 seguidores. Vamos bater 8 só para ele ver. Só para ele ver como é que é a audiência do Bola. Não. Principalmente os gremistas, tá aqui, né? Principalmente os gremistas.
2: Picão Edu.
0: Arroba Picão Edu.
2: Muito bem.
0: Posso mandar um abraço?
1: Vamos fazer o Picão crescer.
0: Meu abraço antes é para o Francisco de São Gabriel, que me encontrou no jogo. Eu esqueci de mandar um abraço para ele.
4: Meu abraço é para um amigão meu gremista, Lucas Santiago, que está nos assistindo, falou que odeia o Diver.
1: Por quê?
2: Porra!
1: Por quê?
2: Mandou, que amargura. Depois os colorados.
4: Ele vai encontrar o Diverno na quinta-feira e vai abraçar.
2: Mas os colorados que são amargos.
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2: Ainda sobre Arthur, agora falando no podcast do nosso amigo ex-integrante aqui, Duda Garbi.
6: Que isso, velho?
2: Vamos ver as palavras do Arthur aqui.
6: Gostado,
2: cara. O que ele disse aqui? Vamos ver.
6: Nessa negociação pro Grêmio, eu liguei pro Cano, né? Todo felizão da vida, porque tava dando certo as coisas, né? Gringo! E aí, como é que você tá? E aí, tem uma coisa pra te contar. Aí ele, o quê? Tipo, ninguém sabia. O quê? O que foi? O que você quer me pedir? O que você quer encher o saco? Eu falei, não, cara. Pode ser que eu volte pro Grêmio. Tipo, felizaço. Ele ficou um tempo encalado. Eu falei, caiu ligação, não é possível. Aí eu olhei. Ó, Arthur, eu vou te falar uma coisa. Bravo. Eu falei, que é isso, cara? Já é notícia boa. Sou pra você vir. Pra não dar seu 100%, pra roubar o Grêmio, você não volta.
1: Talvez ele não voltou dessa vez porque ele não ia dar o 100% dele.
2: É. Não tava conseguindo.
0: Pode ser. Não queria roubar o Grêmio.
1: Tá aí. Se tiver que roubar, vamos roubar o Santos.
0: Ele roubou o Santos. O Arthur é muito gremista.
1: Ele é gremista, e vai fazer gol contra o Inter.
0: Me convenceu.
2: Aliás, falando nisso.
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0: Hoje é show.
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0: Picão nem falou.
2: Ontem tivemos a confirmação da venda, né, do Gabriel Mack por 10 milhões de euros, é isso?
0: Isso.
2: 10 milhões de euros
0: isso pro Grêmio,
2: para
0: pro Grêmio.
2: O Porto. Dia 28 de abril de 2026, 1:18 da tarde, Fábio Vargas, arroba Fábio HDG. O Grêmio definiu valores mínimos de mercado para algumas joias da base e sinaliza que não pretende negociar abaixo do estipulado. Gabriel Mack, 35 milhões de euros.
0: Tá.
2: Saiu por 10?
0: 35 milhões de euros é muito dinheiro.
1: Má administração, né?
2: É.
1: Tanto do empresário, do jogador, da própria direção.
2: Má administração.
0: É. Mas é pouco, né?
1: Pelo que se imaginava do Mack.
2: É.
1: Eu falei ontem aqui, cara, o Nardoni foi comprado mais ou menos por esse valor pelo Grêmio. Aí tu vende o Mac por isso.
2: Não acho má administração, não, hein?
4: Ah, eu acho que dentro do contexto.
2: Passado.
4: Que...
2: Oh, desculpa, vem.
4: Dentro do contexto que tava, a venda foi boa.
2: É?
0: Dado o contexto.
1: Ele tá todo feliz.
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2: No mesmo dia 26 de abril, Tony Trovão. Arroba Tony Trovão com TH. Grêmio não. Gabriel Mac vale 200 milhões, porra.
1: Ah, ele vale o Grêmio, só que não quis vender.
0: Ah, com a foto do Pelé.
2: Com a foto do Pelé.
0: Explica pra nós aí, Picão, qual foi o contexto.
4: Quem é o Tony Trovão? Porque ele tem contrato só até a metade do ano que vem. Podia assinar um pré-contrato já em 2027, a partir de março. Vai fazer o quê? O cara ia sair de graça. Agora, é uma administração que ele falou, Natan, o Grêmio não conseguiu renovar o contrato. O empresário ficou minando a cabeça do guri que tinha que ganhar 800 mil reais por mês no Grêmio. Aí as coisas não funcionaram e aí saiu.
1: Porque imagina, o empresário vai falar, o Cristaldo que tava aqui, o Carbajo, ganhava 800 mil, 700 mil.
0: Ah, mas tá saindo um por um, o empresário tem que ter.
3: É um bom, não, mas é um bom ponto também. A gente paga.
1: O Amuso ganha 1 milhão.
0: Paga.
3: A gente paga caro demais pra jogador que entrega pouco. E quando chega um guri que tá ganhando bem menos e que fica naquela, pô, o certo seria não pagar tanto assim pra todo mundo, né? Seria diminuir. Em algum momento eu ainda acho que isso vai acontecer, tá? Eu não sei exatamente quando vai ser, mas em algum momento vai ficar irreal. Em algum momento a gente vai. Pera aí, gente.
0: Eu acho que ficou.
1: Já tá ficando.
0: Eu acho que não, já ficou.

0: É jogador comum ganhando 1 milhão.
1: Não, não, isso sim, isso ok. Mas em algum momento, alguém vai entender e dizer, cara, a gente não pode mais pagar 1 milhão de reais pra todo mundo.
2: Eu acho que a partir da próxima temporada, com o fair play financeiro mais estruturado, os caras já vão entender que não dá.
1: Eu acho tomara, que cara, porque, sinceramente, não, é que o cenário hoje é o seguinte. Vamos lá. Apareceu um jogador, ok. Nem precisa ser muito bom, ok. Aí tu, opa, gostei desse jogador ok aqui. Ah, vai me ajudar. Não vai resolver todos os meus problemas, mas vou resolver, vai me ajudar. Aí eu chego lá e digo, cara, tenho 300 pra te oferecer. Esse mesmo jogador ok, que não vai resolver os problemas do... Vamos chutar um time, o Santos, que também passa por dificuldade financeira. Não, peraí, estão dando 300, eu vou dar 500. Aí o Botafogo dá 700. E aí pra tu contratar o cara tem que dar 1 milhão. 1 milhão de reais, cara. De onde tu vai arrumar 1 milhão de reais? E assim começa.

0: pagar isso. Uma Babilônia pelos caras. Beleza, o Palmeiras vendeu o Alan aí a 40 milhões de euros.
1: Mas não é nem isso, velho. O Cebolinha ganha 1.300 no Flamengo. Se vier pro Grêmio é 1.800.
0: É isso aí.
2: Eu não sei como é que tá hoje, velho, mas há um tempo atrás existia um teto salarial no Atlético Paranaense. Será que existe ainda?
0: Deve existir. Não sei.
3: Tem que a informação pesquisar. É que o Viveiros ganha menos de 500 mil reais.
2: E é o artilheiro do campeonato. É. E aí?
0: Ai, talvez pega... tenha... E outra coisa, tem que ter um modelo também de contratação, me parece bem óbvio, que é, em primeiro lugar, parar de contratar jogador velho. A gente sabe que, ok, que são os que a gente consegue e tal, mas tem que parar de contratar jogador velho. Tem que parar de contratar jogador que se machuca muito. Isso acontece. Tu sabe quando o cara se machuca muito. Ou o cara não tá assim.
2: Sim, eu tenho um Rochedo, meu time.
4: Parar de contratar jogadores que se destacam em ligas ruins.
0: E por valor alto, principalmente. E de uma certa idade. Uhum. Quer contratar ninguém, então. Quer contratar um craque colombiano, equatoriano, venezuelano e tal, contrata. Mas quando ele tem 18 anos.
2: Monsalve?
0: De todos isso aí, eu acho o Monsalve menos problema.
1: Não, e tu repassou aí, se vender...
2: Que pelo menos tu pega novo, se não der certo, né? Porque repassar...
0: Isso, cara, aí tu consegue.
3: O Inter fez isso tantas vezes na vida, velho. Cara, a gente contratou Nilmar, Oscar, Juliano, Maurício... Quanto jogador a gente contratou de destaque nas categorias de base dos outros times?
0: Em alguns momentos se contratava, a dupla Grenal fez isso, contratava
3: pra o revender,
0: no final da formação.
3: Pra revender.
0: O Oscar, por exemplo, já era quase profissional no São Paulo, veio pro Inter. O Luan já tinha jogado até jogo profissional, eu acho. No
2: mas aí,
4: o Luan nem tinha feito base.
2: Mas né? Aí entra o seguinte, aí entra também o comportamento de paciência, a paciência do torcedor. Porque agora tu acabou de falar do Maurício, tá? Quando o Maurício jogava no Inter, eu era comentarista da Gaúcha. Cara, e eu era assim, ó. Eu via no Maurício um jogador pra ser assim, titular assim, a longuíssimo prazo no Inter. Porque ele
3: beijo
2: sempre...
3: pros meus amigos Leandro e Felipe. Cara, que eram
2: e a torcida descia o sarrafo no Maurício. Principalmente a partir do momento que ele fez aquela cagada no jogo contra o Juventude. Né? E ele é um guri. Claro. Né? E por causa daquela cagada, o Inter também foi eliminado ali pelo Juventude e tal. E a partir dali ele se inviabilizou no Inter.
0: Mas aí, antes ele já tinha
4: cara, mas no.
2: Mas, cara, mas ele nunca se firmou com a torcida colorada. Pode buscar.
4: Não. Eu era comentarista. Mas até Gaúcha, 2016, tá sentavam um sarrafo no Luan também.
3: E o Maurício Pedro é titular Rocha. Do Palmeiras.
2: É, hoje o Maurício é titular do Palmeiras titular e da seleção Paraguai.
1: É, sim, jogou Copa do Mundo.
2: É. Mas aqui não servia.
3: Próprio Yuri Alberto, o Inter também se aproveitou nesse sentido, assim, sim, de um jogador da base. Ele tava no fim Santos, da formação, né? se tava mal lá no Santos, o Inter não vem.
0: Isso
4: é que tu vai ver ali, o time tá no mercado. Pegar o exemplo do Grêmio, ano passado. Fala em Carlos Inícios. Ah, mas é o Carlos Inícios ou o Roger Guedes que ganha 2 milhões? Não, traz Roger Guedes. Que aí resolve, e aí tá tudo certo.
0: Pior que eu tinha achado um tweet que é troteu do Carlos Vinícius e tô elogiando ele em 2021. Admirável.
2: Olha aí, ó.
1: FIFA, né?
4: Tem que ser scout do Grêmio,
2: né? Acompanhando.
0: Eu procurei pra ver se tinha xingado o Carlos Inícios.
1: Não, jamais. Chegou,
0: elogiou o Carlos Inícius em 2021, cara.
1: Esse aí eu sempre gostei.
0: Merda.
2: Com o resultado de ontem, então, Curitiba ganhando do Remo lá em Belém do Pará por 3-2, um jogo, né? Que o...
0: Jogaço, segundo tempo foi jogaço. Sobre o Curitiba. O Curitiba tem um grande goleiro.
2: Sim.
0: É, baita goleiro. O Paulo Roberto, o cara que entrou depois, que fez o segundo gol. É, Paulo Roberto, o cara fez o segundo gol e fez a jogada do terceiro gol. Ele que segura a bola, entrega pro cara e o cara faz
2: o... pro Pedro Rocha. Sim.
0: Muito bom
2: o de bola. O que me chamou a atenção ontem no terceiro gol do Curitiba é justamente isso, cara. Tava 2-2, tava uma fumaceira, o Remo em cima, cara, pressionando o goleiro, pegando. E aí ele agarra uma bola, em vez dele ficar morcegando...
0: Ele lançou rápido.
3: Ah, e não só isso, Lelê.
2: E não contra-ataque, gol.
3: Segundos antes, ele fez um milagre. É? Um milagre, velho. Ele busca uma bola forte no chão, velho. Que eu olhei e disse, olha, vai sair o gol do Remo. Aí o cara faz a defesaça, aí ele repõe a bola... Curitiba faz o contra-ataque, o Pedro Rocha faz um gol. Eu falei, meu Deus, velho, dá metade do bicho desse jogo pro goleiro.
2: Então, justamente, com o resultado, o Remo não ultrapassou o Internacional. O Remo ficou com 23, o Inter tem 25, é o 18º. Eu tô indo de trás pra frente, né? 14 Chapecoense, 23 Remo, 25 Inter, 25 Vasco. O primeiro fora da zona de rebaixamento é o Mirassol, também com 25. E depois tem o Grêmio com 28. Lembrando que na próxima rodada, o Grêmio vai à Bahia pegar o Vitória. E na segunda-feira à noite, né? 20h.
4: Feriado,
2: mas vai ter bola justamente.
0: Vai ter bola nas costas
2: da. E o Inter joga domingo às 4. Um jogo domingo às 4 da tarde em Porto Alegre. No meio de um feriadão. Inter e Santos. É isso aí. A gente tem que caminhar daqui a pouco o final do programa, só vamos então passar. Vale
0: lembrar,
2: aqui.
0: Lelê, o Inter que. A gente continua calculando que precisa de 6 vitórias, talvez 7. E que o Inter ganhou 5 o campeonato inteiro.
2: Sim.
0: Mas a boa notícia pro Inter é que foram exatamente contra esses adversários que vem agora que o Inter ganhou 5 jogos. Que
2: teve. É verdade.
0: Olha até aí. O jogo contra o Santos, no primeiro turno, o Inter não tinha ganhado.
1: Tinha menos pontos do que fez agora, né?
0: A primeira vitória do Inter no campeonato foi contra o Santos.
2: Olha aí.
0: Então agora começa o campeonato pro Inter.
2: Então,
0: mas de verdade, de fato, se tu pegar os primeiros lugares aí, quais são? Flamengo, Palmeiras, Palmeiras, Flamengo,

0: e espera a dupla Grenal. Qual é a opinião de vocês para esse jogo de hoje?
1: Acho que o Atlético vai passar.
2: Olha! Eu acho que dá Atlético também.
3: Eu acho que vai passar o Cruzeiro.
0: Pois é, eu não cravo nenhum dos dois ali, né? Eu acho que é bem parelho. É que
2: tu pediu para cravar um, né? Então eu falei o Atlético, ah, tá que certo. Eu gosto mais.
0: Atlético... Gosta mais ou tu acha que joga mais?
2: Gosto mais.
0: Gosto mais porque tu não quer o Cruzeiro ganhando mais uma Copa do Brasil.
2: Verdade, né? Também. E é a isso. Geral e a Galocura ali tem a parceria, né?
3: É que o Galo ainda tá na Sul-Americana, tem outras preocupações. O Cruzeiro não vai ser campeão brasileiro, o Cruzeiro é só Copa do Brasil pra eles.
1: Né? Tá, é um bom ponto.
0: Bom ponto.
1: O Cruzeiro jogou contra o Vasco no final de semana, levou 3-1.
0: Com o time reserva.
1: É, time bem reserva. Tirou bastante gente.
3: O Atlético mas também tomou tirou dois do Vasco e começou a botar cara. Veio Matheus Pereira e vem Lucas Silva, ele começou...
1: É, mas é pra não perder o ritmo também dos caras.
2: Lucas Silva joga bola no Cruzeiro.
1: O Inter, o Atlético que jogou com Vitória, ele fez
3: 2-1 com duas cagadas da defesa do Vitória.
1: Então, empatou com o Cruzeiro lá no Mineirão no primeiro jogo. Acho que o Atlético está num momento
3: melhor,
1: um pouquinho melhor.
3: E o retrospecto do Cruzeiro na MRV é bom, né?
0: É bom,
3: né? É bom.
0: É
3: muito bom.
0: É bom.
3: Eu acho que o Cruzeiro tem mais vitórias na MRV contra o Galo do que o Galo contra o Cruzeiro.
1: Caramba!
0: É, tem que ver isso daí. É, eu lembro que o primeiro jogo lá eles ganharam, aí depois teve um outro também que são.
3: Eu vou de Galo também.
2: Aquele da pancadaria que foi na MRV, o Cruzeiro ganhou,
1: não
2: é?
1: Isso. Não, da pancadaria agora foi no Mineirão.
0: Foi no Mineirão.
3: Ah, é verdade.
0: Vamos aqui então.
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0: Vamos com o Bolão do Bola, então, em edição extraordinária hoje. Amanhã também a gente vai fazer, porque a Copa do Brasil se decide essa semana. Os 4 semifinalistas, o primeiro sai hoje, Galo e Cruzeiro. É às 9h30 ou às 9? É às 9, eu acho, né?
1: Ah, semana passada tu falou 9h30.
0: É, eu também, eu me ferrei.
3: Eu também.
0: Eu liguei a TV, já tava...
2: Eu leio fake news, né?
0: É. 21 horas.
1: Metade da culpa foi minha.
0: Não, fake news não, né, cara? Só um erro de...
3: Tá, e vamos lá. Ó, e vamos lá no Instagram, @picãoedu. Ainda falta 200 seguidores pro cara pra nós mostrar pra eles o que é a audiência do Bola.
0: Vamos lá,
3: Picão. O cara vai bater 8 mil.
0: Isso, vamos lá. Vamos
3: esse cara ficou louco. Vamos ajudar. Não, dá um monte de seguidor aqui, velho. Pra nós não vem mais nada. Mas pro cara novo, chega um monte.
1: Eu acho que o Atlético vai ganhar de 2-1.
0: 2-1 para o Atlético.
2: Tô de velho, 2-1 também.
3: Eu tô no 2-1 Cruzeiro. 3-0 Atlético.
2: Nossa.
0: Eu vou de 2-2. 2-2.
3: E nos pênaltis?
0: João, correria. Nos pênaltis, passo Cruzeiro. Passo Cruzeiro nos pênaltis.
1: Uma coisa boa pra dupla Grenal seria eles repetirem aquelas cenas do Campeonato Mineiro, né?
3: Uhum.
1: Aí todo mundo vai expulso, vai jogar time reserva.
0: Ah, mas eles estão mais calminhos, né? Já vi no último jogo ali, já deu um
1: rarrarrinho. Aquele ali é só pra não ter que jogar o início do estadual do ano que vem.
0: As férias estão muito curtas.
1: As férias, né? Um pouco maior.
3: Torcendo por um gancho maior.
1: Só 4 jogos.
3: Vou voltar na fase classificatória ainda.
0: Bom, é isso então, gurizada. Temos que encaminhar o final do programa. Como eu disse, por causa do horário político, temos que terminar mais cedo. Picão, obrigado pela presença.
3: Eu que agradeço.
0: Virás mais vezes aqui, com certeza, porque pode deixar. É bem comum aqui.
3: Ah lá, o Bolão do Bola, ó. O Bolão é a nossa liga. Desculpa interromper a despedida, Lili, que ontem a gente prometeu. Cara, eu colei no Vini Moura.
0: Mas não tá atualizado isso aí.
2: Tá atualizado.
1: Eu perdi os jogos de sábado, eu não mandei por Natan os jogos de sábado.
3: Eu acabei com 3 resultados nessa rodada.
2: O Diverio tá despencando.
3: Tu nem tá na lista aí, velho.
1: Tô em penúltimo agora.
0: Meu Deus. Diverio.
1: Três.
3: Cara,
1: perdi 4 jogos. E um eu teria acertado pelo menos o vencedor.
3: Vocês lembram que o Vini tava 20 pontos na frente? Eu tô só 3 atrás do Vini agora.
0: Não, tá 1 ponto.
2: Tá 1 ponto.
3: Ah, é verdade, eu olhei já.
2: Tá 4 é a Carol.
1: Eu vou assumir essa rodada liderança.
0: Muito bem. Ah, e lembrando que hoje de noite tem Juventude também, né?
1: Juventude, Londrina e Juventude.
0: Jogo contra o Londrina.
3: Líder.
0: O jogo contra o Londrina. Precisamos ir nessa.
3: @picãoedu.
0: Tchau.
3: Falta 150.
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8: De volta na Atlântida, destacando a movimentação na BR-116 em Canoas. Lembrando que tem obras rolando ali na altura do viaduto da Metrovel, viaduto sobre a Avenida Inconfidência. Essas obras causam bloqueio parcial, sim, e geram lentidão nos dois sentidos, principalmente no sentido Porto Alegre. 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

0: É o Discorama aqui na Atlântida, Rádio das Nossas Vidas. Uma baita tarde, ou início de tarde de terça-feira para todos nós. Discorama tá um pouquinho mais curto, meio-dia e 29. Ouvimos o I've Been Losing You para aquecer as turbinas e atender a pedidos da galera ali no @rafinha.menegazzo. Prepara aí, manda teu pedido, que na sequência a gente monta um blocaço de som.
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4: A previsão para a próxima quinta-feira em Porto Alegre é de sol e tempo firme. A mínima vai ser de 13 graus, com máxima de 27. 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
9: 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Atlântida. 26 minutos para uma da tarde. A uma tem o Pretinho Básico. Até lá a gente apresenta um blocaço de sons aqui no Discorama para o Sicredi. 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E o Colin Hay.

2001 e encerrou em 2007. Lançaram três discos. O primeiro tem Cochise, Like a Stone e Be Yourself, a banda do Chris Cornell. Audio Slave.

vibe total aqui no Discorama, já pra matar a saudade e chamar Vem Verão! Aquele seleto grupo de bandas australianas lá de 1984. É o ano de lançamento desta banda com a faixa Sounds of Them, a música mais conhecida da banda, provavelmente lá de 1985, entre outras grandes bandas da época. Ganga Jang, eu tô falando. 9 minutos pra uma, tem o Pretinho, agora tem o New Radicals. 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
13: Olá, olá, muito boa tarde, amigo e amiga ligados na Atlântida. Estamos chegando às 13 horas e 8 minutos deste início de tarde de terça-feira, 1º de setembro de 2026, para tocar o Pretinho Básico com a nossa audiência querida em todo o sul do Brasil, pelas antenas da Atlântida e no mundo inteiro, pelo aplicativo, pelo YouTube, pelo Spotify e em todas as plataformas de streaming de áudio e vídeo. 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Boa tarde.
14: Boa tarde, tudo bem?
15: Tudo bem, Rodaica? Tudo bem contigo?
14: Tudo bem comigo, contigo.
13: Tá tudo maravilhoso comigo. Tá. 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
16: E aí, como
13: e aí,
16: é que tá,
13: boa
16: Alexandre,
13: tarde, irmãozinho. Como
16: boa
13: é que tu tá? Tudo
16: ótimo,
13: certo?
16: Cara.
13: Tudo ótimo também. 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Acesse o site e confira em Florianópolis, com camisa de trair na tarde de terça-feira está ele, o adorado Porã. Boa tarde, Porã.
17: Boa tarde, Alexandre Fetter. Já fui bom nisso, já tive essas camisas aí, mas...
13: Não,
17: hoje
13: a camisa tu ainda tem, Porã. Tu não tem mais a prática.
17: Camisa de trabalho, muitas reuniões.
13: Aí, Porazinho. Tamo junto, Porazinho. O tempo passa e o homem aprende, amadurece, né, Porazinho?
17: Por aí. Às vezes sim.
13: Às vezes sim, não. Sempre sim. 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Muito boa tarde.
18: Boa tarde pra todos nós, Alexandre.
13: Boa tarde, Rafael Gomes.
18: Fala,
13: o produtor do Pretinho Básico.
18: 100%.
13: Está apresentada a mesa do Pretinho para este episódio, primeira edição de 1º de setembro de 2026. Vamos destrinchar aqui os destaques do Pretinho Básico, meu irmão.
16: Vamos lá, banheiro.
13: Como é que tu tá, da pena?
16: Tô aí tranquilo.
13: Tá incrível com essa camisa aí, hein, da pena. Camisa camisa tipo uma camisa polo sem gola, porém manga comprida.
14: Obrigado. Padre chama.
13: Como fala?
14: Gola Padre.
13: Gola Padre.
16: Obrigado, meu irmão. Obrigado, velho.
13: Muito bem, parabéns pelo estilo. 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E a partir de hoje está com a gente aqui nos destaques do Pretinho, Solufix.
16: Aê!
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8: Eles já eram nossos parceiros ali no Bola nas Costas, no Twitch Retro, e agora migraram pro Pretinho, coisa linda.
13: Isso aí, abraço pra galera que decide lá na Solufix, o Márcio e o Pedro Garcia. Obrigado pela parceria aí, galera.
16: Pô, a gente agradece, né, Leandro?
13: Parceria. E aí, Ivan, boa tarde.
16: Coisa boa, que notícia.
13: Que alegria, Ivan. Tomou uma coisinha, né, Ivan?
16: Notícia boa,
13: não é possível,
16: né,
13: o cara tá tão feliz ótimo. Assim na terça-feira.
18: Mas
13: você
18: mora na rua?
13: Cara. Uma da tarde.
16: Vai dar sol.
13: Ah, mais ou menos, né? Já choveu, já teve sol, não, já teve garoa.
16: Mas não reclama, senhor. Olha pra mim, não reclama que tu tá molhado, agradece que tá chovendo.
13: Eu não tô molhado.
16: Isso é a vida, né? Mas algum momento tu vai te molhar.
18: Nenhum de nós tá molhado.
16: Pô, vai tá banho, eu gosto muito de nenhum de nós.
13: Que legal, Ivan, vem com tudo hoje.
16: Lugar.
13: Tudo bem, Ivanzinho, ó. Ivan, hoje é dia do profissional da educação física.
16: Olha aí, as bolas do colégio.
13: A você, profissional da educação física. Quero mandar um abraço aqui pro meu trainer, Fabiano Zanella, tá nos ouvindo, nosso querido ouvinte.
14: Teu trainer.
13: O que é, cara? É meu trainer, vou fazer o quê?
16: Eu adoro quando tu fala inglês.
14: Pode chamar ele de professor também.
13: Professor.
14: Se quiser também.
13: Mas é que ele muito mais me treina do que me ensina, né?
16: É teu teacher. Tu chama ele de teacher.
13: Ah, me ensina muito, me ensina muito. Ensina muito. E tu,
15: Alexandre, boa
13: fala,
15: tarde,
13: mestre, boa tarde, eu sei.
15: Só mandar um beijo.
13: Tu não precisa dizer.
15: Tô me apresentando pra ti, eu sou o mestre. Certo. A Júlia tá completando 8 aninhos, mas ela pediu um beijo do mestre. Rodaica, as crianças adoram o mestre.
14: Amo,
15: os profissionais de educação física amam o mestre.
13: Amo também.
15: Os surfistas de Floripa são apaixonados pelo
16: mestre. Mestre,
14: vai explodir.
16: Mestre, calma, não, mestre.
13: É demais.
16: A cada pessoa que ama os olhos ficando vermelhos, mestre. É. Calma.
15: Vai dar uma... Esse é o butiá do meio-dia.
13: O butiazinho do meio-dia.
15: Só pra equilibrar.
16: Eu consigo imaginar um mestre num barzinho aqui embaixo.
15: Porra, claro. Butiazinho. E depois uma ampola da verde.
13: Vamos dar-lhe, pô, sabe muito, mestre. Vamos dar-lhe aqui, então, no dia do profissional da educação física, o Pretinho Básico são dois. A Catarina. A Catarina, ela é sobrevivente da enchente de 2 anos.
14: Oh.
13: E tem o Guinha Azul.
14: Não,
13: o Guinha Azul é um Schnauzer de 5 anos. Olha que dupla.
8: Schnauzer me pega.
13: Que dupla linda, olha
14: eu
13: ali.
14: Eu já tive um Schnauzer.
8: É, eu também.
13: Muito legal.
18: Ambos não estão mais com vocês, né?
16: Eles perderam os cachorrinhos?
18: Não, não, eles faleceram.
14: Não, o meu pior que foi perdido, sabia?
18: Ah, o teu?
13: Ah, o Schnauzer, o Bruno,
18: mas
13: né?
18: Há quanto tempo?
13: É, o Bruno.
14: Ah, já tem uns...
13: 20, quase 15 anos.
18: Ah, não, então já subiu.
14: Mais de 15.
16: Mais de 15 gente, anos, amigo, o Schnauzer...
14: 18, eu acho que ele já faleceu.
13: Porque a Buba
14: veio
13: substituir o Bruno.
18: Que também não... Tá
13: que daí já foi, né? 13, 14
16: com B,
13: anos.
16: Sempre com
13: né?
16: B. Tem alguma coisa um cachorro com B? O pastor alemão vai se chamar o quê? Breno?
14: Não, Bitoca. Eu já tive um pastor alemão que chamava Paquito, não é só com B.
13: Não, o nosso próximo Paquito. Pastor alemão,
14: é,
13: você tem que escolher o nome.
14: Não, a gente não tem. Eu já tive Miguel, eu já tive Lucas, eu já tive
13: Astúcia.
14: A astúcia já era dos meus pais.
13: Não né? contava com
14: quando
13: a minha
14: eu nasci,
13: astúcia.
14: Os meus pais tinham um piquenês que chamava Herbie.
13: Herbie,
17: como tinha piquenês nos anos 80, né?
14: Tinha muito, era muito comum,
17: tinha muito piquenês, era o shih tzu da época.
13: Exato mesmo.
16: Pô, mas tu viu, o Gomes Cabrinho.
17: Lembro de umas vizinhas minhas da praia que tinham um piquenês.
18: Sempre tem mulheres envolvidas, né?
13: Eu lembro das vizinhas da praia que tinham
17: um piquenês. Elas tinham um piquenês, cara.
16: Vou te falar.
17: Elas eram 13
13: anos muito bonitas.
17: Tinha um piquenês.
16: Já as 4 pessoas me pararam.
14: Pra quê?
16: Que ouvem aqui e falam, olha só, eu tenho um pastor alemão, se aquilo for verdade.
14: Não, não.
16: Come, olha e fala assim.
8: É verdade.
16: Eu vou levar o cachorrinho lá pro Feta, lá eu tenho
13: pode
16: um pastor
13: trazer,
16: alemão.
13: Pode trazer o nome dele.
14: Não, não pode, tu vai botar um.
17: É o melhor cachorro
14: alemão.
17: Que tem.
14: Onde eu é que vou tu ver... vai botar ele?
13: Eu Alexandre. Vou ver daí.
18: Melhor não, eu hoje é só não ter.
8: Fevereiro, Rodaica.
14: Não vai ter.
8: Fevereiro,
14: não
13: posso
14: vai
13: um nome bom com B pro meu pastor alemão é Bola.
16: Bah, é legal, Bob. Bola é legal.
18: Bola.
14: Ou
18: bola.
14: Bob, né? Bob.
17: Não,
14: Bob.
17: Não. Aí é o teu pastor, né? O meu é Bob. É.
14: Ou Bob Marley.
16: O cachorro é meu, chama o que eu quiser. Aí te bota ele dentro do estúdio do planeta.
17: Então, a Catarina...
14: Vai ter que ficar o resto.
17: Só retomando aqui, a Catarina e o Guinha Azul são dos tutores Priscila e Diego de Camboriú, ligados aqui no Pretinho Básico. 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
16: Esse discurso da Roraica me pega muito.
17: Qual, Ivan?
16: Porque ela vê o filhotinho do pastor de alemão, ela vai se agarrar, mas vai se apegar.
8: No outro dia tu sai da cama, vai dormir
16: mas
8: com ela.
16: É isso aí, tu perdeu a cama.
14: É exatamente por isso que eu não quero, porque eu vou me agarrar e vou me apegar.
8: Que cachorrão basta do Fede, né?
14: Já basta. Já basta bem.
17: Nossa ouvinte aniversariante, ela é a Andrine Espíndola Gomes. Ela trabalha com produção e estamparia de camisetas, uniformes e moletons.
18: Isso aí é legal.
17: Na arroba Trindade _ Uni de Torres. Tá fazendo 32 aninhos a Andrine Espíndola Gomes de Torres.
14: Parabéns, Andrine.
17: Saúde, parabéns e prosperidade, Andrine.
16: Que papai do céu lhe deixe muitos anos na terra.
17: Isso mesmo, boa maionese. Nossa lista famosa de aniversariantes igualmente famosos. Começando com a atriz Zendaya. A Zendaya tá fazendo 30 anos.
8: Ela é a atriz da nova geração.
17: O que que a Zendaya já fez?
8: Ela tá nesse momento sendo a MJ do Homem-Aranha. Ela é uma das protagonistas de Odisseia. E ela é também a protagonista do Duna, que já tem parte 2 e parte 3.
17: Tá bem.
8: Os maiores blockbusters da atualidade estão com ela.
17: Certo.
8: E tem o com o Robert Pattinson também, que ela fez, que eu esqueci o nome.
17: Tá. Tiago Rodrigues, o ator Tiago Rodrigues, fazendo 46 anos, vamos ver quem é o bonitão. Tiago Rodrigues, não sei.
8: Era o galã.
17: Saúde, mano.
8: É, da nova geração da Globo.
18: Muito obrigado.
17: Alexandre. É da não tão nova geração da Globo.
18: Tem 46, cara, não é tão
14: ele
18: novo.
14: Ele foi casado com uma jornalista que é apresentadora do GE, né?
16: A Mari Palma?
17: É mesmo?
16: Ah, aquele é o Felipe Tito.
14: Não, lá do não. Rio.
17: Ah, daquela menina.
14: A apresentadora
17: sim,
14: do Rio é uma loirinha, Palma, não lembro o nome dela. Acho que
17: ela saiu, eu acho.
8: A Bárbara Coelho, pode não. ser. Não, pode ser a Domitila Becker, pode ser. A
18: Palma tinha outro cara.
17: Não, vocês conhecem, ele tinha uma relação meio tóxica.
16: Ah, ele fez uma alhação.
14: É por isso que eu lembrei, Porã, porque eu lembro dela comentando no término da relação que era um relacionamento tóxico.
18: Tá difícil esses homens,
8: né? Cris Dias.
17: Eu queria perguntar uma coisa pra Rodaica. Tem relacionamento assim que pode ser totalmente sem nenhuma toxicidade? Existe um relacionamento não. assim que não tem nenhum grau de toxicidade?
8: Não, não, não
17: um
8: tem.
17: Relacionamento duradouro?
8: Não.
17: Eu tô perguntando pra Rodaica, Alexandre.
8: Não, mas eu conheço ela, não tem.
14: Não, eu acho...
18: Tá aí um exemplo.
14: O exemplo tá na mesa escandalosa.
17: Quem é que é o mas tóxico eu acho da que... relação aí, Rodaica?
14: Ah, com certeza sou eu, né? Para você ser acusada, né? Com certeza não, seria acusada aqui.
18: Eu não acredito nisso, Rodaica.
14: Meu marido sempre atribui
17: a todas as minhas relações. Eu sempre atribuo a ti todos os problemas.
18: Não, e a partir das 14 chove de novo, Rodaica. Eu tava vendo a previsão do tempo.
14: Vai chover.
17: E aí? Mas responde o Porã.
14: Mas assim, ó. Eu acho que é muito difícil um relacionamento que não haja algum nível.
17: De toxinas.
14: Mas não sei também se a gente pode classificar dessa forma, porque eu acho que é o quanto o comportamento do outro te afeta e te faz mal, e até que ponto tu consegue equilibrar as divergências, porque
17: sim.
14: divergências não significa exatamente que tu tá num relacionamento tóxico.
17: Ah,
14: eu acho que o elemento tóxico, ele é aquele que fere o teu caráter, quem tu é, quem tu quer ser.
17: Fere um pouco,
14: né?
17: Da
14: quando tu é podada,
17: também.
14: Exatamente.
18: Podada, isso aí.
14: E aí, isso, infelizmente, muitas mulheres vivem por um período sem perceber. E eu atribuo isso talvez à falta de maturidade e à falta de experiência em relacionamentos. E aí tu vive aquilo ali é o teu universo.
18: E tem que enxergar, né? Fora da bolha.
14: É, e às vezes tu também não compara com outra coisa porque tu não teve outra coisa.
17: Não
14: ou
17: tem
14: porque...
17: a referência.
14: E a bem da verdade é que a nossa intimidade como casados, como pessoas que têm os seus relacionamentos, dificilmente a gente divide isso com o outro. Né? São coisas que ficam mais guardadas. Às vezes tu divide
18: até
14: lá numa
18: pode
14: terapia.
18: Constranger,
14: tu...
18: né?
14: É, e aí as pessoas às vezes acham que estão numa bolha e só elas passam por determinadas situações que são
18: E a comuns, novela atual, Rodaca, tá abordando esse tema. Daquela menina que sofre que é uma cuida uma baita novela, velho.
8: O Rafinha noveleiro, que o Rafinha noveleiro me pega.
14: Aquilo ali que aquela mulher vive é uma coisa típica. E tu vê que ela é uma pessoa que teria condição de separar dele e ter a vida dela.
18: E a mãe dela... É, puta, o nome da pessoa...
14: Eu não lembro também dos nomes, mas é um casal que reflete muito isso.
18: E que tem uma criança, isso me bate muito.
19: O homem é tóxico.
14: Ele é totalmente tóxico.
19: Mas existem relacionamentos onde a mulher é tóxica,
14: né? Claro que existe. Mas é que eu acho que como a gente tem uma sociedade que tende mais ao machismo, é mais comum que o homem se sinta numa posição superior e exija que a mulher seja do jeito que ele entende que ela tem que
18: ser. Aí é uma merda.
14: Como se ela fosse uma propriedade, entendeu?
19: Entendi.
14: E não uma parceira, com os mesmos deveres e os mesmos direitos.
18: Hein, Rodaca, tu viu que a Adriana...
19: Só um pouquinho agora, eu vou advogar em causa própria, só pra responder a pergunta do Porão, utilizando o nosso exemplo, eu sou assim?
14: Claro que não.
19: Ah, bom,
14: não,
19: obrigado.
14: Não, ela não estaria na trave.
19: Não estaria. Mas se ela dissesse qualquer coisa diferente disso, eu ia em casa agora, pegava minhas coisinhas e vazava.
14: Olha só, a gente enquanto casal, como muitos outros, pode ter muitos problemas. E temos,
19: como todo casal.
14: Mas um relacionamento tóxico não faz parte da nossa história. Realidade.
19: É, exatamente.
14: Graças a Deus, porque eu acho que não seria sustentado nem por mim, nem por ti.
18: E hoje, hoje a novela começa mais cedo, tem futebol. Ah, não, amanhã é mais cedo. Que
14: nervosa,
18: que a Adriana agora ganhou um dinheiro. Tu viu que o Arthur deixou do anel?
14: Ai, eu fiquei tão
18: agora
14: aliviada.
18: Vamos estrar, vamos comprar um pedaço da joalheria lá.
14: Uma agora
8: que virou Rafinha com 49.
16: Eu queria saber uma coisa.
19: A novela é muito boa.
16: Tu vê a novela que nem nego velho, na hora que passa ou tu vê no Globoplay?
8: Na hora que passa.
18: Depende do que as meninas lá em casa decidem. Às vezes elas querem ver no Globoplay, eu vejo. Eu não defino.
19: Mas não tem o que resposta, Rafael. Que fim levou o teu cantinho do guerreiro lá, que tem aquela tela churrasqueira?
18: A tela faz tempo que não tem mais, né? Aliás, nunca teve, né? Já não sei, só quando tu vai, tu bota.
19: Então eu tô confundindo.
18: Quando tu tá indo no meu quarto. Aí é foda.
19: Ah, é o teu quarto lá?
16: Pô, tu não tem a tela do cantinho do guerreiro?
19: Não. Pô, vamos providenciar isso aí. Stock Center é um lugar legal pra tu ir buscar uma tela.
16: Pô,
19: vamos facilitar aí.
18: Agora a Solufix tá aí com a gente. Eu tenho que vedar algumas coisas, tá entrando água lá no cantinho.
19: Tá, eu sou muito bom nessas paradas de casa. Eu sou muito bom nessas paradas de fazer casa, resolver casa. Sou marido de aluguel, vou lá e resolvo pra ti.
18: Vou deixar uns latão lá pra nós, uma carne, e tu preenche.
19: Vou lá e resolvo pra ti.
16: Negativo.
19: O quê?
16: Ah, o teu banheiro, o box ali tá vazando.
19: Não tem nada vazando.
16: Não é bom.
19: Tem nada vazando.
16: Tá vazando sim.
19: Não tem nada vazando.
16: Box ali está lá errado. Eu falei.
19: Não tem nada vazando lá em casa. Eu resolvo tudo antes.
18: É isso aí.
19: Eu resolvo tudo.
14: Ele é o Fetter sensitivo. Antes de vazar, ele já sabe, vai lá e taca o negócio.
19: Como é que é a caixa de ferramentas do Alexandre, Rodrigo?
14: São várias, né, Porã?
19: Várias
14: são temáticas.
19: Caixas, Porã. Chegou
14: são
19: o
14: temáticas.
19: Dia.
14: Tem a caixa que resolve esses problemas
19: elétrica,
14: de vazamento.
19: Hidráulica,
14: tem elétrica,
19: áudio, vídeo.
14: Tem a das plantas.
19: São as plantas. São
14: a de áudio e vídeo é bastante usada.
16: Ele tem uma jardineira jeans que ele fica sem camisa com a jardineirinha, com certeza.
14: Não, ele tem, acho que é, não sei que material.
19: Ô, maionese, tem aquela caixa
8: de couro,
19: que ele não usa, né?
18: São várias caixas.
19: Fica sem camisa, só com o avental por cima.
8: E é couro com duas tonalidades de couro, preto e marrom.
19: Isso aí, exatamente isso.
8: Ele
19: como
8: eu disse.
19: Muito bem. Vamos em frente, evitando incomodação. Aniversariante, próximo aniversariante. Ontem eu achei que ele estava muito jovem apresentando o Jornal do Almoço. Aliás, do Almoço não, da Nacional. Eu falei, cara, como tá jovem o Heraldo Pereira, não era. Era o Márcio Bonfim. O Heraldo Pereira está de aniversário hoje, fazendo 65 anos.
16: Ele é muito bom.
19: Um dos gigantes que ocupam a bancada do Jornal Nacional.
8: Viralizou essa semana o relato de um câmera falando do Heraldo Pereira, dizendo que é, sem dúvida nenhuma, o mais educado, o mais competente e o mais gente boa que já
19: tá
8: passou na história
19: dele,
8: do JR.
19: Tá na cara dele, cara.
20: E parece meu ex-sogro, o vô Joel.
8: Tá com saudade?
20: Parece. O Alexandre conhece.
19: Conheço o Joel, claro. Glória Estefan, a cantora Glória Estefan, fazendo 69 anos hoje.
16: Qual o hitzinho dela que eu não conheço?
19: Ah, tem vários. Tem a banda dela que era a Miami Sound Machine. Não, era Miami Sound Machine?
16: Quê?
19: É, não lembro agora o nome da banda dela, mas enfim, ela tem vários hits. Vários hits.
20: Ela tem muitos hits.
19: Muitos hits.
14: Não me lembro de nenhum agora.
16: Eu não conheço nenhum da Glória Estefan.
14: Não, mas tem, mas eu não me lembro.
18: Deve ter.
16: Não é nossa praia.
18: Estefan ou Estefan? Será que ela é uma das divas?
20: Estefan é o Necessian.
16: Baita pessoa, baita ser humano, Porano.
20: Baita ser humano, fez chacrinha.
16: Gordo Léo conheceu ele no Rio. Baita ser humano.
20: Gordo Léo andou com o Hélio de La Penha também esses dias, né?
16: Ah, ele vai no show do Gordo Léo, né? Ao contrário de outros.
19: Agora
16: vai,
19: para tudo, vai. Para o próximo aniversariante do dia.
14: Chama a música da Glória.
20: Não precisa.
16: Não tem na rádio, não é.
14: Claro que tem. Qual é o próximo aí?
16: Tá ótimo!

0: Não conheço.
1: Ai, dessa eu não me lembro.
2: Ai, rapinha!
3: Essa não é a estourada dela.
4: Essa não está estourada, é Osório.
2: Não é, não é, não é. Próximo aniversariante desta lista é Abel Braga.
4: Olha aí, Abel.
2: Diretor técnico do Internacional.
5: Vai ter que voltar.
2: Fazendo 74 anos hoje. Voltar pra onde?
1: Ele é o quê?
3: Pro Colorado. Ele trabalha no Inter.
2: Ele trabalha, ele é diretor técnico do Inter.
5: Vai ter que ir
3: pra casinha.
5: Ele
3: vai virar. Ele já virou estátua hoje, né? Deve ser a inauguração.
5: Vai dar um pé. Não,
0: ele tem a da praia.
5: Ele tem a da praia.
3: Ah, da praia não conta.
0: Não, como não conta? Nós vimos lá no.
5: Lá em Capão, lá em Atlântida.
0: É aquele restaurante aquele que nós vimos.
3: Ao lado da estátua do Fernandão, tá colocada já a estátua dele desde a última semana. Tá com tapumes e ninguém. Era meio.
1: Não mostraram ainda?
3: Não, porque queriam inaugurar justamente hoje.
1: Um assim de tamanho, que eles tiveram uma preocupação pra aquela.
3: É bem mais real do que a do Fernandão.
0: E vão refazer do Fernandão.
3: Deve ser refeito.
0: Vão fazer, refazer. Mas o Abel tem na praia que eu vi. Eu tava mexendo lá,
5: eu vi. Ao lado do restaurante lá na beira da praia.
0: Isso, mas não vi notícia.
1: Qual restaurante?
0: No
4: Bali High ali.
0: Isso, né? Isso aí.
5: Era o Bali High nas antigas.
0: E aí nós fomos lá e tava lá o Abel não.
1: Ele é
0: não...
1: mesmo.
5: E os nego velhos se chumbando do lado da estátua.
0: E eles ficam, eles têm vergonha da estátua lá da praia lá.
1: Ah, eles
0: e
1: têm?
0: Tem vergonha. Não sei
2: isso. Tá bem. Próximo aniversariante desta lista de hoje é Barry Gibb, um dos Bee Gees. Fazendo 80 anos o Barry Gibb.
4: É o único vivo, né?
0: Isso, o Kent. Esse é o Kent.
4: Esse é o Kentucky, né?
2: Era o Andy, o Barry e o...
0: Maurice Morris.
2: Isso aí.
0: Quero gêmeos.
2: Maravilhoso.
0: O carequinha e o tecladinho
2: gêmeos. Pô, maravilhoso. Isso aí mudou a história da música no início dos anos 80.
0: E eles tinham 70, aliás.
4: Finalzinho de 70.
2: Era 78, 77, 78, mas ali no início dos anos 80 tudo mudou.
0: E eles tinham outro irmão que morreu jovem, que ia entrar nos Bee Gees.
2: Que era o quarto Bee Gees.
0: Que era o mais bonito.
2: Uhum.
0: O Barry Gibb, ele é fenômeno.
2: Barry Gibb
0: canta demais, um vozeirão ainda. E sabe quem é muito fã dele? O David Grohl. Foo Fighters gravou Bee Gees, é muito bom.
2: Olha aí.
0: Pô, isso aí pro cara pegar uma coroa.
2: Olha aí. Isso aí é maravilhoso. Que isso, Borazinho. Botar um vinilzinho na noite de sábado.
5: Ficar só de bermudinha sem cueca.
2: Nada, roupãozinho.
0: Chandrezinho.
3: Roupão espumante.
2: Roupãozinho, charuto.
5: Pezinho na frente da lareira.
0: Aqui. Charuto.
4: Isso aí me pega.
5: Não, aí já
4: isso
5: é
4: aí eu tiro a naftalina do meu paletó.
2: Maravilhoso.
0: Sorte larga na festa. Os velhos levantam pra dançar.
2: Olha a elegância disso aqui.
4: Isso aí me pega. More than a woman to me.
0: Bom, isso é muito bom.
4: Deus o livre.
2: Deus o livre.
4: Mas, ô Léo, o cara tem que cantar assim com uma cueca apertada pra sair essa vazia, né?
0: Tem. Cara, mas o Foo Fighters gravou e é legal pra caramba, cara.
2: Pô, tem muito talento, né?
0: Não, mas ele canta demais. Ele é um dos maiores. Ele não é muito valorizado. A galera não valoriza tanto.
4: Claro que é, cara.
0: Não, mas eu acho que ele podia valorizar mais, cara.
4: Os maiores.
0: Sim, mas é que ele canta muito, cara. É que às vezes eu não vejo a galera botar ele numa lista, num topo, assim, como um baita de um vocalista, mas ele
4: tá
0: é...
4: Tá falando de quem nesse momento?
0: Do Barry Gibb.
4: Ah, tá.
2: Ele é um... Muito bem, foram os aniversariantes do dia, 1h29, é o Pretinho Básico bombando aí do lado do seu ouvido. Estudante de direito é preso após fingir ser juiz.
4: Ah, isso aí foi legal, né?
5: Esse aí.
0: Ah, ele é um campeão.
5: Esse aí.
2: Pra quem não tá vendo na live, a foto é maravilhosa.
3: É o Selmo dos Santos Pereira.
2: Selmo!
3: Que tem 53 anos e que está preso desde a noite de segunda após fingir ser um juiz durante uma abordagem policial numa blitz em São Bernardo do Campo. Ele foi parado pelas viaturas.
0: Com licença.
3: E teve que apresentar seus documentos. E ele disse, não, vamos pular todo esse trâmite aqui, porque eu sou juiz federal, né? Então...
0: Esse cabelo é dele
3: vamos,
0: mesmo.
3: Vamos evitar que... Eu acredito que sim.
0: Coisa
3: assim. E aí, ele
0: é meio esboçante, não.
3: Ele que era...
2: Chapinha, né? Foi uma chapinha aí.
3: Ele era juiz, né?
2: Chapinha pegada.
1: Vamos, bota chapinha. Acho que é o look que ele usa na audiência,
2: ele
1: né?
2: Parece o André Trital, Trithausen do Outcast.
1: Os juízes usavam perucas, né? De repente, ele mantém a tradição.
3: Ele afirmou ser juiz em Santo André.
4: interessante.
0: Nenhuma credibilidade.
1: Mas daí ficou moderno.
0: Nenhuma agora. Credibilidade do nosso atacante ali, o nosso Beto Jamaica ali. Nenhuma credibilidade.
3: Ele afirmou que era juiz em outra cidade, em Santo André, então por isso ele não estava comportando o seu documento oficial de juiz.
2: Ah, é isso, é juiz e não vai levar o documento.
3: Não, sem problema nenhum, mas como ele havia saído de um estacionamento em alta velocidade, dirigindo uma Land Rover Evoque.
2: Opa!
3: Os policiais foram conferir, né? Justamente descobriram que a Evoque também não estava registrada no nome de um juiz federal.
2: Certo.
3: Então eles pediram também um RG. O RG que foi apresentado era o RG, em tese, de um juiz de Santo André, que não era o Selmo. E aí quando ele foi levado...
5: Porra, Selmo!
3: Quando ele foi levado à delegacia, ele cometeu alguns crimes,
2: uma
3: né?
2: Sequência de equívocos.
3: Pela digital foi descoberto quem era de verdade o Selmo.
1: O engraçado é o cara sustentar, né? Mesmo estando ali na polícia.
2: Constrangedor, né? Imagina.
3: Ele é apenas um estudante de direito, Roberto.
0: Mas esse é o problema do cara que passa em direito e já acha que é advogado no segundo dia.
4: Acontece bastante. Inclusive, quem passa em medicina já acha que já é médico.
2: Já o pessoal bota, já quer acelerar o tempo, acelerar os processos, não tem como. Tem uma estrada pra caminhar.
3: O pessoal passa em medicina e bota uma roupa doutor.
4: Coisa
3: fulano.
4: Melhor que caminhar na estrada, né?
2: É isso aí, de pé no chão, né, Porã? Pé no chão pra sentir a terra, sentir a grama.
0: Psicólogo. Os caras entram em psicologia e já botam no perfil psicólogo. Porra, psicólogo, tu nem começou as aulas. Tem um conhecido nosso aí, não vou dizer o nome dele, ô Porã. O cara passou em psicologia. Primeiro dia botou psicólogo tal.
2: Não, mas ele não é ainda psicólogo. Não,
3: é que tá escrito lá, tipo, reservado pro ano tal.
2: Tá bom,
0: não fode.
2: Tudo bem, mas aí é até um incentivo. É até um incentivo pro cara olhar aquilo ali. Não.
3: Eu e o Léo tínhamos questão de pegar no pé dele.
0: Nós conhecemos
3: já. Ele vai ver.
0: Já
3: tu vai saber que é tudo.
0: Ele vai desistir, né?
2: Morador pede poda de árvore, mas manda foto íntima, por engano, para a síndica do prédio.
4: Ah, olha só.
1: Ela outra foto.
2: Síndica,
1: eu
2: queria cortar esse tronco aí.
3: Não, nós não
0: quero podar outro mato.
3: Não, nós não temos a foto íntima, por motivos
2: melhor,
3: óbvios,
2: né?
3: Tá? Até porque era uma foto de visualização única.
2: Certo.
3: Tá? Mas o...
2: Ele mandou um migué pra síndica, se ela morder a isca, mordeu.
0: Pô, não
2: mandou,
0: sim.
2: Claro, óbvio.
0: A gente mandou. É tiga, Alejandro, não, nós matamos, caralho.
2: Eu só tô tentando
3: não mandou, loucurar. Não mandou porque ele mandou no grupo do condomínio.
2: Grupo do condomínio.
1: Tarrafinha.
2: Então ele pescou de
1: tarrafa. Isso aí. Quem vier, vem.
0: Sempre tem um tio que é vizinho ali. Ai, o Dino.
1: É a famosa
4: Parabéns. Tava quietinho até agora. O aniversário foi bom, tava quietinho até agora, mas vem. Agora veio, pá.
5: Lá em Garopaba, né?
3: O morador em questão no Rio de Janeiro foi viajar. E quando voltou, uma árvore do prédio, que ficava dentro do pátio do prédio, tava com os seus galhos na janela dele. Cresceu muito, bateu vento, a galhada tava perto da... E ele, de acordo com ele, foi mandar a foto da árvore para... O grupo.
4: Acabou mandando do pênis.
3: E dizendo. E com um texto, aqueles textos chatos que todos nós já vimos em grupo de condomínio.
2: Sim.
3: Prezada senhora síndica, venha por meio desse solicitar a poda da árvore.
4: Poda da minha rola.
3: Porque eu, morador do apartamento, gostaria que
0: fosse feita
3: a poda. Pau! Uma foto.
2: Pau!
3: E aí era o pau errado.
5: Condomínio.
4: Era outro tronco.
3: É. E aí a síndica, que é casada, acabou também relatando pro seu marido. Seu marido foi tirar satisfação.
2: Ah, não, tá certo.
3: E a briga virou muito maior do que se imaginava.
2: E se pegaram no pau, não?
3: Não.
4: Praticamente.
3: Não, não. O morador alega ter feito a confusão nas suas mídias. E agora a síndica tá buscando os seus direitos.
4: Certo. Ai, ai, ai, meu Deus, cara, não conseguiram se entender, assim, ó,
1: foi... com a foto,
4: não conseguiram
1: mesmo
4: se entender, tipo, ó, foi sem querer.
2: Ela queria desver a foto, não tem como desver.
1: Não tem.
2: Já viu, tá visto.
4: É,
2: mas que é ruim.

0: acontece.
1: Acontece. Quem nunca botou no status do WhatsApp, né, Léo?
2: Tu nunca mandou. Eu já botei já, se querer. Eu já mandei o pênis errado.
1: O colega nosso aqui já fez.
0: Não, o melhor de tudo foi aqui neste programa, na produção de Maurício Amaral, no início.
1: Isso é maravilhoso.
0: Nós tínhamos vendo um blog do Pretinho, que sempre foi, né? Deu origem depois ao site do Pretinho e tudo mais, ao YouTube do Pretinho. E nós sempre ali no Top of Mind, desde o blog do Pretinho.
1: Só
0: e
1: tinha
0: aí,
1: nosso.
0: A matéria do blog, sim, só era o único blog, era o nosso.
1: Era o único blog.
0: A matéria do blog eram vários ticos. Isso. Mas não era só o tico, era o conjunto. Tico, saco. Tico, saco. Um óculos. Vários tiquinhos de óculos.
1: Era crochêzinho e óculos.
0: Crochê e óculos?
1: Isso,
0: então era isso.
1: Crochêzinho e óculos.
0: Cara, aí demorou duas horas para o pessoal horrorizado, né? O pessoal que não costuma ver muito, de pedir para tirar.
3: De fora, verdade.
4: Levou duas horas.
0: Duas horas.
1: E aí a gente olhou pro Maurício e disse assim: Maurício, tu tá louco, cara.
0: Se o pessoal visse mais, não incomodava tanto.
4: Comum hoje fazer um post numa foto.
2: Não, não dava
4: dessa.
2: Nada, isso foi hoje. Não, não,
0: era lúdico, era lúdico.
1: Não dava nada.
0: Não, eu só lembro nós olhando pro
4: então
0: Maurício.
4: Posta
0: Maurício,
4: agora no perfil do Pretinho,
0: tu postou um monte de rola, né?
3: Não, vai dar uma merda. Claro que vai dar uma merda.
0: Era lúdico, cara. Era lúdico.
3: Não, não, naquela época sim, mas hoje.
0: Hoje tá
3: muito bom. Posta no perfil do Pretinho,
4: claro
3: vai dar
4: não,
3: lá.
4: Não
3: vai dar
4: boa, não vai dar boa. Um minuto no perfil do Pretinho.
2: As gurias no Instagram.
0: Os tiquinhos bem agasalhadinhos, de mantinha.
2: Estão postando no Deis no Instagram.
0: No Deis e no Deis todos também.
3: Eu não sei quem é que tu segue.
1: Me passa três perfis aí, eu nunca vi. Eu nunca vi, passa os três aí.
2: Sobre o grupo do Instagram PB2026.
0: Ó, 23 minutos para as 2 da tarde, temos que encerrar. Tem mais 2 destaques aqui.
2: Não, Burbô, não.
0: Mas nós vamos passar batido aqui.
1: Ah, Burbô.
3: Não,
1: você
3: quer aproveitar a rodada.
0: Tem que aproveitar a rodar, que aproveitar a nossa audiência, o Porã também. Mais um, então, último. Justiça do Trabalho afirma que consumo de álcool sem embriaguez no trabalho não justifica a demissão.
1: Olha aí, pode beber, mas desde que não incomode.
0: Eu acho que é demissão a palavra.
1: Isso, demissão.
0: Pra mim aqui tá decisão, mas eu intuí que fosse demissão.
1: Não, mas tem as duas coisas, na verdade.
0: Decisão sobre o quê?
1: Sobre a demissão.
0: Mas aí teria que ter a continuação da frase pra não ficar sem sentido.
4: Acho que cortou ali antes.
0: Não, não cortou, tá aqui mesmo. Não justifica a decisão. Decisão. Tem nem ponto final, né?
1: Tu tens razão, Alexandre.
0: Não quero ter razão, só não quero me incomodar.
1: Não quero ter razão, só quero ler o texto certo.
2: É tão bom quando não era o rabo do cara.
0: Velha. Pô, vai, abre essa pra nós, Gomes.
1: A Justiça do Trabalho tomou uma decisão sobre uma demissão de um vigia de um canteiro de obra. Por quê? Este vigia de um canteiro de obra teria mau procedimento para com... um transeunte que passou por ali que acabou falando dele. Pô,
0: palavra boa, transeunte.
1: Pô, mas esse rapaz aqui tá incomodando ele. E aí eles tiveram uma discussão.
0: Tá.
1: O transeunte que passou disse:
2: olha,
1: pô,
2: cara, gente,
1: eu vi tu bebendo e não sei o quê no teu almoço, tu acha que eu não vi? E realmente o rapaz tinha bebido uma cerveja no seu intervalo de almoço. Ele teve um intervalo de almoço, tomou uma cerveja durante o intervalo de almoço. E depois, quando foi para a Justiça do Trabalho, alegaram que ele teria bebido e por isso teria tido um mau comportamento. E a Justiça do Trabalho disse que não, que uma cerveja no seu intervalo, num dia de calor, onde isso não afetasse diretamente o teu trabalho, como no caso ele era um trabalho de vigia, que ele teria que ficar parado, não era, ele não tinha que dirigir,
0: certo,
1: ele não tinha que lidar com outras pessoas.
4: E também não podia dormir, certo, né?
1: Não podia
4: era, tinha que ficar acordado ali, bem atento, né?
1: Ele estava acordado.
0: Mas eu tenho uma contraposição aí.
1: Uma contraposição, Alexandre.
0: Aí, a contraposição é a seguinte, o vigia, ele está lá vigiando, é um vigia armado?
1: Não.
0: Não é armado.
1: Não.
0: Tá,
4: não,
0: então
4: importa
0: não,
4: não
0: importa. Importa, sim.
1: Não pode dirigir arma, né, Alexandre?
0: Importa, porque se tu tá armado e tu tem que tomar uma decisão que envolve a arma, é melhor tu tá sóbrio.
4: Eu acho que tem que estar sóbrio para qualquer decisão, não só a que envolve a arma.
0: Não, aí já não sei.
4: E acho que uma decisão como essa abre um precedente incalculável, que é o seguinte. Se eu beber uma garrafa de cerveja, eu vou ter um comportamento totalmente diferente do teu.
0: Concordo.
4: Tu entendeu?
3: Claro.
4: Porque
3: bate em cada um.
0: Aliás, se tu mesmo
4: então
0: beber uma garrafa de cerveja, tu não vai ter comportamento nenhum, vai dormir, vai cair dura.
4: Pá. Ok, como é que tu vai mensurar numa sala de justiça que uma garrafa não é o suficiente pra pessoa alterar o comportamento no trabalho?
0: É isso aí.
4: Então, assim, se tu não tem como medir caso a caso, proíbe. Tu não pode abrir esse precedente,
0: isso aí.
4: Entende?
0: Não dá pra generalizar.
4: Porque eu acho que realmente no ambiente de trabalho, tu não deveria usar nada que te tirasse a concentração necessária para o trabalho, que é o que tu tá ali proposto a fazer.
2: Mas eu vou dar um exemplo.
4: Terminou o trabalho, faz o que tu quiser, enquanto tu

0: tá trabalhando, tu tem um compromisso. O que é, Alexandre, que tu já começou?
1: Não, Rodaica, é que o Gomes me fez uma pergunta rápida na paralela.
0: Mas eu era bonito fazer no ar.
2: Dia lindo.
0: Que vocês compartilhassem com a audiência.
2: Mas eu vou dar um exemplo aqui da redação, tá? Por exemplo...
0: Se vocês bebem, não tem problema nenhum.
2: Não, essa foi a pergunta que eu fiz. Não, vou dar um exemplo, Rodaica. O Leandro.
3: Rodaica é o nome dela. Rodaica, não é Rodaica.
0: Leandro, tu tá falando
3: é
0: o Lelê?
2: Isso,
0: o Leandro. Tu vai botar no Lelê, isso claro. Que não tá nem aqui.
2: Não, o Leandro. Pra se defender. Eu vou dar um exemplo, tá? Ah. O Leandro.
1: Melhor não, Gomes.
2: Ele é muito mais legal quando ele tá bêbado.
0: Tá, não, mas é que a
2: quando
0: questão
2: é. Quando ele toma uma coisinha e não reclama. Ele não tumultua.
1: Se anima, dá pra
3: trabalhar. Mas nós estamos falando de trabalho, não de...
2: Não, mas é o trabalho que eu tô falando.
1: Tá bem. Ó, 19 minutos pras 2 da tarde foram estes os destaques aí, meu irmão, do Pretinho Básico deste dia 1º de setembro de 2026. Agora a gente tá na regressiva pra chegada da primavera, que é no dia 20 de setembro, não é? 22, 23.
4: 23
1: de setembro. Isso aí, então.
0: Que era a chegada do Papai Noel, que daqui a pouquinho já tem também.
1: Podia
4: juntar as duas coisas, do Rodaica.
0: É, o que eu tô falando.
4: Junta a chegada do Papai Noel com a chegada da primavera e emenda um feriadão aí, 12 dias.
2: Eu vou dizer
1: isso. O que tu quer dizer, Ivan?
2: Eu vou dizer que o presente de Natal do Rafinha, eu vou dar.
1: Tá legal, Ivan.
0: A gente vai aguardar.
1: Vai dizer o que que é?
2: Boa.
1: O que que tu vai dar de presente pra ele de Natal?
2: O Heron, nosso amigo do Stock Center,
1: tá.
2: Vai dar a TV pro Rafinha botar no Recanto do Guerreiro e ele ver a novela.
1: Sério? Aí é bonito.
3: Quero ver a novela lá
1: aí
3: no meu canto
1: lindo.
3: Sozinho.
1: Ele conseguiu? Vai.
2: Conseguiu.
1: Tá na mão.
2: Tá na mão. Nós vamos pegar a TV.
1: Quantas polegadas tu quer, Rafinha?
3: Ah, o que vier veio o cavalo. Não,
1: 14. Não, 14.
2: 14. 14.
1: 14 polegadas. 14 polegadas, tá ótimo.
2: Mas vamos nós conseguir.
3: Mas eu consigo enxergar, gente. Pode ser uma TV grande.
2: Tá. Então agora tu vai ver a novela que tu quer, Rafinha.
1: Coisa linda. Coisa
3: boa.
1: Muito obrigado, Heron. Bota a Rodaica pra nós, Heron. Então, aí.
0: Bom dia, pretinhos. Eu vou colocar apenas as minhas iniciais. LB. Pois trabalho num órgão público ligado à escola.
2: Lelê Bortolassi, aí não.
0: Não deve ser, porque é a pessoa que trabalha num órgão público, não é o caso do Lelê.
1: A gente
0: pretinhos, eu tenho visto que o assunto sobre pais e professores tem tomado conta do PB.
3: Pois é.
0: Mas quero trazer uma outra questão e saber a opinião de cada um. Hoje, quando uma professora é contratada, precisamos verificar se ela não está em nenhuma plataforma de conteúdo adulto. Porém, estou com 3 casos de professoras diferentes, de cidades diferentes, que possuem canais em plataformas de conteúdo adulto.
4: Olha só.
0: Ressalto que, pela lei, elas não são obrigadas a apagar esse conteúdo. Mesmo assim, estamos tentando fazer com que elas encerrem ou apaguem as suas contas. Então, eu pergunto ao PB e à linda Rodaica, diz ele aqui. Uma professora... pode ser obrigada a apagar conteúdos particulares que não têm relação com a sua atuação ou competência escolar?
1: Depende do que está lá no contrato dela com a instituição que ela trabalha.
0: Não, é que o contrato ele não se referiu, ele se referiu à lei que não obriga.
1: Não, a lei não obriga, mas se tiver no contrato professora desta instituição, não pode fazer conteúdo adulto na internet.
0: Como se trata de um órgão público, eu acredito que eles precisam deliberar perante a partir das leis.
1: Certo.
0: Não é como uma escola privada que vai colocar a sua própria lei além da lei pública que já existe, entendeu? Tá. Como é um órgão público
1: que cuida de escolas públicas. Pode incorrer em... Como é que fala quando as pessoas são pegas nuas na rua?
5: Atentado ao pudor. Não é, gente. Não. É uma plataforma de conteúdo adulto não é atentado ao pudor. Não é. É imoral, mas não é ilegal.
4: Como é que é esse tipo de
1: É imoral, mas não é ilegal. Imoral também é relativo, né?
5: É muito bom, é subjetivo.
1: Tá bem?
0: É uma interpretação de caso por caso. É que eu acho que, assim, às vezes vai muito do conceito da própria pessoa, né? De se entender naquela situação e se sentir confortável com isso.
3: E pra que idade ela dá aula, né, Rodaica?
0: E pra que idade? Por exemplo, ser professora de um grupo de adolescentes e estar exposta num canal de conteúdo adulto.
1: Nós temos a informação de qual plataforma,
5: Não temos.
1: Tá.
0: Mas é conteúdo adulto, é tipo erótico, deve ser OnlyFans, ou privado, é muito difícil também para os professores, é muito difícil esse julgamento, uma coisa que eu acho que teria que ser vista de caso a caso.
1: Certamente a pessoa vai ganhar 25 mil vezes o que ela ganharia como professora.
5: Eu não acho difícil.

0: Eu acho que não pode e deu. Um apresentador.
1: Como não pode?
0: Um apresentador de conteúdo infantil, ele não pode ter conteúdo adulto. Ah, mas não é pro mesmo
2: conteúdo
0: público.
2: De
0: em tese,
2: drogas.
0: Em tese, aquele apresentador, aquele menor de idade não deveria estar assistindo esse conteúdo. Mas mesmo assim,
1: mas a Mara Maravilha um conflito de interesse.
0: Playboy, mas ela é mais tempo, de conteúdo infantil. Pô, ela não produz mais nada pra criança há bastante tempo.
1: Tá. Na época acho ela produzia.
3: Eu não, tendo não a concordar com o Gomes.
4: E a Xuxa, quando posou pra Playboy, ela ainda fazia conteúdo pra infantil?
3: Não, ela não fazia.
1: Acho que ela não posou. Não, não, o Pelé comprou todas as revistas.
3: É mesmo?
2: Sim. Não, mas não, ela não posou. Ela não posou. Pra ele e ela.
1: Ela fez isso, ele e ela, e ela fez um filme também e tal.
0: Que foi antes da carreira.
1: Mas ela pousou pra uma revista na época do Pelé, porque o Pelé...
5: Mas a revista não foi publicada.
1: Não, ele comprou tudo e acabou com a revista.
5: Eu acho que... E ela ainda não trabalhava com criança, né? Não, ela era uma modelo.
0: Acho que
5: ela
0: vai trabalhar depois. Se não importa a idade. Isso, depende da... Não depende. Com menor de idade...
5: Eu também acho que não, mas é que hoje a gente teria que rever as leis de uma forma geral, assim, né? Porque realmente não caberia, se, do ponto de vista moral. É, porém, existe uma discussão mais ampla sobre quem está consumindo aquele conteúdo que também não poderia estar consumindo.
1: Então,
5: são uma série de questões, né?
0: A gente já leu até um e-mail outra vez, que era um pai também falando sobre isso, que ele encontrou a professora. Então, no caso, não era a criança, né? Mas ele disse, pô, num dia eu tava na reunião de pais, no outro dia eu tava... fui assinar e eu falei, não, mas só porque a professora do meu filho aqui fazendo esse tipo de conteúdo. Lamentável. E aí o pai queria tirar o filho.
6: Mas ele era casado?
4: Não importa.
0: Ah, eu não sei.
4: Não.
0: O caso.
1: Salvem as professorinhas.
4: Dá ótimo, então.
5: É, tem um pouco de hipocrisia,
6: claro,
5: né?
6: Ele é casado, ele pode assinar o troço.
5: Porque daí o pai chega lá e diz assim, nossa, a professora do meu filho fazendo esse conteúdo. E aí eu diria pra ele, nossa,
6: tu tá lá?
5: O pai do menino vendo esse tipo de conteúdo?
6: É isso.
5: Que chato, que
6: feio. Por isso que eu perguntei se ele tava casado.
5: Se a mulher tá fazendo é porque o homem tá assistindo. Quer dizer, assistir não é ruim, só é ruim fazer. A demanda existe. Senão não precisava
4: existe
5: fazer.
4: Demanda.
6: Exato.
4: Ah, e agora? Muita
5: demanda. É uma discussão, por isso que eu digo que é uma discussão que vai muito além, entendeu? E que talvez a percepção tenha que ser individual. Eu, por exemplo, como professora, não me sentiria bem fazendo isso.
4: É, eu também. Mas, de novo, ela vai ganhar mais grana fazendo isso. Vai ganhar mais grana fazendo isso.
2: Tem
4: aí
2: é pra onde a vocação direciona, né, Alexandre?
4: É isso, pra onde a vocação direciona, por
5: exemplo. Tem um negócio aqui no final que diz assim, ó, quero fazer uma observação.
4: Observa.
5: O Gomes está de camiseta vermelha, parece que ele está sarado. Bombeando.
1: Não.
5: Reparei isso esses dias, mas com outras camisetas ele parece normal.
4: Então
5: ficou a dúvida aqui
1: com o vídeo, né?
5: Se ele tá sarado
0: não tô.
5: Ou se ele tá normal.
4: Ele tá normal, bem normal.
5: Normal seria o quê? O homem que não é sarado.
4: Normal. Sarado é sarado, normal é normal.
1: Ele tava até gripado, mas ele tá sarado.
4: Sarou agora. 12 minutos pras 2 da tarde. Eu tenho aqui, por exemplo, a contabilidade, Rafinha, do mês de agosto.
6: Cartões?
4: Cartões. Ah, eu gostaria de colocar essa informação para nossa audiência. Boa tarde, Pretinho. Lá tem um ouvinte que faz.
0: Esse e-mail chega todo dia primeiro.
5: Mentira.
4: Mais um mês se passou e mais uma vez temos a nossa contabilidade feita por mim, Jonathan de Joinville. Em um total de 42 programas realizados, tivemos...
2: Parou o break.
4: Deixa rolar, 42? deixa rolar. Então vai, deixa rolar, já foi.
5: E agora?
4: Agora já voltamos.
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5: Estamos de volta com Pretinho Básico.
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10: Estamos de volta com o Pretinho Básico. 5 minutos para as 2 da tarde. Eu vou ler aqui então o e-mail que eu ia ler antes do intervalo.
11: Contabilidade.
10: Quando o intervalo disparou. Contabilidade do mês de agosto sobre cartões em 42 programas realizados tivemos. Troféu craque do mês. O craque do mês disparado ficou com o Rafinha Menegazzo com 10 eleições. O segundo colocado foi o Natan, com 6 eleições.
11: Porra, é verdade.
10: Troféu queridinho do chefe, também disparado. O troféu de quem o Fetter mais votou no mês de agosto ficou com o Natan Nunes, que recebeu 10 votos do chefe. Os 10 programas que ele fez, eu votei nele.
11: Boa.
10: Que foram excelentes os programas.
12: É assim
10: que
12: criam-se os monstros.
10: Troféu puxa-saco do mês. Ficou dividido entre Léo, Porã e Rafinha, que votaram cada um 5 vezes no apresentador do programa.
11: A gente vota consciente,
12: porque ele mereceu,
11: né? Ele mereceu, não vota por votar. Não é puxa-saco, o cara foi bem, foi bem.
12: Exato.
11: Só ele é puxa-saco.
10: Também acho. Troféu mini...

0: queridinho.
1: Que é isso?
0: O troféu de quem o Rafinha mais vota. Ficou dividido entre Féter, Rodaica e Vini, que receberam cada um 5 votos do mini craque.
2: É, não sei.
0: Troféu puxa-saco, que não é o puxa-saco do mês, é o global.
2: Tá, bom.
0: O troféu de quem mais vota no Rafinha ficou com o Lelê, que votou no Rafinha 7 vezes.
3: Uau, mudou da Léo.
0: E agora nós temos a computação aqui dos cartões do mês. Em um mês caótico, com 87 cartões ao todo, tivemos 31 cartões em 37 programas para ele, Rafinha Cartãozinho Menegazzo.
2: Puta merda.
0: Uma média inacreditável.
3: É o Kahneman do programa. É
0: quase um Léo Oliveira, 19 cartões em 34 programas. Lelê, 9 cartões em 29 programas. Vini, 9 cartões em 21 programas. Um abraço do Jonathan de Joinville.
2: Ah, o Jonathan.
0: Valeu aí, Jonathan. Obreigado. Estamos ansiosos
1: ele
0: pelo mês de setembro.
1: Tudo
0: claro, ele ouve
1: todo o
3: matemático do programa. Mas não está na lista a ponto de estar no ranking.
0: Exatamente.
3: Eu também ganhei cartão,
1: mas ele relacionou
3: todos. Tem o ponto de corte
1: dos líderes. Então eu vou repetir a minha pergunta. Ele conta todos?
3: Mas não coloca todos na lista.
0: Ah, então. Rodaque, eu vou te acalmar com a seguinte colocação.
1: Olha só. Tu não precisa me acalmar. Não tem a menor necessidade.
3: Nunca vai estar nessa lista. Tu ganha um ou dois no mês.
1: Por isso que eu perguntei.
0: Se puder me ouvir aqui agora, se puder me dar atenção aqui agora, eu te agradeço.
4: Attention, please.
1: Eu tava te dando até agora.
0: O troféu mini queridinho, o troféu de quem o Rafinha mais vota, ficou dividido entre Féter, Rodaica e Vini. Ou seja, aparece aqui os votos que o Rafinha te deu, mas não o suficiente pra tu aparecer como.
1: Eu não tô falando dos votos do Rafinha, eu tô falando dos cartões. Porque eu recebi cartão amarelo e não fui citada na lista. Portanto, eu perguntei.
0: Deve ter recebido no máximo um.
1: Ele conta todos, contar todos significa tu registrar todos os cartões, independente de quantos cada pessoa.
2: Ele só faz o ranking mesmo.
1: Exato.
2: Né?
1: Então agora fica muito claro, tu entendeu?
3: Só a tele dele deve ter.
0: Tá na hora do craque do episódio. E atenção, a partir de hoje.
1: Ó.
0: A partir de hoje, o quadro craque do episódio vem assinado pelos amigos da Cervejaria Imigração.
2: Olha aí!
1: Vai ter presente.
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3: Agora ficou concorrido.
0: Bonito. Kit
3: Imigração.
0: Tudo bem. Grande abraço pra galera da Imigração. Aliás, é uma delícia a cerveja. Bota pra nós aí o teu voto, Rafinha, então.
2: Muito bom. Eles estão cogindo quase nada ali, né?
0: Estão com a
2: Rio Grande do Sul.
0: Tão
2: e vai ter um evento muito legal deles em setembro, agora dia 26, que é o Beer Run Imigração. Uma corrida com pit stop. Tu toma um gelo, dá uma...
0: Que delícia!
2: Em Campo Bom.
3: E a fábrica deles lá em Campo Bom é muito legal. A gente fez uma visita, a galera da Atlântida. É massa demais.
0: É, geralmente onde a gente vai visitar, os caras não resistem ao nosso queridismo, ao nosso charme, ao nosso carisma e acabam vindo aqui fechar com a gente.
2: Também meu voto vai nele, tá de preto.
1: Mas é que particularmente as pessoas em Campo Bom são muito especiais.
0: São, é verdade.
1: Campo Bom é uma cidade absolutamente incrível.
0: Vivi boa
1: parte da minha infância lá, meus avós são de lá, eu sou apaixonada por Campo Bom. Que cidade legal.
3: É legal demais.
0: Então na próxima visita à Imigração tu vai junto.
1: Vou ter que ficar na sem álcool, que também tem.
0: Tá aí, ó.
2: Sem álcool, sem glúten.
0: Também. Vota, Rafinha!
2: Porã de preto.
0: Porã de preto?
2: Porã de preto.
0: Os homens de preto, os homens de preto. Vota, Porã.
3: Obrigado, Rafael. Antes de votar, quero um agradecimento e um pedido de ajuda. Agradecer a galera da The Best Açaí, que mandou um monte de açaí lá pra casa ontem.
0: Aí, hein?
3: Que coisa maravilhosa.
0: Trouxe pra dividir com os colegas, Porãzinho, ou não?
3: The Best Açaí.
0: Não foi pra rádio? Trouxe pra rádio pra dividir com os colegas?
3: Foi lá pra casa, velho. Eu tive que dar um jeito de armazenar. Loucura,
0: na minha casa, eu mesmo que sou dono do programa, nunca recebi. Mas ok, tá tudo certo.
3: É, porque, né? Enfim.
0: Tá tudo bem, tudo certo.
3: E em breve trarei
0: aqui o registro da mágoa.
3: Ah, tá bom, tá bem.
0: Quer mais, Porazinho?
3: E, cara, e um pedido de ajuda.

0: um menino chamado João Pedro. É uma vaquinha que é vamos salvar o braço do João Pedro. O que que acontece? Ele tem um câncer ósseo raro localizado no ombro esquerdo, tá? E depois de meses de tratamento de quimioterapia, ele precisa de uma cirurgia de alta complexidade para salvar o braço, né? Porque a cirurgia, a solução no SUS, por exemplo, seria a amputação desse braço barra ombro, tá? Só que há uma possibilidade de salvar com uma cirurgia particular, com uma outra tecnologia que é mais cara. Então a família está procurando salvar o braço do João Pedro e por isso... É, a campanha é essa, né? Vamos salvar o braço do João Pedro e tem um valor para esse custo da cirurgia, internação e prótese de R$138 mil. É quase R$139 mil, na verdade, tá? Eu já postei essa vaquinha ali no meu Instagram, no @instaporã, mas é só você procurar Vaquinha JP. Vamos salvar o braço do João Pedro para ajudar. Qualquer valor é bem-vindo. A família tá assim no limite, tá? Para fazer a cirurgia, para poder dar essa qualidade de vida aí pro menino João Pedro. Então a gente pede sempre a audiência do Pretinho para colaborar. Obrigado.
1: E essa, desculpa, Porazinho, mas esse montante de R$139 mil, a gente consegue visualizar.
2: Quanto já foi?
1: Com esperança, sim, assim, né? Tem, que a gente
0: já
1: consiga
0: tem
1: chegar.
0: 6 mil, eu acho.
1: Porque a gente já alcançou 1 milhão e pouco aqui de vaquinha para salvar uma criança aqui no Pretinho. Então, para ajudar na vida dessa família, R$139 mil a gente consegue bater, talvez ainda no dia de hoje.
0: Já chegou a R$34.243.
1: Então, estamos por R$105 mil.
0: Exatamente.
1: E vai votar em quem, Porazinho?
0: Hoje eu vou votar nele que fez aniversário ontem. Trocamos uma ideia rápida. Então
1: agora esse é o parâmetro para votação. Fez aniversário e vai ser votado no dia seguinte.
0: Eu acho que ele veio bem, ele tem
3: maturidade,
0: vindo bem.
3: Maturidade, né, Porã?
0: Ele jogou a tarrafa ali no momento, foi muito perspicaz.
3: Obrigado,
0: ao fazer um comentário no programa, é o Rafael Menegado.
1: Muito bem, Porãzinho.
3: Tem que só uma marra.
1: Léo Oliveira vai votar em quem, Léo Oliveira?
4: Eu vou votar no Iglenho.
1: Porã.
4: Uma atuação muito boa, camisa aberta ali, estilo dançarino, tá. No skate, estilo bidis.
1: Tá bem.
4: Meio Barry Gibb. Eu gostei, o nosso...
1: Tá Barry Gibb. Gostei.
4: Nosso
1: Amei.
4: John Travolta Amei. De Canadá.
0: Tony Maneiro, né?
4: Tony Maneiro.
1: E tu, Gomes, vai votar em quem?
2: Eu voto no Ivan, que ninguém deu o devido valor a ele quando ele lembrou.
4: Muito obrigado.
2: Maurice do Bee Gees.
1: Verdade.
2: Pô, ele
1: lembrou. Verdade.
2: Ele tinha eu achei que ele tinha chutado o nome.
1: Não, é verdade.
2: Ele veio Maurice.
0: Ele foi bem. Então,
2: vocês ignoraram assim. Eu falei, cara, foi o Ivan.
0: Verdade. Ele impressiona, né? Ele lê esse monte de boi voar.
5: Diferente, né?
0: E ainda entende sobre Bee Gees, que é verdade.
1: Verdade.
0: Ele era analfabeto até então.
1: Exato.
0: Uma evolução fenômeno. Incrível desse
1: aprendi uma cultura ler, né, geral muito grande.
2: Não, foi em janeiro que ele aprendeu a ler.
4: Isso aí. Gosto de ler, sabe o que também? Eric Hobsbawm. A Era dos Extremos, tô
1: agora
4: lendo.
1: Veio muito mal.
0: Kurt Vonnegut.
4: Não conhece o Hobsbawm?
1: Não conheço, cara.
4: Vou te apresentar os livros dele, são ótimos.
0: Eduardo Galeano,
4: eu gosto de ler.
0: Mas tu gosta, né?
4: As Veias Abertas da América Latina. Belo livro, olha pra mim.
0: Grande livro.
4: Belo livro de cabeceira pra tu ler antes de dormir. Larga o celular e vai ler um livro.
3: Vamos embora. Meteu essa aí.
1: Kodaika vai votar em quem?
5: Votar no Rafinha.
1: No Rafinha.
3: Obrigado, Rafinha.
1: Obrigado. Por quê?
3: Porque ela quis votar em
1: quem? Não, eu sei.
3: Só por isso.
1: Não entendi.
5: A gente conversou sobre a novela.
3: A gente tá tendo a mesma sintonia.
1: Tá bem.
5: E o Rafinha fez aniversário. Ontem eu nem sabia, então já fico
3: obrigado,
5: com os meus parabéns, eu não estive aqui ontem.
1: Também, eu vou votar no Rafinha também, aí acabamos entregando este kit imigração.
3: Me serve muito.
5: Olha aí,
1: a partir de hoje, o craque do episódio recebe um kit imigração de presente maravilha. Por sua atuação aqui no Pretinho Básico da 1 da tarde. Muito obrigado pela sua audiência, nós vamos voltar às 6, tchau!
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7: Vamos de zona norte da capital agora aqui na Atlântida. Nesse início de tarde, mais uma vez tem trânsito bem lento na Plínio Brasil Milano, desde a altura da Cristóvão Colombo até o cruzamento com a Perimetral. Passando esse ponto melhora, só que na 24 de outubro, sequência da Plínio volta a ter fluxo intenso. 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
7: Tô na área pra comandar o ATL DJ Banrisul aqui na tarde da Atlântida. Muito obrigado, seja muito bem-vindo por aqui. Obrigado pela sua participação e companhia nesta edição Banrisul no Move Brasil. 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A gente vai chegando pra tocar muita sonzeira até as 3 da tarde, direto, sem intervalos comerciais. Pra gente começar de músicas, inclusive pra você participar comigo e pedir o som, arroba ATL DJ oficial. Eu vou tocar com a parceria de Clony e Prospa, sonzeira que tá no topo do Beatport, tá muito hypada na Europa também. A gente vai começando a tarde com Free Your Mind.

0: parceria de Sam Fender e Olivia Dean. Esse som tá liderando o chart da BBC de Londres. É o BBC Radio 1. O nome da faixa é Rain Me In. E assim a gente tocou a versão exclusiva aqui do Atari DJ junto com o mashup pra faixa Love. Tivemos ainda Rick Lowen com Miami Beach. Na sequência, bloco da Candy Shop com Neo e a faixa Because of You. Também tivemos Ray com Where Is My Husband. Na sequência, Joe Corey, M-Neck e a faixa Head and Heart. Antes disso, Alex Warren versus Alesso com If I Lose Myself versus Ordinary, pra gente fechar o primeiro bloco de músicas.
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0: Em 2013, Calvin Harris e Alesso juntaram forças nessa produção, ainda com os vocais de Tel Hutchcraft, do duo britânico Hurt. Nos vocais, a faixa chegou direto ao primeiro lugar do Reino Unido, inclusive garantindo o primeiro número 1 de Alesso e também de Hurt por lá. A gente tá falando de Under Control para abrir o bloco do Memories com Calvin Harris, Alesso e os vocais de Hurt.

David Guetta e Hypaton remixando o clássico chamado Walk It Away pra gente fechar mais um bloco de músicas. Na sequência, Lucas Malven com a faixa Boa Noite Povo. Antes disso, Jazz Fly com Take. Também tivemos a Loki Jennifer Lopes com Everything's Fine. Antes disso, minha música junto com o Marco Antônio Mac, chamada Te Encontro. Na sequência, MGMT com Kids. Também Joe Corey Ra com Devotion. Pra gente fechar mais meia hora de músicas do Atari DJ aqui nas Tardes da Atlântida.

Banrisul no Move Brasil. 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Daqui a pouquinho eu subo lá no Insta, no @ADLDJOficial, o nosso playlist na íntegra. Você encontra por lá também as nossas playlists para você ouvir o ADL DJ a qualquer hora do dia. Estaremos de volta na programação da Atlântida à noite, a partir das 8 horas. E pra gente fechar de sons, Huggel e My Angel, e os vocais de Ultranate com Moving to the Sun. Uma ótima tarde pra você e até mais.

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4: E olha só a dúvida da Suelen. Doutor, quando eu me sento no computador para trabalhar, acabo ficando curvada. Isso pode ter alguma consequência para minha saúde? Suelen, pode sim. Além das consequências ortopédicas, dor, desconforto, sobrecargas, que podem eventualmente comprometer a sua saúde, um novo estudo da Universidade McGill, no Canadá, mostra que a postura corporal também pode influenciar, sutilmente, é verdade, mas pode influenciar tanto no estado emocional quanto na capacidade de tomar decisões. Em um estudo de laboratório, os participantes que estavam sentados de uma forma ereta relataram sentimentos mais positivos e tiveram um desempenho melhor em tarefas envolvendo risco e recompensa em comparação àqueles que ficaram encurvados. Ou seja, a postura com que você se senta no seu ambiente de trabalho, no seu dia a dia, poderia ter um impacto tanto na sua saúde ortopédica como também na tomada de decisões. É um estudo pequeno, mas ele mostra o poder da ergonomia, o quanto é importante você ter uma posição de trabalho adequada. Dúvidas? Escreve pra gente no @ Jairo Bauer Oficial.
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5: Vamos nessa com mais de trânsito aqui na Atlântida, agora falando sobre BR-116. Pois é, o cenário não muda muito ali em Canoas, não. Na altura do viaduto da Avenida Inconfidência, tem obras causando bloqueio parcial e gerando bastante lentidão, especialmente no sentido capital. A rodovia do parque vai funcionando melhor. 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
10: É Atlântida, Rádio das Nossas Vidas. Uma boa tarde pra ti de terça-feira. Já ia falar quarta-feira aqui, já querendo colocar os pés pelas mãos, as mãos pelos pés. Mas vamos em frente. Agora a gente tá chegando com música, com informação e também pra te fazer companhia nesse dia estranho na Grande Porto Alegre. Chove, mas não molha.
11: Chove.
10: Tá frio, mas tá quente. Peraí.
11: Tá tão escuro.
10: Esse é o Mick Silva, que já deu o ar da graça dele. Muito boa tarde, Mick.
12: Tudo bem, Babi? Boa tarde pra ti, pra nossa audiência. Estamos chegando mais uma vez, tá vazando na área. Mês de setembro na área também. Coisa linda, começou um mês novo.
10: Já aproveitou. É verdade, viu? Ai, eu adoro virada de mês. Adoro. Assim, principalmente aquele dia 5, sabe?
12: Nossa, ok. Vai ser essa semana, Babi. Calma, graças que ela tá chegando, tá chegando.
10: E graças a Deus.
12: Um grande abraço a todos os aniversariantes hoje do mês de setembro, né? Que tá começando mais um mês, então tem muita gente.
10: É um mês bonito.
12: É o mês bonito.
10: É meu sonho casar em setembro.
12: Casar em setembro?
10: Eu acho bonito casar em setembro. E acho que tem uma... Eu não... Posso estar falando lorota aqui, tá? Se você... Quem estiver ouvindo e estiver falando lorota, me corrige. Mas eu sei... Nossa, é 13h16 e eu tô falando lorota.
12: Tem o quê?
10: Não, tem um lance de que maio e setembro rolam bastante casamento.
12: Ah, verdade. Maio já, eu tava ligado. Mas setembro, né? Eu não tinha percebido esse negócio, não. Tá querendo casar, Babi?
10: Eu?
12: É.
10: Não, por hora não, tô querendo viajar. tudo que me fizer perder dinheiro pra viajar, eu não quero.
12: É, então...
10: Entendeu? Eu quero viajar.
12: Então vamos focar nos aniversariantes desse mês, então. Não nos casados.
10: Ai, meu Deus do céu. A gente tá com a parceria de Unicinos por aqui. Graduação Unicinos, últimos dias para se inscrever. E também com a tua parceria, porque tu pode colar ali na @rede_Atlântida e nos fazer companhia, falar de onde tu tá ouvindo a gente e também decidir quem tu quer ouvir duas vezes. E na sequência aqui na Tarde da Atlântida, no Tá Vazando Dobrado. Então bora começar aqui. Meu Deus, é 13h17, a gente tá muito atrasado.
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10: Atlântida. Cat Psy com Animal. Dá o início aos trabalhos aqui do Tá Vazando.

0: Esse é o nome do som do Bruno Mars aqui na Atlântida, Rádio das Nossas Vidas. Agora faltam 24 minutos para as 4 horas da tarde. Tá voando essa tarde de terça-feira, ainda bem. A gente tá me ouvindo por aqui, Nath Roots, com Você Me Encantou Demais. Chapter One com Good Luck, Baby. Harry Styles com American Girl, single do seu mais recente álbum. E também ouvimos Mari Frois e Trinks com Vai-te Embora. Chega mais.
1: Babi, tu falou antes sobre o mês de setembro ser o mês dos casamentos, né? Eu não sei se realmente é dos casamentos, mas dos aniversários famosos, aniversariantes famosos, eu tenho certeza que é. Tem uma lista aqui no nosso atlantida.com.br com 10 artistas que fazem aniversário em setembro. Aí você pode pensar inicialmente, artista, deve ser qualquer artista, não?
0: Quem, meu amigo,
1: por exemplo, hoje tem o rolê da Zendaya.
0: Zendaya faz o aniversário dela hoje.
1: Isso.
0: Sabe que eu vi
1: uma pena que a gente não vai poder ir.
0: Pena. Mas sabe que eu vi uma entrevista da Bruna Marquezine contando que ela é amiga da Zendaya.
1: Quando
0: ela foi fazer amizade com a Zendaya, ela falou assim: eu vou tentar me controlar, né? Porque assim, quando tu é muito fã, tu não consegue virar amigo de alguém, né?
1: Fingir naturalidade.
0: E ela tentou fingir naturalidade e tal. E até um momento da conversa, ela pegou e disse assim: quer saber? Eu sou muito fã. É isso, sou muito fã. E daí elas viraram amigas, tem WhatsApp e trocam mensagens.
1: A Zendaya, que é atriz e cantora, né? Ela fez um destaque, ganhou destaque internacional com Euforia e também com a franquia do Homem-Aranha.
0: Isso, ela é MJ do universo do Tom Holland.
1: Exatamente. Quem faz aniversário amanhã já emenda, entendeu? Já emenda. Keanu Reeves amanhã tá de aniversário. O senhor Keanu Reeves, conhecido pelo Neo, do Matrix, conhecido como John Wick.
0: Maravilhoso, esse cara.
1: Esse cara aqui é sensacional. Reza a lenda que ele é um cara super low profile, assim, né, cara? Que ele acaba fazendo várias caridades, vivendo, tentando pelo menos viver uma vida simples, comum, que a gente talvez viva isso e não acha que um artista com muito dinheiro hollywoodiano vai viver. Mas esse é o Keanu Reeves. Quando é que nós estamos aqui? Dia 2?
0: Mais um só. Vai.
1: Tá, então agora dia 4 é a Beyoncé.
0: Puxa vida! Só
1: e aí sim, dia 6 é Roger Waters, dia 8 é Pink, aí tem Jennifer Hudson, tem Nick Jonas, Avril Lavigne.
0: Essa matéria tá no site da Atlântida?
1: Tudo ali no atlântida.com.br.
0: Perfeito. Cara, meu Deus, é Beyoncé essa semana.
1: Vai faltar roupa pra aniversário esse mesmo.
0: Vai faltar roupa. A gente já volta com Tá Vazando Dobrado, onde a gente colocou Pitty ou Miley Cyrus. As duas têm novidade, tá? Tem muitas novidades sobre elas, então a gente colocou elas justamente por isso, pra te contar o que vem por aí.
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0: A sequência de Michael, a cinebiografia de Michael Jackson, lançada em 2026, deve avançar para uma das fases mais controversas da trajetória do cantor. Em entrevista a uma revista americana, Jafar Jackson, que interpreta o tio no filme, afirmou que as acusações de abuso sexual devem fazer parte da continuação a partir da perspectiva de Michael. Segundo o ator, a ideia é apresentar acontecimentos que marcaram os últimos anos do artista pelo ponto de vista do próprio cantor. Mas uma coisa é importante destacar que o Jafar afirmou nessa entrevista. Ele não participa das decisões relacionadas ao roteiro, que ainda está em desenvolvimento. A continuação terá justamente a oportunidade de avançar cronologicamente na vida do cantor e chegar aos episódios que ficaram de fora da primeira cinebiografia. Jafar explicou que gostaria de ver esse período retratado de maneira mais aprofundada, especialmente por considerar que a imagem pública de Michael acabou se sobrepondo à pessoa por trás do artista. Outra coisa interessante é que Jafar teve acesso a diários do Michael Jackson e ajudaram ele a entender quem foi o tio. Algumas das anotações, segundo Jafar, revelavam uma personalidade marcada por uma espécie de inocência e por sonhos de reconhecimento ainda maiores. Mas quando estreia Michael 2? A Lionsgate confirmou que a produção da sequência deve começar entre o fim de 2026 e o início de 2027. E a expectativa é que Michael 2 chegue aos cinemas entre 2027 e 2028. Para ver outras informações,

0: www.radiosagres.com.br. Eu sou a Babi, daqui a pouquinho tô de volta.
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2: Monitorando a situação da Protásio Alves, segue o bloqueio no acesso para Silva Só no sentido dos bairros em função de obras que acontecem na região. Aí tem trânsito lento já a partir da Oswaldo Aranha, ali nas proximidades da José Bonifácio, só melhora na Protásio passando a altura da Silva Só mesmo. 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Só valeu, ao longo da tarde eu volto.
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2: 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Bora ouvir duas da Pit, que chega em Porto Alegre no dia 4 de dezembro, no Auditório Araújo Viana. E tem álbum novo dela, tá? Dia 16 de outubro, já anota aí. Mas essa aqui é das antigas. Me adora.

0: começa. É Atlântida, a rádio das nossas vidas. Quero ser feliz também na voz de Isabela. A gente também ouviu por aqui Bruna Magalhães e Bruno Martini com Fica Lá Com Ela. Luísa Sonza com Diferentemente, duas da Pitty. A primeira foi Mia Dora e a segunda Na Sua Estante. Agora é 4:06, tem um recado pra ti que gosta de economizar. 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E tem barbado nesse Sextou, tá?
1: Opa!
0: Cara, é bom de ir. Eu gosto de fazer esse trabalho, de ir lá comprar. Que daí eu já compro as coisas, já faço minha compra do mês, entendeu?
1: Igual, a mesma coisa.
0: É isso.
1: Entre uma entrada no ar aqui e outra.
0: Isso, a gente vai comprando coisinha.
1: Tem.
0: Tem
1: uns.
0: Sabe que tem?
1: Bom ali.
0: Tem aquela saladinha de atum. Quando está no meio da correria do dia, assim, tem a saladinha de atum. E eu compro direto lá.
1: É.
0: É isso.
1: Dica.
0: A gente já volta com mais música, então tu.
1: Não sai daí.
0: É isso aí, esse é o clima. 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
0: 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No início dos anos 2000, a disco music voltava a aparecer na música eletrônica depois de ficar anos com pouca evidência, né? Deixado meio de lado. Foi quando o Superfunk lançou Lucky Star, que além do groove, tinha um vocal de uma das vozes mais marcantes da música eletrônica, Ron Carroll. Essa música virou um clássico e acabou ajudando demais.

abriu um caminho para aquela onda de house com influência disco que dominou boa parte dos anos 2000 e que mais tarde voltaria ainda com mais força nas mãos de artistas como Purple Disco Machine.

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1: Na região do Centro Histórico, atenção especial na Júlio de Castilhos, junto da Cairu, em função de uma ocorrência que a EPTC foi acionada para atender. Realmente, trânsito bem carregado nessa região. Na Avenida Mauá, vai começando a crescer a movimentação, mas até aqui sem tranqueira. Sabia que em um ano a dengue causou 9 vezes mais óbitos que acidentes em rodovias? 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Até daqui a pouquinho.
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10: Chegou o momento de escutar uma música nova aqui na Atlântida e ela passa pelo quadro aqui, o Música da Semana, e fica de vez, tá? Dessa vez é Jota Quest com Negra Li cantando Tim Maia, descobridor dos sete mares. Jota Quest, que a gente já falou muito sobre aqui na Atlântida, que fizeram um trabalho homenageando Tim Maia, cantando as clássicas que a gente ama e também dando um outro significado, né? Eternizando Tim Maia na voz do Flauzino e aqui no caso da Negra Li também. Então bora ouvir Descobridor dos Sete Mares. Agora é 4h15. Até fiz um... Mares! Vai!

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0: Esse foi o som de Khalid com Disclosure com a música Talk. A gente também ouviu por aqui Brena Miranda com Sede Pra Te Ver. Também ouvimos o som de Xade com Elvin Dilar. Mar Aberto e Vitor Clay com Amor Já Se Mudou Pra Cá. Também ouvimos Rema e Selena Gomez com Calm Down. Agora faltam 22 minutos para as 5 horas da tarde. E hoje, dia 1º de setembro, também é um dia importante, né?
1: Importante para muitas coisas, né? E lá na década de 1990, quando o grunge nos Estados Unidos estava ali no seu auge, de um outro lado lá na Europa, fazendo um contraponto por grunge, rolava o Britpop, Babi.
2: Opa.
1: E aí algumas bandas do Britpop estavam lá em ascensão e uma delas, que a gente conhece muito bem hoje, lançava o seu primeiro álbum, eu

0: Falo do Oasis, que lá em 1994 lançou seu primeiro álbum, chamado Defiantly Maybe, que traz ali um Oasis muito mais cru, perto do que veio acontecer no ano seguinte, quando lança aquele álbum com Wonderwall, Don't Look Back in Anger e outros grandes hits da banda que a gente conhece hoje. Mas foi um álbum muito importante, não só na carreira do Oasis, mas também como na história do Britpop, que vinha fazendo esse contraponto ali. Era uma coisa muito maluca, né? Enquanto os músicos e a cultura americana estavam ali, o próprio grunge naquele momento, né? Um ano antes estava ali com o Nirvana tomando o lugar número um do Michael Jackson nas paradas. Uhum. Aí os britânicos, não, peraí, vamos fazer um negócio diferente aqui, vai criar o Britpop. E surgiu depois todo esse movimento, de um lado na Europa lá o Britpop, com algumas bandas como o Oasis, o Blur também tá nessa pegada aí, nesse bolo, e do outro lado ali, Stone Temple Pilots, Soundgarden, Nirvana, a principal talvez, e moldando esse movimento ali. Esse álbum faz parte dessa história também que a gente conta do grunge com o Britpop.
1: 32 aninhos. Foi do primeiro álbum de Oasis.
0: Em 2024, quando fechou os 30, né? Foi feita uma nova versão, com uma nova mix, uma nova master desse álbum. Mas fica aí esse registro aí, mais uma vez, celebrando mais um ano do primeiro álbum do Oasis.
1: 20 para as 4, a gente já volta com o último bloquinho de músicas aqui do Tá Vazando, então não sai daí.
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6: A previsão para a próxima quinta-feira em Porto Alegre é de sol e tempo firme. A mínima vai ser de 13 graus, com máxima de 27. 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

0: Deixe Sonhar é o nome desse som do Di Ferreiro com a Jenny Mozello. A gente também ouviu por aqui a Rashid, Luiquinhas, Emicida com Pipa Voada. Também ouvimos o som de Shakira e Burna Boy com Dai Dai, que foi a música oficial da Copa do Mundo de 2026. E também Alex Warren com Ordinary, que começou este bloquinho. Sinal da Atlântida já bateu, já tá marcando 5 horas. Isso quer dizer que o Tá Vazando tá acabando.
1: Já era, acabou por hoje, mas amanhã estamos de volta, 3 da tarde por aqui. Um ótimo setembro para todo mundo. A gente se encontra ainda hoje a partir das 19 horas no After, logo depois do Pretinho Básico das 6, para dar o início na noite da Atlântida. Então até logo mais.
0: Eu volto depois do show do intervalo com Vibe Sunshine. Então hoje é comigo. Então manda teu pedido ali para roubar a Bittencourt. O que tu quer ouvir que seja Vibe Sunshine, né? Maravilha. Que daí eu já vou organizando por aqui. 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E também tem a tua parceria, claro. Muito obrigada pela tua audiência. A gente se encontra amanhã. Te cuida por aí, principalmente, sabe onde? No trânsito.
2: Oh, boa. Beijo. 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
5: Olha só a dúvida do Jeff. Doutor, tenho 16 anos e 1,74m de altura. Acho que minha puberdade está atrasada. Tenho poucos pelos faciais na região das axilas quando me comparo com os meus amigos e não noto o crescimento do meu pênis e dos meus testículos. Será que eu devo tomar hormônio? Jeff, olha só. Óbvio que cada garoto tem um ritmo próprio de desenvolvimento na puberdade. Alguns começam mais cedo, alguns começam mais tarde. Então seria interessante fazer uma avaliação com um pediatra ou com um urologista pediátrico para que ele possa entender em que momento do seu ciclo você está e se eventualmente você está numa janela de oportunidade que hormônios podem ser considerados. De novo, hormônio não é para todo mundo, vai depender muito de cada pessoa. A gente precisa entender qual é o seu potencial de desenvolvimento físico, de estatura, de acordo com a altura dos seus pais e perceber certinho como está o desenvolvimento físico do seu corpo para entender se você teria ou não indicação do uso de hormônios nessa janela aí de oportunidade. Dúvidas? Escreve pra gente no @ Jairo Bauer Oficial.
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6: Atenção, atenção, na BR-116, entre Esteio e Canoas, no sentido capital, tem bastante lentidão, viu? Já chegando em Canoas, ali na altura da Refap, até passando um pouco a estação Petrobras, tem relato de ocorrência nessa região. Rodovia do Parque vai funcionando em melhores condições. 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
5: Atlântida, Rádio das Nossas Vidas, um bom fim de tarde pra ti. Não é o Rafinha Menegazzo, sou eu, Babi Bittencourt, que hoje vou comandar o Vibe Sunshine. Agora faz 19 graus na Grande Porto Alegre, o tempo até abriu um pouquinho, já deu o sinal de que amanhã o dia vai ser melhor, vai ser mais bonito. E a gente não aguenta mais essa chuva estranha que só aumenta a umidade de casa, né? Então, por favor, que venha o sol e venha pra ficar. Então, assim, pra chamar o sol, tu pode pedir o teu som aqui também no @ababitencur e pedir uma vibe bem reggae, uma vibe sunshine mesmo, que daí eu consigo atender o teu pedido. 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E a gente começa o programa com Anitta, com Ponto de Equilíbrio, nessa parceria irada com essa sonzeira que ficou massa demais. Deus Existe é o nome dessa música. Agora é 5:10, vem junto.

0: ali na arroba ababitencourt. Então agora vai ser um momento de beijos, né? Porque eu preciso mandar pra Juliana, que contou aqui pra mim que o filho dela, o Serginho Júnior, fez 3 anos ontem junto com Rafinha. Então um beijo pra Juliana. Também pra Débora, de Novo Hamburgo, que chegou aqui pedindo um som. Ela pediu ou Armandinho, Eu Sou do Mar, ou Carta Marcada do Vitor Clayton. Depois a gente vai colocar aqui. Um beijo pra ela. Também tem o Gabriel Silva, que pediu Marcelo D2, a Jennifer Salata, que pediu uma das antigas do Chimarrudes, a Kellen Silva também chegou aqui. Então manda tua mensagem ali na arroba ababitencourt e pede teu som, que quando vê, rola aqui na Atlântida, viu? Olha só, você quer dar um recado pra galera que gosta de economizar. 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Agora segue o baile.
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0: Vamos de Marcelo D2 com A Procura da Batida Perfeita, pedido que chegou ali na arroba ababitencourt. Agora é 5h18.

0: procura da batida perfeita.
1: Até que enfim, o programa com a vibe sunshine pro meu querido Arão.
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aqui na Atlântida, a rádio das nossas vidas. A próxima música é do Armandinho, que foi muito pedido ali na @ababitencourt, com Eu Sou do Mar. Agora é 5h30 e já bateu o sinal da Atlântida.

0: Lagoon, tocando aqui na Atlântida, a rádio das nossas vidas. 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
0: Vamos de saideira, música nova do Di Ferreiro com Deixa Sonhar. Um beijo pra ti e até amanhã.

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1: A previsão para a próxima quinta-feira em Porto Alegre é de sol e tempo firme. A mínima vai ser de 13 graus, com máxima de 27. Na sexta, a máxima cai para os 20 graus. 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
3: Atlântida, rádio das nossas vidas, tá no ar o Quase Nada, faltando 13 minutinhos para 6 horas da tarde, comigo arroba Gomes Rafael e arroba Ornatan Nunes.
4: Boa tarde, Rafael Gomes.
3: E aí, tudo bem? Boa tarde.
4: Certo, hoje é o dia...
3: Fazia tempo que a gente não fazia o programa,
4: fazia tempo, né? Desde as suas férias.
3: Mas é, antes, faz um mês quase, velho. Tirei férias no início de agosto.
4: Bastante tempo.
3: Pô, que saudade que eu tô desse programinha aqui, ó. O Quase Nada, que é pra siga arroba Castro Alimento. 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Qual é a pauta do programa, meu produtor?
4: Hoje é o dia do educador físico.
3: Hoje é dia do educador físico.
4: A pauta é o que tu menos gostava de fazer na educação física da
3: Handball,
4: escola.
3: Handball, disparado, assim, ó.
4: Eu era outro esporte com as mãos.
3: Qual?
4: Basquete.
3: Ah, eu era o handball, assim, ó.
4: Eu era o basquete, a bola, ela é muito pesada e batia nos meus dedos e me machucava.
3: Não, mas nada é mais chato que o dia... Eu, com todo respeito aos profissionais da educação física, o dia que chove e o ginásio tá ocupado e ele tem que dar uma aula teórica. Puta, esse
4: não dá
3: dia...
4: aula teórica.
3: Esse dia é foda.
4: Faz a galera jogar palavra cruzada, sei lá, jogo da velha.
3: Isso. Ah, e 26400-943. O DDD é 51, o telefone é 26400-943, que é o dial da Rede Atlântida, pra falar ao vivo conosco no Quase Nada. Alô, quem tá falando? Quem fala? Alô?
4: Alô?
3: Caiu nossa ligação, 26400-943. Tô tentando lembrar.
4: Também falar com o mestre, a gente imita o mestre.
3: Tu vai por tua conta e risco. 26400-943. Alô, quem fala?
5: Alô?
3: Oi, quem tá falando?
5: É Paulo Ricardo de Torres.
3: Paulo, tira o teu telefone do Bluetooth, do Viva Voz aí, por favor, que a tua voz tá bem lá no fundo.
5: Ô, desculpa.
3: Foi nada.
4: Tudo bem, Paulo. Não precisa pedir desculpa.
5: Ei.
3: Agora sim, oh. Olha que diferença. E aí, Paulo Ricardo, coisa que tu menos gostava na tua educação física, tempo de colégio?
5: Tchê, vou te dizer, o professor puxava por badminton.
3: Badminton, nossa.
5: O badminton não tem condições.
3: Eu lembro, eu tinha no Instituto de Educação aqui no Oswaldo Aranha, em Porto Alegre, e tinha uma professora que dava beisebol. A gente jogava beisebol.
4: Diferente.
3: Cara, 98, 99, nós jogando beisebol. Imagina, velho. Ah, então tá, Paulo Ricardo, quer mandar um beijo, um abraço pra alguém?
5: Vou mandar um abraço pra minha irmã que tá de aniversário hoje.
3: Boa, qual é o nome dela?
5: Andrine Espíndola Gomes.
3: Ó, um abraço pra ela então, valeu?
5: Tua prima. Valeu.
3: Pode ser minha prima.
4: Distante.
3: Pode ser. Cara, acho que, se não me falha a memória, ela foi aniversariante do programa hoje, do Pretinho na Uma.
4: Será?
3: Acho que o Paulo Ricardo participa bastante, posso estar louco, mas então tá. 26400-943, um abraço pra galera, tem a galera na BR agora indo pra Expo Inter.
4: É verdade.
3: Hoje tem troféu guri.
4: Oh.
3: É, troféu do grupo RBS.
4: Vamos, cuidado, né? Muito buraco no 116.
3: Muito buraco.
4: Nossa, tá perigoso.
3: Impressionante, cuidado pra não cair de moto.
4: Perigoso.
3: Alô, quem tá falando? Alô?
6: Oi.
4: Oi.
3: Oi, quem fala?
6: Afonso.
3: Oi, Afonso. Quantos aninhos tu tem?
6: 6.
3: 6 aninhos, Afonso.
4: E o que tu menos gosta de fazer na educação física, Afonso?
6: Pular corda
3: é monótono às vezes, né?
4: Cai.
3: Acontece. E qual é a coisa que tu mais gosta na educação física, Afonso?
6: Jogar futebol.
3: Boa, boa. Quer mandar um beijo pro pai e pra mãe? Diz o nome do pai e da mãe.
6: Sim. Afonso... Rodrigo. Mayra e Olivia.
3: Mayra e Olivia. Deve ser a mana.
6: É.
3: Ah, então tá. Beijo, Afonso.
6: Beijo.
3: Coisa linda. 26400-943. Como é bom, né? A criança de 6 anos se comunica muito bem. Aí, às vezes, a gente conversa com os magrões e os magrões ficam... Ô, mestres aí... Uau, meu, avisa que sou o Gabriel e Iter.
4: Ah, na porta do estádio, então.
3: Aí, ô, meu, a criança de 6 anos se comunica entre bem. Um beijinho pro Afonso aí, ó. Alô, quem tá falando? Tá no ar quase nada. Caiu a ligação. O que que houve com a nossa linha hoje? 26400-943.
4: É contigo o problema.
3: É?
4: Mas não que tu tenha causado o problema. Alô?
6: Oi?
4: Teu nome?
6: Leonardo.
4: Quantos anos tu tem, Leonardo?
3: Baixa o volume, pede pro pai ou pra mãe baixar um pouquinho o volume do rádio, Léo, que não tá dando pra

0: escutar direito. Quantos aninhos tu tem?
1: 6 anos.
0: 6 anos? Hoje é o dia, olha aí, ó. E qual é a coisa que tu menos gosta de fazer na educação física?
1: Jogar tênis.
0: Jogar tênis? Pô, eu adoro jogar tênis. Verdade, tu joga. Por quê? Por que que tu não gosta?
1: É que eu sou ruim.
0: Eu também sou ruim, mas eu me divirto. O que importa é dar risada. Quer mandar um beijo, um abraço pra alguém, meu?
1: Pra minha mãe.
0: Nome da mãe?
1: Letícia.
0: A Letícia.
1: Pro meu pai, Rodrigo.
0: Papai Rodrigo.
1: Pra minha avó, Senhorã.
0: Tá.
2: Pra vovó.
1: E pros meus amigos.
0: Tá bom, então. Tá bom. Beijo pra ti, cara. Valeu.
1: Beijo. E pra vocês também.
0: Ah, obrigado. Muito obrigado, velho. O outro pra ti. Não que a criançada não possa ligar, a criançada é sempre bem-vinda no Quase Nada. Mas na quarta-feira a pauta é pensada pra criançada. Exatamente. Né? Então hoje todo mundo pode ligar, a mulherada também, que às vezes liga em peso pra esse programa.

0: tu hoje, louco?
1: Tudo está parado, diz...
2: Ah, vamos resolver isso aí, cara.
1: Nós vamos resolver. É o seguinte, ó, todo mundo que tá na... Qual é a estrada que tu tá, Vitor? Pra nós liberar a estrada aí pra ti.
0: Eu tô indo pra Expo Inter, louco.
1: Ó, eu falei que tinha uma galera indo pra Expo
2: Qual
1: Inter.
2: Qual modelo é a cor do teu carro?
0: Tá bombando.
1: Tá, o seguinte, ó. Galera que tá na 116 aí, dá o pisca pra direita, para o carro no acostamento que o Vitor quer passar.
0: Eu vou passar voado.
2: Quem tá na 116 chegando na Expo Inter, buzina.
1: Ah, não, essa é boa. Ô Vitor, vê se alguém buzina aí, abre o vidro.
0: Peraí.
1: Abre o vidro. Aí agora tu que tá na 116 vai ter que buzinar, porque o Vitor pode estar perto de ti pra nos contar, tá? Quem tiver na 116 pertinho da Expo Inter, ou a caminho da Expo Inter, buzina aí pra nós, vamos ver.
0: Ih, a gurizada não tá ouvindo.
2: É o delay.
0: Não tem problema, eu curti, não.
2: É o delay.
1: Boa! Ah, tu tinha uma buzina e não buzinou pra nós, cara?
2: Ouvi no fundo.
1: Hã?
0: E vieram mais uns, hein? Deu pra ouvir.
2: Meu velho, o que tu menos gostava de fazer na educação física?
0: Cara, não tem coisa... Até tem coisa pior que a aula teórica, cara.
1: A aula teórica era foda.
0: Como é que a gente falou ali? O Rafa falou?
1: O dia que o ginásio tá ocupado, dia de chuva.
0: É isso, cara. Isso é horrível
1: esse
0: pra caramba.
1: Esse dia não dá.
0: Tu tá feliz a semana inteira pra ir pra educação física. Chega no...
2: Pois é.
1: E no dia que tem matemática, os dois seguidos de matemática no primeiro período, tem um solzão na rua.
2: Meu, coloca as classes pro lado e faz umas goleirinhas no chão. E vem-te embora.
1: Acho que caiu a ligação do Vitor. Alô?
2: Vitor.
1: Caiu, Vitor. 26.400, mas deu pra entender. Um abraço pro Vitor aí, que tá indo pra Expo Inter. Eu quis falar das mulheres antes, Natan, porque as mulheres, elas têm uma relação com a educação física que nós homens não temos.
2: Elas têm uma percepção muito diferente da vida.
1: Não, em relação à educação física. Tu não tinha as colegas que nunca faziam educação física?
2: Sim, ficavam, sei lá, fazendo o quê?
1: É, elas ficavam... É exatamente isso que eu queria descobrir.
2: Eu não entendia como passava de ano.
1: E os guri é o contrário, meu. Os guri, meu, era uma luta pra fazer a educação física. Sim. Você, meu, como assim alguém não quer fazer? Os guris de... Ah, não.
2: Era uma euforia.
1: É. Alô, quem tá falando? Alô, quem fala?
3: Alô, é o Jonathan?
1: Fala, Jonathan. Tá falando de onde, meu irmão?
3: Que eu falo agora de Triunfo, bora pra Eldorado do Sul.
1: De Triunfo, indo embora pra Eldorado do Sul.
2: E o que tu menos gostava de fazer na educação física?
3: Cara, na minha época ali, eu não gostava de fazer alongamento, cara. O professor me puxava demais.
1: Matou a pau. Mas nós não tinha dito essa ainda.
2: Veio bem.
1: Cara, cara, tu ficava assim, ó, ali... pra que alongamento, cara?
3: Cara, na minha época era brabo, cara. Eu não gostava, só de jogar futebol e o alongamento me quebrava.
2: Ou aquele migué também, o aquecimento, daí sempre era algum joguinho que tu não queria jogar, tu queria
1: caçador,
2: jogar bola.
1: Caçador.
3: Isso mesmo, cara.
1: Aí alongava e tu pensava, pra que isso? Aí hoje com 35, se eu não alongo, acabou, velho. Acabou.
3: Eu precisava daquele alongamento no início, né? Hoje o cara sente falta.
1: O que tu faz da vida, meu?
3: Cara, eu sou técnico informático, eu tô saindo agora do fórum de Triunfo, tô indo embora pra casa em Eldorado.
1: Pô, do fórum, que audiência qualificada, hein? Tá bom, meu irmão. Abraço pra ti, valeu.
3: Show de bola, valeu, tchau.
1: 26.400.943, quase nada, vai até às 6 da tarde, onde o Rafinha Menegaz está de fogo, e eu, @GomesRafael e @OnatanNunes. Tá nos ouvindo?
2: Eu, Natan Nunes.
1: É que tu já mudou tantas vezes
2: o
1: teu arroba.
2: Não, mudei uma vez.
1: Três vezes. Por um breve período de tempo, tu foi o arroz com sopa.
2: Ah, mas nem dá pra considerar.
1: Viu como eu te conheço?
2: Eu achei que eu ia ganhar bastante seguidores e não ganhei. Aí eu voltei. Não pegou tanto.
1: Nós vamos ganhar agora, então. Quantos seguidores tu tá?
2: Vamos ver. Eu tô com 26.800.
1: Então vamos bater 27 agora. Natan. Arroba
2: @EuNatanNunes. Eu, Natan Nunes. Me segue ali no Instagram.
1: Então tá, vamos bater agora.
2: Faz carinho.
1: E eu sou o @GomesRafael. Acho que eu tô com 78 e alguma coisa, tá? 26.400.943. Tu vai ver. Aí de ti. Alô, quem tá falando?
4: Alô, gurizada, beleza? Como é que tá o Anderson?
1: Ah, Anderson, e aí, meu? Beleza? Anderson!
2: Como é que tu vai, Anderson?
4: Tudo certo, meu irmão, tudo certo. Coisa boa falar com vocês, cara.
2: Cara, é um prazer falar contigo.
1: A gente fala a mesma coisa, cara.
2: Prazer até contigo.
1: Prazer é tu, é o nosso prazer.
4: Como é que tá, meu irmão?
1: Qual é a tua profissão?
4: Sou militar, cara.
2: Isso aí, sentido pra você.
1: É, isso aí. Qual é a patente?
4: Primeiro sargento.
1: Casado já?
4: Casado com duas filhas.
1: Ô, que isso, hein? Isso é um partidão, isso é um partidaço.
2: Nossa, aposentadoria.
1: O que tu não gostava de fazer? Bom, militar gosta de tudo, né? Educação física.
4: É, não, a gente não tinha, não tinha propor, expor.

0: a gente não gostava, né? Mas eu era muito ruim no basquete, cara. Basquete eu era péssimo.
1: Ah, acontece, é difícil, acontece. Quer mandar um beijo, um abraço pra alguém?
0: Um abraço, um beijo lindo pra minha esposa maravilhosa, Silvana, pra minha filha Luísa e Helena.
1: Ah, belíssimo nome, belíssimo nome. Abraço então, irmão, valeu?
0: Tá, meu irmão, grande abraço, tudo de bom pra vocês.
1: Abraço.
0: Bom
1: trabalho. No pique, rapidinho, uma ligação, tem 30 segundos pra você ligar, 26-400-443.
2: Alô, vem aí, mulherada.
1: Daqui a pouco, o pretinho básico. Ah, tu tá chamando uma mulherada?
2: Sim, tu queria uma mulher
1: pra participar, não participou ninguém. Tu não é crente? Ninguém. Alô, não. Quem tá falando?
2: É a percepção dela, Sofia Gomes.
1: Hoje não é nosso
2: dia. Era isso que
1: hoje
2: tu queria evitar, né? Era isso.
1: Era isso. Quem tá falando?
0: É o Richard.
1: Não, fala com voz de mestre, não, agora até o final.
2: Quero falar com o mestre.
0: Oi?
2: Eu quero falar com o mestre.
0: Ai, tô engapeado! Eu tô aqui com
1: o Jarrá! Faz o Jarrá!
0: Ô, Nego, porra, tu tá procurando? Porra, rapaz!
2: É o Mickey!
1: É o Mickey, pilhadeira! Tá, meu, fala rápido, o que tu menos gosta de fazer na educação física, Jarrá?
0: Ô, Nego, pô, fui preso cedo, né, Nego? Então, como é que é? Não fiquei muito na escola, né, Nego? Eu fugi.
2: Ele não fez escola.
0: Mas eu não gostava, eu não gostava do muro alto, né, Nego? Eu não pra fugir.
1: Tchau, vem aí o Pretinho.
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4: O congestionamento tá pegando nos dois sentidos da perimetral, no trecho entre a Salvador França e a Tarso Dutra. Na Tarso Dutra, no sentido Zona Sul, já na Salvador França, é principalmente no sentido Zona Norte, ali na altura do Parque Jardim Botânico. 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Valeu, depois do Pretinho eu volto.
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17: Programa não recomendado para menores de 14 anos, meu irmão.
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4: Vem que tá quentinho, cara. Vou te dar um toque. Camboriú, General Madariaga. Que lance, cara.
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3: Olá, olá, muito bom fim de tarde, amigo e amiga ligados na Atlântida. Estamos chegando com a disposição que temos para fazer o Pretinho das 6 da tarde, deste dia 1º de setembro de 2026, 6:07. 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
1: E Alexandre, bom fim de tarde.
3: E aí, bonitão?
1: Tudo tá bem?
3: Tô maravilhosamente
1: bem. Coisa boa, ouvi isso. 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
9: E aí, Leandro?
1: Tudo bem, Léo Oliveira?
9: Tamo bem, né, cara?
1: Coisa boa, velho. 99, o aplicativo que te leva a viver o melhor de Porto Alegre, Leandro Bortolatti.
20: Tamo, Alexandre, tá bem baixo.
1: Tá meio baixo teu microfone, Lê. Pera aí um pouquinho, deixa eu dar uma olhadinha aqui.
20: É o meu retorno,
1: aqui eu já levanto um pouquinho, não é o microfone.
21: O meu também.
1: É,
21: né? Eu achei baixo. O meu também, ó.
20: Achei baixo, baixo, baixo.
21: Também achei mal.
20: Achei baixo, acho que pode ficar um pouquinho mais alto aqui, ele não tá vindo muito aqui, deixa eu ver aqui. Ó, melhorou, melhorou, melhorou.
21: Ó, e o meu, meu.
9: O teu tá ruim.
21: Meu tá estranho também.
9: O teu tá abafado.
21: É, tá estranho, né?
1: Alô, um teste.
21: Oi,
1: só.
21: Oi, oi.
9: Melhorou, melhorou. Quem é que mexe?
1: Parece que só
20: quem
1: piora.
20: Quem não sabe?
1: Eu não sei, eu tenho a impressão que só piora. O que vocês me dizem?
20: Quanto menos a pessoa sabe, mais ela mexe. Impressionante.
21: Quem é que ancorou os programas hoje?
20: Eu e eu não mexi. Eu, meu programa. Meu programa não. Programa.
21: Opa!
20: Que... Não, desculpa.
21: Ah,
20: não, parece,
21: não,
20: eu errei, assim. Errei. O programa ao qual eu ancorei hoje, das 11 ao meio-dia, eu não encostei lá.
1: Ali. Tá, não, mas agora já resolvemos. Já resolvemos. Tá bom aí?
20: É.
21: Boa tarde, Alexandre.
1: Boa tarde, Rafael Gomes. Agora sim está posta a mesa e está posta também a apresentação do Pretinho com os nossos parceiros.

0: nos destaques aí, meu irmão!
1: E aí, rei, como é que tá, meu irmão? Deu, não?
0: Como é que é da pena, tudo bem?
1: Tô incrível, mandou um abraço pois pra ele, meu
0: pra
1: irmão.
0: Ele, quem?
1: Maia cover bariátrico.
2: Oh. Voltou?
0: Tá vivo?
1: Tá vivo, conseguimos outra bariátrica, ele tava quase entrando no Quilos Mortais.
0: Que legal, cara.
1: Maia cover bariátrico, tocando as melhores de Tony Varrido.
0: Que, de Tony Varrido.
1: Sim, né? Que toca os clássicos do...
0: Do... Cidade Negra.
1: Raça Negra.
0: Top Negra. Isso.
1: Não, toca Raça Negra.
0: 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Que houve, Ivan? Tudo bem?
1: Bom fim de tarde. O Creito me ligou.
0: Quem?
1: O Creito.
0: Creito.
1: Da Hexagonel.
0: Da Hexagonel?
2: Cleiton
0: da Hexagonel, analfabeto.
1: Tu nem sabe o que ele vai mandar.
0: O que, que ele vai te mandar?
1: O chuveiro.
0: Tá brincando?
1: O chuveiro.
0: Mas por que tu quer chuveiro se tu mora na rua e não para de chover?
1: Eu tô pegando uma coroa.
0: Quê?
1: Tô pegando uma coroinha.
0: Tá pegando uma coroinha? Um coroinha ou uma coroinha?
2: Coroinha ou uma coroinha?
1: Ah, já um pouquinho.
2: Cortou o choro.
0: Peraí.
1: Saiu do personagem.
2: Não, mas é que tu tem que explicar direito.
0: É uma
2: coisa.
0: Coroa. É uma coroa.
1: Uma coroa, não. Tô pegando ela.
0: Tá, ah, coroinha.
2: Coroinha.
0: Uma coroinha.
2: Quantos anos ela tem?
0: Entendi.
1: 7, 9.
2: E de altura?
1: 1,23, meu amor.
0: 1,23?
2: Ela bate aonde em ti?
0: Tá, então o Cleiton não precisa mandar o joelho, ele pode mandar uma mangueirinha.
1: Não, que eu tenho que me lavar. Obrigado, Cleiton. Idri, meu amor, Idri, beijinho.
2: Opa.
1: É Idri o nome dela.
2: Ah, tá.
1: Apelidinho.
0: Idri?
1: Isso.
0: Idri?
1: E de hidrante, que ela parece um, que ela é bem pequenininha. Assim, então, beijinho pra ela, meu hidrantezinho.
0: Pretinho básico desta edição do Pretinho é Cristal. A Cristal foi salva na enchente, é de Gravataí, dos tutores William e Luísa.
1: Olha que legal, oh, né?
0: Onde estaria a Cristal?
2: Vai aparecer.
0: Vai aparecer. Em algum momento vai aparecer a Cristal. Aí, aparecer.
2: Olha o banquinho.
1: Oh, não esperava.
2: Parece um coelho.
1: Linda.
2: Parece
1: o Rafinha,
0: cara. Ela parece aquele coelhinho. Aquele
2: olha
0: coelhinho,
2: a raça.
1: Menegaso.
0: Cara, parece um.
2: Cara,
0: parece
2: é cruza,
0: um American.
1: É cruza. Tem um pitbullzinho.
2: Cara, isso é pitbull. Isso é pitbull com ele, cara.
0: É
2: aqueles pitbull.
0: Né? Acho que é. Tipo né? Isso, é.
2: É American Bully com pitbull.
0: É, isso, porra, tinha um cachorro, tinha um filme de um cachorro, uma animação de um cachorro. Como era o nome do cachorrinho que parecia esse aí? É, foi pro cinema, era.
1: Puxa vida, descobri.
0: Bolt!
2: Supercão!
0: Exatamente!
2: Patrulha Canina!
0: Ele mesmo, cara!
2: Não, cara, esse é outro desenho.
1: Mas é cruza de pitbull com coelho!
0: Eu achei lindo, pitbull com coelho não cruza!
2: O que dá se tu cruzar um jumento com coelho? O que sai?
0: Sai um jumento?
2: Sai os olhos!
0: Sai os olhinhos do coelho!
1: Dá um problema!
2: Sai um rabinho! Sai um rabinho pra fora!
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1: Palhaço, palhaço
0: maionese. E aí, maionese?
1: Tudo bem, Alexandre, Leandro, Rafael, Vinícius e ouvintes de Santa Catarina e Rio Grande do Sul.
2: Que educação.
1: Um ótimo noite.
2: Um ótimo noite. Ele se perdeu de verdade.
1: Ele errou de verdade.
2: Um ótimo noite. Um
0: ótimo noite.
1: Um ótimo noite.
2: Bordão é bom. Um ótimo noite. É muito bom.
0: Uma ótima noite, cara.
1: Uma ótima noite.
0: Cara, eu queria passar alguns minutos na cabeça do Léo Oliveira pra saber o que acontece.
1: Ah, é só esperar a Fernanda viajar, que ele tu pode passar quantos tu quiser.
0: Nossa,
1: que isso!
0: Até ele se arrependeu. Eu vou levar como uma cantada absurda isso aí.
1: Ai, ele.
0: E vou ficar o quê? Isso, lisonjeado.
2: Ele não joga milho pra minha esposa.
0: Fico lisonjeado quando homens me atacam.
1: Quer fazer um carinho no meu cabelinho? Aí tu pode dar uma descabeladinha no palhaço. Eu te amo, Alexandre.
0: Eu também te amo, maionese, querido. Nosso ouvinte aniversariante é... Roberto Hexagonel.
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0: De Roberto, tamo junto, obrigado pela parceria aqui no Pretinho Básico.
1: Quer? Ele é um gostoso, ele tá muito bem.
0: Calma, é mesmo?
1: Imagina, nossa,
0: tu tá gostando, Sandrinho?
1: Não, eu sou um admirador de corpos masculinos. Tá. Não consumidor.
2: Sandrinho, tá. Nós estamos renovando os contratos, Sandrinho.
1: Fica tranquilo. Ele tá com 60 aninhos, eu botei. Porque eu olhei. Ele tá bonito.
3: Ah, tu tá produzindo o programa também?
1: Claro.
0: Tá certo, Sandrinho.
1: Ô, maionese. Se o crente pode, por que eu não posso?
0: É verdade. Vamos dar aqui agora nos destaques do Pretinho Básico. Vândalo risca todinho o Tesla novo. E esquece que o carro tem câmeras.
2: Vai ser aquele cantor que rouba calcinhas, né, meu irmão?
1: Não,
0: aquele é o Vando.
1: Vando. E já morreu.
0: E o Vando já morreu.
1: Vando.
2: Não.
0: Você não, o Vando já morreu. O Vando já morreu.
1: E esse não é o Vando.
2: Estrela aí, Vando.
0: Já virou estrelinha o Vando.
2: Essa música é do Vando.
0: Nós temos as imagens do Vândalo riscando o Tesla. Tesla é o automóvel elétrico do Elon Musk.
1: Aí, ó. Num shopping em Barcelona, na Espanha, um rapaz, tudo leva a crer, ficou com ciúmes de um Tesla.
0: E aí, chinelo. Que
3: não, mas ele não tá puro.
2: E a joia,
1: não, ele tá puro. Esse é o medo de ser visto.
2: Não.
1: Ah, não.
2: Eu não conheço igual a isso.
4: Tu tá
2: não.
4: Sendo...
0: chinelo, bagaceiro, que vagabundo.
1: Ele nunca usou.
0: Não, queria que encher tua cara de tapa.
1: Ui. Só que o que acontece?
2: Barcelona, um cara chinelo,
1: tu viu? O Tesla é um
2: do Brasil, ai, Brasil.
1: Que tem o modo sentinela. O que é o modo sentinela? Ui. É o modo que tu liga.
2: É o grande.
1: Pra quando tu deixa teu carro em locais públicos, ele tem câmeras laterais que vão filmar qualquer aproximação perto do teu carro. Então, neste caso...
2: Tem câmera de ré?
1: É que hoje, a maioria dos carros...
0: Mas esse caso aí não é câmera de ré, é uma câmera vigilante.
2: Né? Sempre atenta, né, Neto?
0: Isso, sempre atenta.
1: Oh! Que apenas escuta. Que apenas escuta quando necessário, pronto.
2: Ah, tu vai apanhar, Sandrinho. Eu vou te pegar na porrada.
0: Isso não combina contigo,
1: Sandrinho. Louco, eu fui do exército, te falei já.
2: O negócio mais é fazer unha. Para com isso aí. Que exército foi? Para.
1: Fazer a unha pra enfiar dois dedos no
0: teu. Que isso!
1: Não gosto.
0: Acho que agora passou.
1: Eu nem completei. Eu nem completei, Alexandre.
3: Tu completou.
2: Ah, mas... Tem falta que não precisa completar.
0: Amarelinho, Sandrinho, amarelinho.
3: Que momento, hein?
2: As crianças adoram o Sandrinho.
0: Como assim? Gomes, continua abrindo a notícia pra
1: então,
0: nós.
1: Então, esse veículo Tesla acabou capturando a placa do carro do malfeitor. Então, ele foi identificado
0: olha
1: e preso.
0: Olha a cara do vagabundo.
2: O malfeitor parece...
0: Ele não tá normal. Ele não tá puro, esse vagabundo.
1: Preso
0: não tá
1: em flagrante.
0: Bem feito, e chinelo.
2: Jackson, né, joia?
0: E vou além, chinelo, filha da puta.
2: Cê tem que xingar mesmo, tem que xingar mesmo.
1: Xinga ele, xinga ele.
2: Seu desgraçado canalha.
0: Sério, cara, qual é o que ganha um imbecil desses, cara?
3: Tá aí, a placa aí.
0: Tá ali, ó.
3: É.
2: Ele não tem Deus no coração.
0: Isso aí deve ser. Isso aí tinha que deixar 10 minutos dentro da sala com o dono do Tesla.
3: Isso.
2: Mas isso aí foi
0: 10 minutos.
2: Uma briga de
1: Mas quem tem Tesla apanha, né?
0: Por que, Sandrinho? Então com os amigos dos donos do Tesla.
1: Tesla não é de macho.
0: Para. Não faz assim.
1: Não faz assim.
2: Não vai arranjar um rabo com a terra.
3: Não. Primeiro que não vamos.
1: Machão é bio aí.
2: Já vamos, a gente consegue. Não, a gente conseguiu aqueles caras lá, não vou conseguir com a Tesla, um rabo, cara. Se incomodando. Não vale a pena, deixa pra lá. Olha isso.
3: Esse assunto sempre é muito delicado.
0: É.
2: Vamos falar a verdade.
0: Não é legal tu fazer isso.
2: Vamos falar a verdade. Nunca arrisque um carro dos outros. Primeira coisa importante, não risque.
0: Não, e mais do que nunca arrisque. Quando você for abrir a porta do seu carro, não seja um idiota. Imagine que do lado do teu carro tem um outro carro de alguém e esse alguém pode cuidar o carro dele e não querer que amasse.
3: Estacione direito.
0: Estaciona direito, usa as duas linhas do teu box e quando for abrir a porta, abre com cuidado.
1: Isso. Pô, descobri ontem que desenhar no carro que tá sujo arranha a tinta.
0: Claro que arranha.
1: Porra, desenhar no meu carro um cavalo, coisa perfeita, eu publiquei nos meus stories.
0: É mesmo, desenhar um cavalo.
1: Um cavalo bonito.
2: Onde é que tava a trolha do cavalo, nego?
1: Não, é só a cabeça do cavalo.
2: Ai, onde é que tá?
1: Tava no meu capô.
3: Ai, meu Deus.
2: Só a cabeça? A cabeça do cavalo.
0: Capôzinho de cavalo.
3: Aí, no caso do cavalo, não dá pra dizer que é só a cabecinha, né?
2: É pelo cheiro da cebola, esse já levou.
0: Próximo destaque aí, meu irmão.
2: Barulho do berro.
0: Mulher esquece de desligar a câmera da chamada de vídeo e marido descobre o quê? A traição.
3: Tem imagem?
1: Tem imagem, Lelê, porque é um vídeo viral da China. Eu, inclusive, tava esperando a presença do mestre. Por quê?
2: Matar o pequeno gafanhoto aqui.
5: As crianças amam o mestre!
2: O gafanhoto veio.

0: Ó, não, o nosso recorte não tá pegando, mas era uma ligação de vídeo lá em cima, ó. Tá a miniatura do marido. Tá vendo que lá em cima, no canto superior. Tá
1: no canto direito, lá em cima.
0: Direito.
2: Ali é o corno.
0: É pra tá a miniatura. Ó, e aí chega um magrão na ligação do nada, achando que já tinha sido desligada a ligação.
2: Cara.
0: O rapaz já achou. Ele achou uma movimentação estranha e ele liga pra mulher gravando a tela.
2: Ah, chegou a abrir o olhinho dele
3: ali. É a cara de corno ali,
0: galera. E aí, ele tá na ligação com ela.
2: Vai, ela murchando.
0: E ela acha que desligou, eles deram tchau, tchau amor, tchau. Aí ele diz, eu vou desligar, ela, ah, tá bem, beijo, te amo. Aí ela diz o tchau ali, e ele não desliga, ele espera. E ela fica ali, e o rapaz que tava do lado só esperando desligar, o rapaz aparece do ladinho assim, e ela empurra ele de volta.
1: Ah, não.
4: Muito precipitado, né?
0: Então...
2: Ah, não, mas chamada aí, de vídeo com o amante do lado não dá.
1: Tá, isso é uma cara de pau, né?
0: Não, mas isso é normal.
1: As pessoas
0: como
1: fazem
0: normal,
1: isso.
0: Normal, cara. Não. Tu não pode ligar pro teu amante, pro teu marido ou pra tua mulher, não.
4: Vamos focar um pouquinho.
0: Gente,
4: as pessoas traem. Traem muito.
0: Ponto.
4: A traição, ela é mais antiga que andar pra frente.
0: Como é que é, Vini?
4: Tu quer eu não traio, mas a gente sabe que a traição, ela tá no mundo.
1: Mas tu acha certo fazer uma chamada de vídeo com a Bárbara e do teu lado na cama, a tua namorada?
4: Não acho certo. Nem um pouco certo, nem um pouco correto. Agora, o grande ponto é...
0: Qual
4: o grande ponto? Ela tá numa ligação com o marido dela e tá com a amante, o mínimo é certificar que tu desligou. Porque quando tu quer tomar esse cuidado, tu toma esse cuidado. Por exemplo... Tamo aqui numa... Tamo eu e o Léo falando mal de ti.
3: Não, por que nós? Para, isso aí dá ruim isso.
4: Não é ruim, é um exemplo.
1: Vai,
4: gostei. Aí o Léo falando mal do Fetter.
0: Tá.
4: Aí, o Fetter liga por vídeo.
3: Ah, esses cartão
4: não
3: dele
4: sei
3: aí.
4: O quê, não sei o quê. Ah, pô, pega um cartão, não sei o quê.
1: Toca esses cartão na
4: raba. Todo vídeo com o Fetter. Quando tu der tchau, eu vou certificar que a gente desligou.
1: Pra seguir falando mal.
4: Pra seguir falando mal.
3: Não vamos ser babaca.
4: Aí foi idiota mesmo.
3: Mas uma coisa é certa.
1: Ela foi idiota, no caso.
4: Ela foi idiota. E o cara também.
3: Os filmes adultos que tem esse e essa temática são os melhores.
1: Qual? Que isso?
3: Não, só um pouquinho.
0: Qual temática?
3: Não,
1: temática qual?
0: Corno.
3: Tu bota no X-vídeo.
1: Tá. Não faz. Não faz.
3: O quê?
1: Não pode.
3: Tu não gosta?
4: Tu tá influenciando.
1: Não pode.
0: Eu fiquei curioso, Alexandre.
1: Tá.
0: Tem um monte de gente curioso agora.
1: Tá, e aí?
2: Matemática.
1: Bota o quê?
2: As crianças.
1: Tu escreve. Escreve o quê?
3: Corno.
1: Corno.
3: No telefone.
1: Corno no telefone.
0: Sério? Que isso, gente?
1: Não é possível.
3: Aí,
1: cara.
3: A moça... Alô, amor.
5: Levando o chumbo na asa.
1: Tá.
3: E fala, não, já tô indo pra casa. Não, eu faço a tua jeitinha.
0: Tu gosta disso?
3: Amor, eu já tô chegando. E lenha, vagal. Tá, eu tô aqui no sub, que tu quer? Traz óleo.
4: É sempre com eco a conversa.
3: Eu tô na esteira. E o pau torando.
0: Amor, eu tô aqui na Expo Inter.
3: Isso, e no fundo só o cavalo.
4: E o boi no mercado. E o boi.
1: Boa. Ah, que situação.
3: Isso aí. Joga, olha pra mim. Vou te mandar uns vídeos assim, bom.
1: Sanola, porque sabemos como terminou isso aí, não?
0: O casamento terminou.
1: Terminou o casamento.
2: Ah, você foi, né?
3: Final feliz,
1: você foi.
2: Não precisava atrair, podia ter acabado antes.
1: É verdade, Lelê.
3: Final feliz.
0: Ô, Leandro, que legal.
1: Próximo destaque do Pretinho 6h22. Festa de Sugar Daddies termina com poucos homens e prejuízo para participantes.
2: Aquela de Camburu?
0: Aquela, Lelê.
3: Ainda bem que tu não foi, né, Lelê? Puta,
2: foi pra mim.
0: Aquela festa de uma plataforma de Sugar Daddies prometia a maior festa Sugar Daddy do Brasil.
3: Mas por quê? Emagreceu, Lelê. Pô, tu tá tribei, meu.
1: Pô, foto boa essa aí, Lelê.
3: Não, tá gordão nessa foto.
1: Aqui, gordão. Cara, saúde, olha, saudável.
0: Gordão na foto. Só tá frio, velho. Tá de blusão.
4: Gordão, porra.
3: Não, tá bochechudão,
2: cara. Tá inchadinho ali.
3: Cara, não é
0: um gordão, né, meu?
1: Mas enfim, aí abre
0: a notícia é a seguinte. A plataforma prometia a maior festa de Sugar Daddies do Brasil. Que era o quê? Selecionar homens interessantes que estavam interessados num relacionamento Sugar Daddy, que é de bancar uma mulher em troca de favores, sejam eles quais forem, e ou uma amizade com interesses, digamos assim, uma amizade colorida, né? As mulheres tinham que pagar uma taxa alta de quase R$800 pelo ingresso desta festa. E algumas ainda reclamam que, para atingir o padrão da festa, porque era uma festa de alto garbo.
2: Nós criticamos aqui o escalonamento dos valores, lembra?
0: Uma festa de alto garbo, elegância, então precisava ter um vestido bonito.
3: O que é garbo?
0: É, um alto padrão, já. Um alto escalão.

0: Entendi.
1: Precisava estar com um sapato de salto, precisava estar com uma maquiagem. Ah, um
2: sapato
1: de
2: salto eu até
1: entendo. Um cabelo.
2: Vê o desenho da panturrilha.
1: O quê?
0: Escarpã.
1: Não tava esperando esse teu conhecimento.
0: Escarpã?
1: Qual cor do escarpã?
0: Pretinho, né, né?
1: Com a sola vermelha aqui?
0: Isso aí.
1: Tá. Tá. Tu é chinelo, né?
3: Não, aí, além de escarpã, é labutã.
0: Labutã.
1: É.
0: Põe
1: é,
0: aí, tu vê o conhecimento maior.
4: Vai ter que pagar bem pra ir no labutã, né? Se vai, labutã. Labutã não vai de barbada, labutã.
1: Labutã é mais caro.
4: Labutã é mais caro. Labutã não se pede, se conquista.
0: É. Labutã não é todo dia.
1: Não, não. Só que muitas mulheres...
0: Agradece quando vem o labutã.
1: Só que essa festa teve, na média, 120 mulheres para 20 homens.
0: Oh, show! Mas
2: que beleza!
0: Oh, que as baita festa!
1: Reclamaram da falta de possibilidades masculinas. E algumas destas possibilidades masculinas não estavam interessados num relacionamento sugar daddy. Queriam conhecer, um queriam fazer rala. Queriam uma coisa mais amigável, assim.
0: Tio?
1: Então isso. Teve um clima hostil. Porque a plataforma...
3: Quantos tio? Hostil?
0: 20!
3: É, 20!
0: Mas era num ginásio?
1: Não.
0: Ou era uma sala?
4: Ah, cara, numa quadra de society, né?
0: Pois é. Porra,
2: e o mais caro era na churrasqueira, em cima.
0: Aí, quebrou o clima. Chegou lá no evento do Jogadete, é um ginásio.
4: Gurias, vou jogar uma bolinha, aí, quem
1: toca
4: ganhar...
1: Aí toca o sinal, acabou, gurias, entra nas próximas 11.
0: Isso. Pior coisa...
4: Dois gols, tá 10 minutos.
0: Um evento de alto padrão e no chão as marcações da quadra.
4: Né? Aí não dá. Aí tu vê que é chinelo no lugar.
3: E aí, então, como é que termina?
2: 120 meninas?
1: Então as meninas que estavam interessadas em sugar daddies acabaram saindo insatisfeitas em sua maioria e a plataforma promete uma organização melhor para um próximo evento que deve acontecer até o fim do ano.
0: E o Homeless Dead?
1: Não.
0: Homeless Dead?
3: 6h26, homem tenta abrir conta em banco com RG falso, mas acaba preso tentando engolir o documento.
0: Que barbaridade.
1: No município de Içara.
0: Içara.
1: Santa Catarina, um rapaz foi até uma agência física de um banco com um documento falso.
0: Não, isso aí, isso
1: com
0: é.
1: Um documento de RG falso.
0: Trairagem.
4: Eu não faço mais documento
1: este
4: falso.
1: Este rapaz.
3: Só pra quem tá na live.
1: Acabou sendo pego. Afinal, ele já havia tentado dar este golpe em outras agências da região. E o RG, mesmo falso, já estava no cadastro dos bancos como possível. Golpes.
0: Claro. Amador ele,
1: então,
0: né?
1: Então, o banco chama a segurança e a polícia para prendê-lo em flagrante.
3: Certo.
1: O rapaz, para fugir do flagrante, tenta engolir o próprio documento de identidade. O
0: que RG, pai!
1: Exatamente.
0: Mal mágico, né?
1: Mais ou menos isso.
0: Engolidor de
1: espaço. E acabou sendo preso, engolindo o seu, entre aspas, próprio RG.
0: Menos mal,
3: né? Coisa, né?
1: Como menos mal?
0: Não, podia ter engolido outra coisa. Inclusive, ontem vocês me ferraram, né?
1: Por quê?
0: Esse negócio de anunciar meu nome fora o apelido, fudeu.
1: Clayton Patrício?
0: Clayton Patrício. Os negros me bolem na rua agora.
3: Teu nome é Clayton Patrício, Joia?
0: Clayton Patrício.
4: Sim, o livro dele tá aí, ó. O Rafinha deu...
0: Ah, o Rafinha levou, ele
3: gostou. Clayton Patrício.
0: Clayton Patrício. Mas eu gosto de Joia Rara.
3: KP.
0: JR, né? Não, nego.
1: É que o pai dele era Joia Rara também.
3: Não, teu pai também é Joia Rara.
0: Joia Rara Júnior.
3: Aquela sorveteria que tem aqui na Cidade Baixa, ali na... Como é o nome daquela? José do Patrocínio com a...
0: República.
3: É tua?
0: Nego, então, é uma
3: sorveteria
0: triste,
3: Joia.
0: Né? Era minha.
3: Era tua?
0: Era da família. Eu tinha tudo pra ser um cara estourado. Por isso que eu acabei sendo
3: aquela, sorveteria ali, ela é clássica. Ela tem uns 50 anos.
0: Eu sofri um golpe.
3: É mesmo, Joia?
0: O cara falou...
3: Olha que loucura. Tu sofreu um golpe.
0: Não, pois é. Não, eu não sou mais disso, que eu não mexo com nada sério, assim.
4: Tipo, foi aquele teu parceiro,
0: taxista,
4: não?
0: Taxista, religião, não mexo mais.
3: Polícia.
0: Polícia eu nem falo mais, né?
3: Tá.
0: Então eu acabei sofrendo um golpe, Lelê, e perdi a joia.
3: É?
0: A Joia Sorveteria, que muitos famosos vão lá, né, nego?
3: Quem
0: muitos famosos.
3: Quem, por exemplo?
0: Alexandre Fetter.
4: Foi aquele teu amigo que te deu o golpe ou não?
0: Tá derretendo aí, nego. Tu foi lá, deixa fito lá, nego. Tu era um cara muito parecido com o tio.
3: Não era muito parecido.
4: Teu amigo aquele...
0: O Agnaldo?
4: Não, aquele outro lá, o que faz chocolate, tu falou.
0: Ah, o Peter não tava aí.
4: Quem? Tu não conhece o amigo dele, parceiro dele de empreitada?
3: Não, quem é?
0: Nego Bauer.
3: Nego Bauer?
0: Fez chocolate.
3: É. Nego Bauer.
0: Nego Bauer.
3: Que curioso que Bauer é o sobrenome.
0: Sim.
3: Nego Bauer.
4: Que é o Nego Bauer. É amigo do Joia.

0: Dá uma demoradinha, né? Eu demoro bem.
1: Te juro que dá uma. O Tico e o Teco faz assim.
2: Mas tu vê, né, meu? Eu também. Mas segue aí o programa. Ai, não gosto de falar muito. Cara.
1: Foram estes, então, os destaques para esse fim de tarde. De terça-feira, 1 de setembro de 2026. Lelê, bota uma pra nós aí, Leandro.
0: Olá, pretinhos. Por Olá. Favor, não me identifique.
3: Olá. Fala, Marcos.
0: Tenho 31 anos. Sou casado há 5 anos. Ela tem 28. Nesse período, tivemos 2 episódios em que chegamos a falar em separação. Mas nunca chegou a acontecer de fato. Sou um pai acima da média, cuido das crianças, levo e busco na escola, faço a janta e também cuido da casa.
3: Mas isso não é acima da média, isso é ser pai.
0: Ela é autônoma.
2: Aê! 6:30.
0: E eu trabalho no regime CLT. Como ela costuma trabalhar até mais tarde, acabo ficando com a maior parte das responsabilidades da casa e com as crianças. Financeiramente, nós dois ganhamos quase a mesma coisa. De um tempo pra cá, comecei a perceber que ela estava mais afastada. Acabei encontrando algumas conversas estranhas com um cara. Não encontrei nada que comprove uma traição, mas ficou claro que o cara estava mal intencionado e mesmo assim, ela deu corda pra ele. E aí vem a minha questão. Eu gosto dela, mas não sei se consigo confiar. Talvez isso passe com o tempo, mas nesse momento tá tudo muito confuso pra mim. Temos um filho de 4 anos e às vezes eu fico pensando que se não fosse todo o transtorno e o medo de uma separação, talvez nós já não estivéssemos mais juntos. Sei que os caras aí vão me julgar e perguntar, caralho, mas por quê? Só que eu nunca passei por uma separação e tenho muito medo de como seria tudo isso. Uhum. Vocês acham que uma conversa com alguém que demonstra interesse mesmo sem chegar a acontecer nada já pode ser considerada uma predisposição para uma traição?
2: É! Sim.
0: Ou como diz aquele ditado, só de pensar em matar, já matou?
2: É, só de pensar em matar, matou. Mata, matou. É isso aí. Tu vai, olha sim. Pra mim.
3: Tá loucão.
0: Sempre.
3: Tá malucão, hein?
1: Peraí. Matar, matou, matar, matou.
2: Matar, matou.
1: Matar, matar, matar, matou.
2: Matar, matar, matou. Morte em Salvador. Aqui, ó, vou dizer uma coisa pra ele. Todo corno é sensitivo.
3: É. Isso é verdade.
0: Boa tese. Ele foi mexer no celular e que ele já tá sentindo.
2: Não, que celular.
3: Já entendeu? Tá nascendo.
2: Celular é que nem rabo. Não tem que mexer nos outros.
0: Isso aí.
2: Entendeu? Sem autorização. Labutã não se mexe.
3: A não ser que peçam.
2: Exatamente.
1: Você conquiste o direito.
3: Não, a não ser que peça. Não, oh, olha, pega meu telefone ali pra mim pra olhar não sei o quê.
2: Aprende, pode. Aprende comigo uma coisinha. Labutã não se perde, se conquista. Tá e outra bem. Coisa. Corno é sensitivo. Avisa o Márcio Sestil aí que ele já levou a bola. Já levou a bola. Já ele tá já nascendo. É corno. Já tá nascendo o chifre.
3: Ele já tá com aquele do.
2: Já é unicórnio. É. Já é uni. Já se ferrou.
3: Ele tem 35 e ela 28.
2: Ah, vai sofrer.
0: Não, ele tem 31 e ela 28. Estão há 5 anos juntos.
2: Ah, isso aí é bola, né? Bola
0: ele certa. Falou que em 5 anos, 2 vezes eles chegaram a falar em separação. Eu acho uma média interessante, pô. 5 anos, 2 vezes.
3: Esse é aquele programa da Atlântida das 11 medidas, é bola nas costas.
0: Não, é que conversas, né? Discussões mais acaloradas, às vezes podem chegar num ponto de cogitar uma separação e depois resolve e tá tudo resolvido. Vamos pra frente. Aham. Uhum. 5 anos, 2 vezes falar de separação é uma boa média.
3: Mas por incrível que pareça, eu tô com o Ivan. Se ele tá sentindo.
2: Meu, obrigado, pô. Me emocionei agora.
0: É, né?
2: Todo corno é sensitivo, ele sabe. O corno sabe quando leva a guampa aqui. Todo mundo aqui já leva
3: a guampa
2: nesse
3: programa. A mulher sabe, sim.
0: É que aqui, ó. Tá,
2: a mulher
0: isso é uma
2: sabe.
0: Verdade,
2: cara,
0: muito verdade.
3: A mulher sabe, velho.
0: O quarto parágrafo aqui.
3: A mulher pergunta bem direitinho: quem é a fulana?
0: E é sempre a pessoa
3: certa. É sempre a pessoa certa.
0: Calma lá.
2: Quem
0: calma
2: é Michelle?
1: Calma lá. É que tem uma situação. Tem uma situação que quando a mulher bota uma coisa na cabeça, não importa o que tu faça pra tirar a coisa da cabeça da mulher, nem que tu não esteja mentindo, nem que tu não esteja traindo, nem que tu esteja vivendo a vida do mais puro celibato, a mulher vai botar na cabeça que tu tá traindo e tu não vai tirar da cabeça dela de jeito nenhum.
2: E vai fazer mesmo, né, nego?
3: Cala a boca, meu.
0: Errado, tu não tá.
1: Errado, tu não
2: claro
1: tá.
2: Claro que tá,
1: não
2: velho. Tá
1: errado. Olha só. Num momento de indignação, tu tá sendo acusado, tu tá sendo
0: que algo que tu não faz.
1: Mastigado de fazer um troço que tu não fez, que
3: aí
1: tu não
3: segue
1: faz.
3: Até o final, não, velho. Tu sei que não,
2: velho. Não, aí tu trai e diz, trai, toma.
1: Então tá, agora tu tem um motivo pra dizer que
2: pronto.
1: Eu
2: tô pronto. Sou babaca.
3: Como é que tu fala?
2: Toma.
1: Quê?
3: Como toma. É que é, mano?
2: Trai.
3: De boca cheia.
2: É que eu! Ele... Traí quem?
3: Traí quem?
2: Chegou, fui lá e traí ele. Mandei foi... ele, dei ele no meio. E foi tua prima. Tu achou que não era? Foi. Sou chinelo. Falei.
3: Vou continuar na família.
2: Mexer nas gavetas. Gosta da tua mãe. Agora vai se meter.

0: Porra!
1: A próxima é a tua mãe.
2: Não, aquele dia
3: assim, que ele cara. Se radiar, vou todo mundo.
2: E teu sobrinho agora chinelo. É meu filhote.
0: Ah, ele já falou aqui, cara, de um tempo pra cá, comecei a perceber que ela estava mais afastada. Acabei encontrando algumas conversas estranhas com o cara.
3: Nego, pô.
2: É que olhar o celular do outro é chinelagem.
1: Ah, é muito ruim,
0: cara. É, eu acho que aí já quebrou ruim. Uma...
1: É isso.
0: Por mais que tu não deva nada, que nem parar em blitz.
2: Claro.
0: Por mais que tu não deva nada, tu fica nervoso, cara.
3: Claro, claro.
0: Tem.
3: O cara não tem que mexer no lado do outro, não se mexe. Não se mexe, cara. Não se faz isso. Tu vai achar que não tem um oi do cara do gás, tu vai achar que ela tá te traindo.
0: É verdade.
3: É isso aí, que é só o gás, né? E cara, às vezes é o gás, isso
2: não,
3: aí.
2: Fala. É normal, as pessoas dão em cima das nossas mulheres, é
3: não,
2: normal.
3: Não, que isso, não, não, não, fala assim. Não, vai te fuder.
0: Se tu é corno,
3: não,
0: não, não, não, não, não, não, não,
3: se tu é cornão...
0: Tia é fácil falar, né?
3: Não, não, é... Tá aí,
4: ele é o cara que dá em cima das mulheres.
0: Isso, tinha uma barbada falar gente, isso agora
2: é
0: nesse
2: normal,
0: momento.
2: É normal,
3: não é normal. Não vem
2: é
3: que não
2: normal.
3: Tem.
2: É normal. Tá tu no faz, papel dela recusar.
3: Não, tu vai
2: tá no papel
3: aqui.
2: Dela dizer que não. Tá
0: é óbvio
2: papel
0: que
2: dela.
0: Sim, é óbvio que não.
2: É óbvio que não.
4: Mas as mulheres dão em cima de vocês, Nico.
3: Claro que não. Não.
2: Muito menos. Porque o homem que é mais chinelo. O homem dá em cima da mulher casada
3: não tá. Não, as mulheres estão chinelo também. Não,
2: mas o homem é mais.
0: Opa!
3: Estão dando em cima dos homens, na cara do Riz.
0: É mesmo?
3: Não estão nem aí. Se tu é casado, se tu mora na rua, elas te querem. Elas te querem. Querem porque os homens estão tudo frau. Só estão querendo meter e não querem dar prazer pra mulher. Estão errando. Tem que dar primeiro prazer pra mulher. Aprende uma coisinha comigo. Alejandro, aprende uma coisinha comigo. Primeiro elas.
0: Ah, mas eu já aprendi faz tempo.
3: Depois, é. Mas não é o que estão me dizendo aí na rua.
0: Que otário. Ah, o Ivan hoje não dá certo. Aprende comigo. Labutando.
3: Labuta.
2: Quem é que tá dizendo?
3: Não, não, não, não te interessa. O papo não é contigo. Aí... Tu já veio na tua ignorância que tu tá em cima da mulher de nós. Já descobrimos isso aí.
4: Não, nego,
3: tá em cima da.
4: Tá lá, nego, olha, tá lá.
3: Eu sabia que tu fazia isso. Ah, tu fica não. Aí, deixa desigo dando condição aí, ó. Aí, ah, sei que, ah, negócio aí, fala com a tua esposa, tá dentro em cima da tua mulher. Cuida, hein, mas daqui a pouco tu vai levar uma guampa, quanto menos esperar, vai dos bruxos.
4: Isso aí é cupim, come por dentro.
3: Tu tira pra
0: veio
3: mim?
0: Veio hoje. Veio, deu duas, as duas entrar lá dentro. 24 pra 7, bota uma pra nós aí, Vini Moura.
2: Ó, eu vou contar pra vocês.
0: Mó.
2: Não é nem história, é só uma situação.
0: Que
2: é uma situação Moura. Muito rápida.
0: Stagione.
2: O cara, ele ficou mais de uma semana nadando dentro de uma piscina. Presta atenção, Lelê.
0: Cara, ele tá olhando pra ti, olhando pra ti.
2: Agora, tu só quis chamar atenção.
0: E realmente me pegou?
2: É, ele se perdeu. Fase. O cara ficou mais de uma semana nadando dentro de uma piscina.
0: Tá.
2: Ele saiu muito cansado e foi no médico. Ele foi no médico.
3: Tá.
2: Qual foi o diagnóstico?
3: Vamos de novo, vamos de novo, vamos de novo.
0: Uma semana fazendo nada, não. Uma semana. Passou uma semana nadando dentro de uma piscina. Daí saiu e foi no médico. Qual é o diagnóstico? Mas ele foi no médico fazer o quê?
2: Ah, ele saiu muito cansado da piscina.
0: Ah, saiu cansado.
1: Porra, depois de uma semana, né?
0: É. Diagnóstico.
3: Vamos ver isso aí, nós temos que
2: ser
3: inteligente aqui.
0: Nós somos inteligentes.
1: A resposta deve ser uma bosta.
0: É só óbvio.
3: Nós somos inteligentes aqui, gente. Vamos
2: diagnóstico, Ivan.
3: O diagnóstico do quê?
2: Diagnóstico.
3: Eu é pedra no rio. Fui no médico da casa ali. Falei, Pedro, um beijo pro senhor. Pedra no rio.
2: O cara ficou mais de uma semana nadando dentro de uma piscina. Saiu muito cansado e foi ao médico.
3: É
2: o médico deu
3: o
2: diagnóstico.
3: Qual é o diagnóstico?
2: Nada demais.
3: Não, que chapuletaço.
1: É boa.
0: Gostei.
1: Eu achei que vinha uma coisa nonsense, total.
0: 22 para 7, tem um e-mail muito engraçadinho aqui, eu gostaria de ler inteirinho para vocês. É longo? É longo.
2: Ah, é legal.
0: Mas ele é legal. Sou mãe de um futuro integrante... do programa Pretinho Básico.
2: A mãe do Natan mandou pra nós.
0: Olá, Pretinhos Básicos. Tenho em casa um adolescente de 14 anos, completamente contaminado pelo vírus do Pretinho Básico. O nome dele é Pablo e a situação já chegou a um nível de que ele só lava a louça do almoço, se estiver ouvindo o programa.
3: Tem que jantar cedo, então, né?
0: Ele escuta Atlântida todos os dias e não basta ouvir o Pretinho ao vivo, tem que ter replay.
2: Vamos, Pablo!
0: Ele conhece vocês, conhece as histórias, as piadas, os personagens e as figuras que aparecem no programa. Ama o Nego Velho, o mestre.

0: Silvestre, o Palhaço Maionese.
1: Muito obrigado.
0: E gente, tantos outros personagens que eu, como mãe, confesso que já perdi a conta. Aqui em casa, às vezes, tenho a impressão de que existem mais pessoas morando conosco, porque ele vive contando histórias, as piadas, as gírias, os bordões, repetindo, e os personagens todos.
2: Será que ele é mãe solteira?
0: Mas a...
3: Sandrinho?
1: Só uma dúvida. Um azulinho. Até a hora do classificado passando...
0: Ele já tá amarelado.
1: Mas aí tu larga no classificado e ele volta.
0: Mas a coisa ficou séria quando ele começou a dizer... Mãe, quando eu crescer, eu quero ser locutor e trabalhar no Pretinho Básico. E sinceramente, eu acho que ele leva jeito, amigos. Ele adora inventar histórias, rimas, piadas e transformar qualquer assunto em alguma coisa engraçada. A criatividade dele é enorme, mas existe outro sonho que ele repete constantemente. Mãe, será que um dia eu posso ir lá conhecer os caras do Pretinho Básico?
1: Claro.
0: Quero ver como é lá de verdade. E eu sempre digo, filho, um dia a mamãe vai mandar um e-mail para eles contando o quanto tu gosta deste programa. E então, chegou o dia, mas não contei para ele. Como ele ouve e assiste todos os programas, vai ser uma surpresa. Ele só tem 14 anos, mas já fala sonhando em fazer parte desta famosa bancada.
3: Vem, Pablo!
0: Mas gostaria de perguntar com todo carinho se existiria alguma possibilidade de ele ir aí conhecer você, visitar o local onde o programa acontece e acompanhar o Pretinho Básico. É claro que existe. É só mandar um e-mail para pretinhobásico@atlantida.com.br aos cuidados do Rafael Gomes. E se por uma dessas loucuras maravilhosas da vida existisse a possibilidade de ele participar de algum momento do programa, podem ter certeza que seria uma experiência que ele jamais esqueceria. Talvez vocês estejam ajudando a realizar o sonho de um futuro comunicador, locutor, contador de histórias, inventor de rimas e, quem sabe, futuro integrante do Pretinho da Atlântida. Sei que a rotina de vocês deve ser corrida e que recebem muitas mensagens, mas como mãe, eu precisava tentar. Porque às vezes um simples sim pode vir conhecer... pode virar uma memória para a vida inteira. Obrigada por fazerem parte da nossa rotina, pelas risadas e por alimentarem esse sonho tão bonito de trabalhar com comunicação. Ele cresceu ouvindo comigo o Pretinho Básico. E fica aqui o aviso, se daqui a alguns anos aparecer um novo integrante dizendo que tudo começou porque a mãe mandou um e-mail pro programa, vocês já sabem quem é. Com muito carinho, Michele Oliveira, mãe do Pablo, de 14 anos, fã oficial, ouvinte profissional e futuro candidato a integrante do Pretinho Básico.
1: Pô, ligou,
0: que legal, cara. Pô, que legal.
3: Todos nós temos uma mãe que poderia mandar esse e-mail.
0: Exatamente.
3: É isso, a nossa mãe mandaria esse e-mail.
0: Exatamente, exatamente. Agora
3: claro,
0: tu vê, ele falou
3: claro
0: muito.
3: Sim, é uma mãe querendo realizar o sonho do filho.
0: É isso aí, cara. Pô, é isso aí.
3: Pode vir, Pablo.
0: Na verdade,
3: pode
0: é para isso que vivem os pais, né? Para tentar realizar o sonho dos filhos.
1: Mas faz rádio por hobby, Pablo.
0: Foi,
3: faz outra profissão.
1: Não faz rádio só por hobby. Não vai, não pega para trabalho rádio, não.
0: Lembrando, é o rádio e mais algumas coisinhas por fora.
1: Tem que ter um por fora.
3: Tem que ser comediante, tem que ser DJ.
1: Exato. Nego, o importante é fazer teu trabalho com honestidade, nego. E acordar todo dia com brilho no olho.
0: É verdade, joia.
3: Pablo,
0: verdade.
3: Pede pra mãe mandar um e-mail que a gente combina uma visita aqui pra tu assistir o Pretinho
1: Isso
3: Básico.
1: Isso aí, recebemos você e sua mamãe. Peraí, nego.
3: Peraí. Quando era eu pedindo amarelo.
1: Amarelinho, nego. Não.
0: A gente marca com ele um dia que, pô.
1: Que vem ele com a mamãe.
0: E que o Rafinha esteja aqui.
3: Que ele possa vir com o pai dele.
0: Ai, que certamente ele vai querer conhecer o mestre.
1: Tem essa informação no e-mail.
0: Recebemos você e sua mamãe.
1: O dia que eu falei da mana, tu pediu
0: cara,
1: amarelo
0: que cachorro,
1: pra mim.
0: Cara.
3: Ah, não, mamãe, foi foda.
0: Vocês
2: se perdem.
0: Mato, é louco.
1: Vocês quem, né? Mas eu sou chegado.
0: Que eu tô amando. Tá chegando a mãe e outro.
3: Mamãe.
1: Eu gosto de mulheres.
0: Mas passa pela tua cabeça em algum momento...
1: Que foi parto normal?
0: Que a...
1: porque daí não... Eu gosto de ficar
0: cicatriz. Não tem a cicatriz, né? Não. Passa pela tua cabeça em algum momento que a Michele Oliveira, mãe do Pablo, pode ser casada?
1: Mas eu saio com casais.
0: Maionese.
1: Tem uma vantagem. Tu é o cara da criança.
0: Qual é a vantagem, maionese?
1: Ah, se eu falar no mar, tu vai me expulsar.
0: Não vou.
1: Não vai?
0: Não.
1: Ao cu de alguém eu vou comer.
3: Ah, não.
0: Ah, não.
3: O Rafa Gomes somou por muito menos.
1: Ah, tu prometeu
0: vai,
1: não
0: azulzinho.
1: Expulsar, ele não expulsou.
0: Azulzinho,
1: ele não expulsou, ele só suspendeu.
0: 4 minutos lá fora. Vai. Não enreda. Não enreda, senão já vai ficar.
3: Tu sabe que tu mereceu.
0: Ah, pelo amor de Deus,
1: cara.
0: Mas em algum momento vocês têm que imaginar que tem que ter limite.
2: É, cara, tem que ter carrinho com os dois pés, cara.
0: Tem que ter limite.
2: Vamos assim, cara.
0: Agora o que que acontece? Ficamos desfalcados pela esquerda aqui.
1: Pela direita, né?
0: É, tu é. Quem olha de frente é a esquerda.
3: Mas tá nós três pra nós é direita.
1: E quem escuta no rádio?
0: Quem escuta no rádio não tá sabendo, não tá vendo.
3: Que depende, loucura, o estéreo, né? Pode ser, ó, a esquerda, agora é a direita.
0: Não é, cara. Quem tá...
1: Que mangolão, cara.
0: Que mangolão. Ai, meu Deus do céu. Que mais aí, Lelê?
2: Ai, cara, o que, que nós temos aqui? Tá deixa cansado, eu ver.
3: Lelê. O Lelê, eu canso.
0: Coisa boa esse
3: vai
0: programa,
3: pro troféu,
0: né,
3: Burilho,
0: cara? Lelê. É legal esse programa. Agora falando sério com vocês, é legal esse programa até mesmo pra nós, né? Porque a gente tem um monte de coisa que nos irrita, que nos incomoda, que nos tira a vontade. Aí a gente entra aqui, 6 da tarde, 1 da tarde, esquece tudo por 1 hora, né, cara? É muito legal isso, cara. Toda a alegria que a gente perde fora do estúdio, conquista no estúdio de volta, né, cara?
3: Ah, mas eu fui muito feliz almoçando contigo hoje, Alexandre.
0: Não, mas daí a gente tava fora da empresa.
3: Mas tava fora do estúdio.
1: É verdade.
2: 22 horas do dia 31 de agosto, ou seja, ontem à noite. E eu aqui ouvindo no Spotify o programa das 13, até que me sinto obrigado a escrever esse e-mail. Sobre o e-mail lido pelo Fetter a respeito dos comentários nos anúncios. Carros com quilometragens altas, caminhoneiro novo, quanto mimimi. O programa é de humor. Os comentários em cima dos destaques, as brincadeiras com os anúncios e toda essa descontração são justamente o que deixa o programa mais leve, engraçado e diferente. Quer seriedade? Vai na Rádio Gaúcha. Que, diga-se de passagem, faz isso com excelência.
0: Mais ou menos também, né? Agora eles querem ser entretenimento, né?
2: Entretenimento. Só pra concluir, Vini, te ouvi no programa das 18. Não conseguiu contar uma piada sequer. Maneira no camarão, irmão.
3: Eu?
2: É o ouvinte que tá
0: falando. Vini,
3: é tu, né? Isso aí eu não sei quando ele tá falando.
0: Não, agora eu queria só fazer um outro comentário sobre isso. É que assim, cara, o Pretinho Básico, há 20 anos nós estamos aqui fazendo este programa 2 vezes por dia, 10 vezes por semana. O combinado do Pretinho Básico é jamais agredir alguém, ofender alguém, diminuir alguém, promover bullying sobre alguém.
1: Tô me errando.
0: Quando a gente faz isso, a gente tá errando.
2: Às vezes, acabou de ter uma expulsão aqui, um cartão azul.
0: Vou dar um exemplo, a nossa ouvinte Marília, de Caxias do Sul, ela fala exatamente sobre isso. Ao mesmo tempo que escrevo este e-mail, estou ouvindo os últimos minutos do Pretinho das 13, do dia 31 de 8, ontem. O e-mail da ouvinte do Tocantins me encorajou a escrever e contribuir com o debate sobre as coisas que vocês falam para os ouvintes que não soam muito bem. Alguns programas atrás, um ouvinte mandou uma foto do seu gatinho para o quadro do Pretinho Básico. O gatinho amarelo era lindo e o ouvinte ainda teve o carinho de mandar uma foto evidenciando que assiste vocês pelo YouTube na TV. Tudo seria muito fofo se não fosse o fato de vocês falarem apenas do rec do rapaz e adjetivá-lo da pior forma possível.
3: Não.
0: Aqui,
3: vocês não.
0: Vocês não. Rafinha Menegasso.
3: Ele critica o sofá da pessoa.
0: Ele critica tudo, ele julga tudo. Porque diz, se protege, se defende atrás da máxima de que todo mundo julga ele. Mas ninguém tem acesso ao sofá rasgado da tua sala, Rafinha.
1: Que não é rasgado. Não,
0: ninguém
1: é
0: tem acesso ao colchão mofo da praia.
2: É, tá. O colchão daqui tá mofado também.
0: Então, acho legal a gente ter um pouco de empatia. Guri, saiam da bolha de vocês. O PB tá virando o pânico de antigamente e aqui eu me ofendo. Aqui eu me ofendo porque eu era o primeiro a dizer: nós jamais viraremos o pânico de antigamente.
2: Não pode.
0: Que os caras zoavam do ser humano. Vocês lembram disso?
2: Sim.
1: Eu lembro.
0: Nós não vamos fazer isso aqui.
1: É o fim, nego.
0: Onde a única fonte de humor era depreciar o ser humano. Ela escreve o que eu acabei de dizer aqui. Este episódio me fez lembrar da participação do Piangers nos programas dos 15 anos, onde ele falou que se arrependia de algumas falas e que uma piada só é boa quando todos riem dela.
2: Exatamente.
0: Reflitam, se alguém fora dessa mesa se sentir ofendido, constrangido ou triste com os comentários de vocês, será que ele deveria continuar sendo repetido? Gosto muito de vocês, por isso vos escrevo. Um forte abraço da Marília de Caxias do Sul.
2: Vos escrevo.
0: Marília, agora, eu tô fechado com a Marília. Eu tô fechadaço com a Marília.
1: Eu tô com a Marília.
0: Eu acho muito deselegante quando o Rafinha faz isso.
2: Isso, eu também.
0: Critica o carro das pessoas, critica o sofá, o rec, o tapete, o apartamento,
3: vai
0: a casa.
3: Vai gostar do carro de hoje, então.
1: Não, criticar carro.
0: Cara, tudo bem. Sabe o que eu gosto do carro dos classificados?
3: Confia em mim.
0: Quando ele vende.
3: Só confia em mim.
0: Quando o nosso ouvinte consegue atingir o objetivo dele aqui no programa.
2: Vai vender, mas depende muito do e-mail que o ouvinte faz.
0: Bom, né? Depende, é verdade.
3: Alexandre, bota a vinheta que é uma raridade.
0: É uma raridade? Então tá, então vamos lá. Confia. 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
3: Presta atenção.
0: Manda aí, então.
3: Desde jovem alimentei o meu sonho de ter um Mercedes-Benz. Coupé Sport, 8 cilindros.
0: Placa preta.
3: Ano.
2: Meu Deus do céu, cara.
3: 1975.
0: Coisa linda isso
3: o
0: aí.
3: O tempo passou. Casei, tive filho, separei, namorei de novo. E aos 60 anos, ainda não havia realizado o sonho da Mercedona. Eis que, no meu aniversário de 66 anos, os meus filhos me presentearam com a Mercedona dos meus sonhos.
0: Bah.
3: Sem dúvida, foi o melhor presente da minha vida, Pretinhos. Anos se passaram, eu usei minha querida Mercedes e surge um novo sonho. Reformar a minha casa em Dois Irmãos.
0: Olha aí, ó.
3: Para lá morar com a minha namorada. Um relacionamento que já dura 16 anos.
0: Pô, que legal, cara.
3: Por isso. O que, que foi?
1: Não, não veio.
2: Não, peraí, deixa eu só fazer uma conta. Ele tá com 66 e ele ganhou a Mercedes.
3: Com 60 ele ganhou a Mercedes, não foi?
1: Você é presente dos filhos.
2: Não.
0: 66.
3: Aos 60.
2: E ele tá
3: aos 60.
2: 66. E já, e faz,
0: porra!
2: E faz quantos anos isso?
3: Não, foi a
0: pouco. Consegue ler um troço aí sem errar uma vez?
1: Pô, peraí, né? Que grosseria, né?
0: Foi grosseira.
1: Não, peraí, só um pouquinho.
0: Eu tô brincando.
1: Que rica nave,
3: só tem graça quando todos riem.
0: Ah, voltou.
2: Voltou.
1: Que rica nave, pra ele.
0: Que rica. Bah, foi muito cretino agora.
1: Pô, cara. Agora tu veio.
2: Não, é que me chamou a atenção que o fato assim, ó. Ele ganhou a Mercedes no aniversário de 66. Então, ele já tá um tempo com ela. Então, ele deve estar ali pelos 70.
3: Assim. Talvez.
2: E ele tá com uma namorada há 16 anos. Tu começou com 54. Que legal.
0: Legal,
3: assim,
0: muito legal.
3: Sim, Lelê. A Mercedona tá em forma pra realizar o sonho de outro alguém que a esteja desejando.
0: A gente tá vendo.
1: Quanto ele quer no sonho?
3: A Mercedona tá em Novo Hamburgo e pronta pra passear no valor de...
2: De?
3: 90 mil reais.
1: Tá barato. Placa preta,
2: aí,
1: tá barato. Isso é relíquia.
0: É uma se Mercedes comprar a Mercedona, 450 SLC.
1: Isso é bom pra quem tem posto de gasolina.
3: Se comprar a Mercedona e disser que comprou após ouvir a história no Pretinho, ganhou um saboroso almoço em Dois Irmãos.
0: 165 mil quilômetros, quanto que ele tá pedindo?
3: 90 mil.
1: Isso aí faz taca-taca. Câmbio automático ou manual, né? É direção hidráulica.
3: É óbvio que é manual, né?
1: Isso aí que chutou.
0: Não, é automático.
3: É sério?
2: Automático, apareceu ali o
3: sério,
2: câmbio.
3: Sério, câmbio automático em 75?
1: Tu já...
3: Mercedes, eu fui pego de surpresa agora. Parabéns, Jarrara. Parabéns.
2: Galera da live, bota na outra imagem ali, por gentileza, ali que aparece o... Não! Aí, ó.
0: Não, aí não dá pra ver.
1: Isso é um banco.
2: Não é essa aí que dá pra ver o automático ali? Não é automático?
3: Meu nome é Sérgio, o e-mail é mercedona10@gmail.com.
0: Boa, hein? Vai vender. mercedona10@gmail.com.
3: E bota bem.
0: Muito bom. Vamos fazer um rápido show no intervalo. A gente, o que houve, maionese? O que tu quer? Não é reda. Não é reda.
1: Maionese?
0: Não é reda. Foi mal. Ali foi mal. Foi mal demais ali. Mal demais.
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10: Estamos de volta com Pretinho Básico.

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4: Estamos de volta, 7 da noite, com o Pretinho Básico para encaminhar essa noite de terça-feira. Vamos fazer a votação, a escolha do craque do episódio. Pode sair votando, Lelê.
5: Ah, eu vou votar no mesmo com a expulsão. Né, o... Ah, não, foi o maionese que foi expulso, né?
4: Foi maionese.
5: Ah, não, desculpa. Não é o maionese, vou votar no azul.
6: Foi o azul.
7: Muito obrigado, irmão.
5: Porque o Ivan hoje falou duas coisas muito interessantes sobre relacionamentos, né? Sobre o Labutan, né?
7: Que não se perde, se conquista o Labutan.
5: E qual foi a tua segunda dica?
7: Não mexe no telefone. Não, telefone.
5: Não, mas teve uma outra dica que tu falou. Eu vou te falar, vou te dar barbada.
7: Vou te ensinar uma coisa.
4: Ah, o bônus é estivo.
7: Quando todo corno é sensitivo. Se tu começar a sentir, tem coisa,
4: tem. E tu vai votar em quem, Ivan?
7: Olha, eu vou votar hoje na pessoa do meu irmão, Clayton Patrício.
5: Obrigado, nego.
4: Clayton Patrício.
7: Vou votar no Clayton, que...
4: Conhecido como Joia Rara.
7: Votar no Joia Rara. Ó, teu carro disparou lá. Aparou agora. O Joia Rara.
4: Joia Rara. Joia Rara vota em quem?
7: Votar no Ivan.
4: No Ivan. Ivan.
7: Isso aí.
4: Vai trocar voto. Tá bem. Dois votos pro Ivan, um voto pro Joia Rara. Rafael Gomes.
8: Ah, eu vou estar no Joia Rara, que me ensinou que a Mercedes 1975 tem câmbio automático.
4: Certo.
8: Eu não sabia, peço desculpa.
7: Posso estar errado, né?
4: Certo.
7: Não te ensinou
4: errado. Posso estar errado.
7: Ensinou porra, ele acha, deduz.
8: Ah, não, só um pouquinho. Ele, não, aliás, ele cagou uma lei, cagou uma regra.
4: Vamos fazer o seguinte.
8: E me tirou pro otário.
4: Vamos confirmar.
8: Eu pedi desculpa agora. E falei, não, então tá.
7: Ai, que eu que eu tive que tu me tirou pra trouxa.
8: Não, mas eu te cumprimentei. Eu te dei a razão. Eu dei o braço a torcer.
7: Eu não sei ter razão.
8: É, eu te dei o braço a torcer.
7: Quase. Não, baita nome de banda de pagode, eu não sei ter razão.
9: Eu não sei ter razão, mas é que o Alexandre veio comigo, aí eu cresci, né?
8: Sim, mas o Alexandre pode. E aí, agora o Alexandre não teve certeza.
7: Tá no dele, né, amigo?
8: Não, tá no teu.
7: Tá no dele,
8: não, tá no teu.
4: Automático hidráulico de 3 velocidades.
7: Eu falei, nego!
8: Para, tu não tinha certeza mesmo?
7: Eu falei!
4: Fechou, combinou?
7: É isso.
4: Bateu certinho.
8: Não, eu vou votar no Lelê, então.
7: Não.
4: Lelê. Vota no Lelê.
7: Foi traíra, nego.
8: Tá bem. Não, para, olha esse papelão que ele acabou de fazer aqui.
4: Então o Ivan tem 2 votos, o Joia Rara tem 1 voto, o Lelê tem 1 voto, meu voto também é no Lelê. E assim a gente encerra o programa de hoje com o Leandro Bortolatti como craque do episódio.
7: Não ganhei. Kate Richards.
4: Não ganhou, infelizmente. Poxa, não ganhou. Ficou pra amanhã. Amanhã tem mais uma chance. Amanhã, 1 da tarde, vamos estar aqui com a nossa audiência. Muito obrigado pela sua parceria. Um abraço. Uma grande noite de terça-feira. Um abraço e até lá. O que houve? O que houve?
7: Amanhã não vem.
4: Por que tu não vem amanhã?
8: Já raro ia puxar um assunto.
7: Puxou
8: o Ivan sem falar. Apontou pro pulso e disse: não, já deu uma hora.
4: Qual assunto? Não, qual assunto?
7: Amanhã eu não venho, só isso.
4: Não, por que tu não vem?
7: Nego! É meu direito trabalhista.
4: Qual? Direito trabalhista o quê?
7: Tu não trabalha aqui,
8: mas é quarta,
7: eu
8: trabalho,
7: eu não venho, nego. Tem Grenal aqui.
4: Mas quem é o teu chefe aqui?
5: Não, para, o Grenal é quinta, cara.
7: Nem sei, nego, eu me mando.
4: Tu te manda?
7: Eu me mando, né?
5: Até porque isso aí não tá sendo muita referência.
7: Aí isso é um problema. Por isso que eu quero...
8: Viu? Por isso que eu voto no Lelê.
4: Ai, caramba.
8: Legal, meu voto no intervalo.
4: Boa noite, até amanhã, tchau.
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anos, essa música que era uma sonzeira mistura do Shampoo com a Dua Lipa, Jamaica, e também a Europa nessa música. O nome do som é No Lie, abrindo mais uma edição do nosso After aqui na noite dessa terça-feira na Rede Atlântida. Agora tem o Maroon 5, que desembarca essa semana no Brasil para fazer 4 shows na sequência até o dia 12 no Rock in Rio.

Esse é o After aqui na Noite da Atlântida. Sonzeira do Charlie Brown Jr. com o Senhor do Tempo. Teve antes Detonautas com Rádio Love Nacional, Maroon 5 com Misery. E a gente começou ainda essa edição com Shampoo e Dua Lipa. No Lie, 7h25.

0: Tá na Atlântida, todo mundo tá ouvindo o Sandra Luiza Sonza, com Diferentemente, fechando mais um bloquinho de músicas, o primeiro de hoje, aqui do nosso After, no início de noite dessa terça-feira, 1º de setembro de 2026, aqui na Rede Atlântida, até as 8 da noite, e assim a gente vai tocando música, pra gente se divertir no início de noite da Atlântida. Vem aí o cheiro do intervalo, daqui a pouquinho a gente já retorna pra mais um bloquinho de músicas por aqui, lembrando que a gente vai assim até as 8 da noite com o nosso After, e logo depois ainda segue a programação aqui da noite da Atlântida, que tá só começando.
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0: mundo tá ouvindo a rádio das nossas vidas. E o som é da Sabrina Carpenter com Man Child. Teve ainda Marcelo Falcão com Chorão. Legado, tá chegando, hein? Essa semana, Marcelo Falcão em Porto Alegre, no Araújo Viana, sexta-feira, agora, dia 4 de setembro. Mais uma aqui da Atlântida. A gente começou ainda lá no início desse bloquinho com o Shabuzi, a Bar Song. Agora 15 minutos, 14 minutos agora, faltando para as 8. A gente fecha aqui mais uma edição do nosso After na Rede Atlântida. Amanhã tem tudo de novo a partir das 7 da noite. Logo depois do Pretinho das 6, a gente entra no ar aqui na Rede Atlântida com o After. Mas ainda hoje, a gente se encontra por aqui a partir das 11 da noite em mais uma edição do My Club, fazendo a aquece da madrugada da nossa audiência em todo o sul do Brasil com música eletrônica aqui na Rede Atlântida. Então, se você estiver na banda, cola na Atlântida que a gente se diverte juntos por aqui. Combinado? Show no intervalo e na sequência tem mais. Fica aí.
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1: Em 2013, Calvin Harris e Alesso juntaram forças nessa produção, ainda com os vocais de Tel Hutchcraft, do duo britânico Hurts. Nos vocais, a faixa chegou direto ao primeiro lugar do Reino Unido, inclusive garantindo o primeiro número 1 de Alesso e também de Hurts por lá. A gente tá falando de Under Control, para abrir o bloco do Memories com Calvin Harris, Alesso e os vocais de Hurts.

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Walked Away, pra gente fechar mais um bloco de músicas aqui nas Noites da Atlântida. Quero agradecer a sua parceria e a sua companhia, ainda te lembrar que eu estarei de volta na programação amanhã, a partir das 2 da tarde, e claro, na noite também a gente faz a festa a partir das 8 da noite. Estes são os horários do Hotel DJ de segunda a sexta aqui na programação, pra tocar muita música. O playlist completo dessa edição já está lá no @ATLDJOficial. Muito obrigado pela sua companhia, uma ótima noite. Eu vou fechar de sons com Hugel e Mile Angel e os vocais de Ultranate. O nome da faixa é Moving to the Sun. Até mais!

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